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1: Amigo universitário, aí eu vou começar o programa chamando a atenção de vocês, que a gente fala de música.

é a série No Tempo da Bossa Nova, é uma reedição, é do e Betânia. No Tempo da Bossa Nova, é do Lobo e Maria Betânia. Sucessos extraordinários. Culpa Neguinho, Tirandeiro, Saberé, Lua Nova, Candeiro e por aí vai.

amigos, vamos fazer um pequeno intervalo e voltaremos dentro de instantes com a segunda parte deste programa. E o espetáculo continua.

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Meus amigos, chegamos ao final do programa de hoje. Vocês querem música boa? E música boa é assim. E música boa é com Henrique Ames e Alcione Clóvis. Um grande abraço a todos do Chico Rocha, a produção e a operação do programa. Jesus Amado, eu saio.

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Até a próxima audição, um grande abraço a todos e assim como a vida, espetáculo continua. 9:58.

0: 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Vocês estão ligados no site para saber a lei de saúde de ações que permitem dinheiro rápido? 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

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Boa noite para os ouvintes e escutantes do programa de música de concerto. Eu, professor Arthur Estumbado, estarei com vocês até as 23 horas. E hoje nosso programa é dedicado ao compositor alemão Franz Wagner, que viveu entre 1803 e 1890 e foi amigo de Schubert. Ele nasceu em Hans, a mulher, uma família que era muito musical, e ele conseguiu um posto no Teatro de Karlsruhe, em Viena, e depois ele se tornou um mestre de cartaz em Mannheim. E como parte das comemorações e comparações que existiam das sintonias de Beethoven com os postos posteriores, porque quando Beethoven morreu, todos falavam, quem vai continuar essa tradição sinfônica? Todos, então, quem foi Brahms, né, que continuou especialmente? Mas na época, ainda não era muito jovem, né, isso foi em 1835, eles fizeram uma competição para fazer a melhor nova sinfonia do Wagner. Interessante, né? Se Schubert tivesse vivo,

computadoras, então, no fim das contas, o frango, na minha opinião,

1939, logo de 1861. E com os movimentos alegres, andamos pulando com a verdade, treinando com a lei do treinando com a lei do mundo. Assim teremos o treinador Jorge Nicolas, dois violinos, Lucas Novin e o Rex Clor. Provavelmente Irene Márcia, será que está bem com ele, né? E o meu céu, Irene.

cada um se unindo, se esforçando, um texto para quem não recorda, em Dó menor, opus 159. Vamos seguir agora com outra obra de Orfeu, As Variações de Marcha, para o texto número 1, será tocado aqui pela Orquestra de Câmara, Polonês.

Vamos reunir a frente pela festa número 1 nas nossas expansões. Programa de hoje, dedicado a esse compositor, o ator de Tenvade, sou realizador e apresentador deste programa, nos trabalhos possam começar a encher a sua. Boa noite a todos vocês e até o próximo programa. 11 horas.

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2: 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Boa sequência, galera, e do seu destaque.
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0: de graus. 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

questão tribalista.

Voltamos daqui a pouquinho. Estamos aproveitando.

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Vamos fazer um engenheiro da Bahia, que muita raiva.

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falando que é um... Todo mundo, as pessoas acham que é o primeiro disco de estreia, na verdade, não era o primeiro álbum da Rockstar. E eu vou te dizer uma coisa, eu tinha esse CD de Rockstar ainda lançado em forma independente. Quando você lançou de forma independente, exatamente. E depois que você terminou a comparação, a minha coisa era sobre a CD, exatamente. Mas quando eu fui falar de nós, eu tinha que ainda me esquecer que o Rockstar Nacional tinha o CD, eles lançaram um CD, eles só não contam essa história, eles têm que me dar uma cabeça um pouquinho, né? Eles são maiores com essa história, que quando lançaram lá, no instante, nem eles tinham um aparelho de CD usado. Mas eles lançaram um CD para poder chamar a atenção do mercado, para poder falar, caramba, esses caras estão ligados a esse negócio. Eles estão lançando um negócio sem CD. Vamos ouvir o que eles estão fazendo, tem muitos entregados, né? Tem indignação para a gente fazer agora, né? Tem a velha aquele do Robin Hood que fizeram, né? Você falava ali, a versão do Rock and Roll, que ele vai ver, né? Sim, a Rock and Roll. Mas eu te dou que é uma das visitas do álbum falando, que é o segundo álbum do Stone, que tem um álbum que você não ouve faixa, que deve ter saído dali 7, 8 grandes canções que até hoje permeiam o repertório do Samuel Rolland, né, que agora saiu da carreira, que é muito legal. Bom, vamos para a Verônica Camino, a Rosa Filha, que é muito grande, sabendo, grande escritor, grande voz, sabe? A gente vai ouvir ela cantando uma música do Chico Buarque, cara, que ela é uma ótima coragem, muito coragem, criado por Chico, de 87. E é uma música linda, todos os lentes. Inclusive, eu estou compositando essa música do Chico Buarque, que é o Gustavo Márcio. Essa melodia é muito coragem, que é um cara que é conhecido também por essas melodias muito marcantes, né? Como se tornando a saída também do Guarda de Música, de um plano estado. E eu sou muito com ele. E a versão da Verônica, que ela fez um fórum interpretando muito simplesmente, meu. Eu sou cantando Chico. Sim. É uma coisa, né? É, tem um bom pouco de outro ano. Muito bom pouco. É outro ano. E aqui a gente tem ela cantando o Chico, e ela cantando todos os sentimentos. Vamos ver, ela é o nome do show, meu. Todos os sentimentos. O show que deu...

0: né? Já que antes a gente ouviu, obviamente, essa música cantando uma canção distinta, agora a gente faz o próprio tipo da música, igualzinho aí, com um amigo que lembra essa música. Essa canção, ela é melodia do Vinícius com letra do Chico. E o Chico entregou a melodia, o Vinícius entregou a melodia do Chico em 1970, e é uma melodia que não está batizada. E eles tiveram, assim, alguns entendimentos na hora de cantar a letra, né? Porque o Chico foi da Bahia, que é o nome do Vinícius, ele coloca alguns versos, coloca a diferença e tal, e mais aí essa coisa linda, né? Da cinta, os grandes sucessos do Chico. Ao fim da música de bloco, nós temos aqui para o fim. Estamos apresentando Rádio Vitral.
1: Eu não vou lá.

Tá todo mundo falando por aí do novo Carucá. Mas você sabe o que é essa segunda sopa? Carucá é, basicamente, uma sopa com base sobre o poder que não entra em um país. Mas esses dias, os sabinhos confirmaram uma nova taxa de 25% sobre alguns produtos brasileiros exportados para lá, que passa da rua no dia 22 de julho. Além dos produtos taxados, são o etanol, o açúcar, calçados, roupas, papel, máquinas e vários produtos de lá. Como essas mercadorias ficam mais caras para entrar nos Estados Unidos, muitas empresas podem comprar menos do Brasil e buscar esses produtos em outros países. Mas nem tudo entrou no tarifa. Produtos como café, carne, suco de laranja, petróleo e gás natural ficaram de fora da nova taxação. Agora, quando o povo falar em tarifa, já sabe. Ela está acabada sobre produtos de um país dentro do outro. E mesmo que não sinta essas mudanças no comércio logo de cara, ela espera afetar empresas, exportações e empregos. Então fica de olho. Essa discussão também é sobre o papel do Brasil e comércio mundial. Na ação das rádios Universitárias FM e Rádio Paulo Freire, Universidade Federal de Pernambuco. E aí, galera? Tá todo mundo falando sobre esse papel da desenvolvida. Então, eu tô aqui pra lembrar o que ele significa. Na área do direito, o juiz utiliza a desenvolvida para medir o tamanho da pena do condenado com base na gravidade do crime. O teórico da desenvolvida, que acaba de investigar na Pérgola, dia 8 de maio de 2016, para reduzir o tempo de prisão envolvido na trama golpista de 8 mil euros. Se a pena do crime é novo no meio, a situação de justiça de impunidade. E quem sabe que a nossa democracia é preciosa, né? É graças a ela que a gente tem voz. Por isso, esses crimes precisam de uma solução séria. No entanto, fica ligado na política, já que agora tu sabe o que significa a desenvolvida e pode se posicionar nesse debate. 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

0: vamos para o final do nosso programa e aqui nós vamos barbarizar, ok? Barbarizar tudo para os amigos sobreviventes, sabe? É, a primeira, uma música personalizada na voz do Castalho, que muita gente acha que é dele, mas é do primeiro.
1: É um cara que a gente falou, acho que muito bem, a semana de um dia, ele fez um vídeo para a pele, né? Morreu para a pele, né? Por conta do problema da polícia que ele teve, assim. E, mas é uma música muito, muito legal, né?
0: Muito bem, 75, a pedido dos organistas do Areias da Coisa. E ela foi gravada em 76 pelo Castalho, foi o primeiro disco do Castalho. Ele já era conhecido como compositor, muito trabalho. Ele grava e é o primeiro disco dele. Vamos ouvir, preciso me encontrar.

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0: política, a tecnologia foi feita por esse tipo de 1916.
1: Está gravado há 20 anos depois,

0: cansado, estacou, teimoso, tantos outros. E aí a gente ouviu a versão da Elisete Aguilar, que é 50, né? Com a gente que diz que vai falar do
1: Belinho,
0: e você ouvia a Elisete, e a Elisete é um pilar na música brasileira. Mas ninguém é conhecida como dirigida à toa. A Elisete, as pessoas chamam a música como Chega de Saudade, que seria o início da nossa nova, né? Nós conseguimos ver. Primeiro, nós temos o primeiro Chega de Saudade, que é o nosso amigo. E a gente tem uma figura muito
1: legal, e a gente tem mais da nossa nova, né?
0: Muito legal.
1: Bom,
0: a Elisete, a gente vai para o Geraldo André. E uma música que também é mais conhecida com outro cantor, Jailva Briggs, porque quem é Jailva Briggs nunca apareceu essa música no segundo Festival de Música do Brasil de 1936, e foi em primeiro lugar no passado da banda do Chico Buarque. Estou falando da música disparada.
1: Fácil, né?
0: Música do Lupa de Geraldo André,
1: é o Chico do Brasil de André, foi o Chico.
0: Linda, linda, linda, linda demais. Eu acho que é o maior sucesso da carreira de Geraldo Vandré, repito. Não na bateria, mas
1: não
0: na
1: não, de Geraldo Vandré foi muito compositor também.
0: E de Jair Rodrigues como cantor.
1: É o
0: primeiro grande sucesso de Jair Rodrigues. Mas de Geraldo Vandré também como compositor. Tem
1: vários. Olha, eu tenho uma oportunidade de bater, então não tem que fazer isso.
0: Ela fez muito sucesso, mas eu penso, por causa dos passados, por conta do festival,
1: vários,
0: mas eu acho que como música, como letra, na minha opinião, é que tem muito mais bonito. Vamos ouvir duas paradas com o Geraldo Vandré.

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0: especialmente do retrato de uma senhora, o primeiro grande romance de Henry James, e talvez a sua principal obra, que é sobre 1888.
1: O início de uma boa viagem começa nos primeiros

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2: Meia-noite e 5 minutos.

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3 horas e 28 minutos. 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

0: agora, 49 minutos.
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essa música, oferecendo. Não adianta curtir, até hoje, nunca mais me curtir. Essa é uma vida é assim, entendeu? Entendeu? Valeu, falou. Também eu vou cantar. Ei, é vocês, galera, que moro!

tempo mesmo.

Estados Unidos prorrogaram por mais de um ano a ordem de emergência internacional contra o Brasil sem estabelecer medidas adicionais. O documento de 30 de julho do ano passado classifica o nosso país como uma ameaça incomum e extraordinária. Na época da publicação da ordem, os Estados Unidos acusaram o Brasil de supostamente violar a liberdade de expressão dos cidadãos norte-americanos e residentes em este país. Além disso, o governo de Donald Trump afirmou que o governo brasileiro atuava para que as plataformas online censurassem contas de pessoas que estão fora da jurisdição.

ministra pelo Tribunal Federal há 27 anos de prisão por comandar uma tentativa de golpe de Estado no país. Os Estados Unidos afirmam ainda que as ações do governo brasileiro ameaçariam a segurança.

fundo de defesa cavaleiros dos Estados Unidos determinaram uma tarifa adicional de 40% sobre os produtos brasileiros, mas a taxa deixou de vigorar em fevereiro, após a Suprema Corte norte-americana decidir que Trump não poderia impor tarifas contra qualquer país por meio de uma lei de emergência sem aprovação do Congresso. Na época, o presidente Lula afirmou que o Brasil é um país soberano, com instituições independentes e que essa tarifa é tutelada pelo meio. A sua vez, o Supremo Tribunal Federal afirmou que o julgamento de Bolsonaro ainda estava em curso e que a Corte trataria o caso com independência em combate nas evidências.

0: nova lei proíbe a promoção e a comercialização no Brasil de qualquer produto de tudo que vem de alimentação forçada de animais. O posto fica especificamente em foie gras, em natura ou enlatado, tradução da culinária francesa feita a partir do fígado gordo de pato ou rinco. Durante a análise da proposta pela Câmara, o relator do Estado Pedro Costa, do PRD de Minas Gerais, detalhou o método de engorda da bolsa de animais, conhecido como gavage.
1: Consiste na prática cruel que gera extremo sofrimento dos animais, são submetidos à infecção de um tubo metálico de 30 centímetros na boca até o esôfago para introdução diária de 5 vezes mais comida que o normal. Esse excesso de alimentação gera aumento patológico do fígado das aves em 10 vezes o seu tamanho original. Além disso, o órgão acumula gordura, gerando o adoecimento acelerado e intenso dos animais.
0: A nova lei define alimentação forçada como qualquer método mecânico ou manual usado para forçar a ingestão de suplementos alimentares além do limite de satisfação natural do animal. Também fica proibido o uso de qualquer tipo de material para despejar o alimento diretamente na garganta, no esôfago, no pato ou no estômago do animal. O descumprimento da norma será punido com os danos previstos na lei de danos ambientais, que incluem detenção de 3 meses ao ano, além de multa. É de Costa cita técnicas alternativas para a formação do foie gras e mostra o impacto da proibição no Brasil.
1: No Brasil, apenas 3 produtores de foie gras, que devido à sua produção diversificada, não dependem da venda do produto. Os pesquisadores têm desenvolvido técnicas alternativas para a obtenção do produto como por meio do mimetismo molecular.
0: Além, ainda deu prazo de 6 meses para os produtores se adaptarem às novas normas. Portanto, a infecção ainda tem decente que o Brasil começou a usar no Brasil, só começará a valer no início de 2027. Na Rádio Câmara de Brasília, José Carlos de Oliveira.
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0: Há poucos dias do encerramento do prazo para a oficialização das candidaturas às eleições de outubro no Brasil, o cientista político Gaspar Estrada, membro da unidade de Sul Global na London School of Economics, analisa para a LSI os recentes movimentos na direção de alianças. Gaspar Estrada, bom dia. Como você está avaliando esta reta final de composição de chapas? Presidente e vice no Brasil.
1: Eu acho que é um momento importante porque ele está começando a desenhar como vai ser a campanha para valer. Até agora, era mais articulação de bastidores, na verdade, os brasileiros não estavam dando tanta atenção à campanha eleitoral, tinha Copa do Mundo até poucos dias atrás, e agora sim estamos começando a entrar nessa época de definição. O que nós estamos vendo hoje é uma vantagem do presidente Lula. As pesquisas já estão mostrando justamente uma vantagem para o presidente, e isso tem uma tradução eleitoral utilizada pela capacidade do presidente Lula a agregar apoios, em particular na esquerda, e a incapacidade do Flávio Bolsonaro a agregar os partidos de direita em torno à sua candidatura.
0: A direita está rachada, mas agora está num momento ainda mais crítico. O Estado tem tempo para recompor essa direita em torno dele?
1: Isso eu acho que vai ser a principal tarefa dele nos próximos dias. Agora, os sinais que ele tem enviado para a classe política e para a população são dúvidas, porque por um lado, toda a estratégia eleitoral dele é se vender como um Bolsonaro moderado. No entanto, essas revelações, essas denúncias, elas estão revelando de maneira fácil. No caso do Bolsonaro, que é muito similar ao do pai. Isso está criando muita insegurança nos próprios partidos de direita sobre as próprias revelações que podem chegar no futuro. E essa falta de confiança no futuro político da Flávia Bolsonaro que está provocando esse afastamento de lideranças que naturalmente poderiam compor uma chapa ou uma composição política com o bolsonarismo e estão preferindo, pelo contrário, apontar essa posição de neutralidade, como você mencionou, e também o assunto de realidades estaduais. Por exemplo, o presidente do Partido Progressista, Ciro Nogueira, que é eleitor do Piauí, ele precisa do eleitor que vota no Lula, historicamente, para ele também ser eleito como senador. Então, por isso, o Estado, então, desse ponto de vista, eu acho que também nós estamos começando a ver as ideológicas estaduais que estão, de certa maneira, atrapalhando o projeto presidencial do Estado Bolsonaro.
0: Falou-se muito que o presidente Lula ia precisar de palanque nos estados. Sem dúvida, a maior dificuldade continua sendo o Estado de São Paulo, conservando a base e o fascismo. Mas o fascismo também está começando a enfrentar dificuldades. A diferença aí de um perfil de voto continua sendo muito grande. Como é que o presidente Lula vai costurar aí esses palanques para a própria campanha, a reeleição com os Estados brasileiros?
1: Veja, eu acho que o presidente Lula, nessa ciclo eleitoral, demorou mais do que os ciclos eleitorais anteriores para construir essas alianças, esses palanques. E isso também foi uma demonstração do fato que a eleição é muito mais competitiva, essa eleição, do que em tempos anteriores. E isso tem uma transformação completa nessa frase, nessa composição. O fato de São Paulo ter um quadro, por enquanto, muito favorável para o fascismo, em princípio, seria uma coisa negativa para o presidente Lula. Ele precisa de palanques fortes para ajudar a campanha presidencial dele. Por outro lado, já tivemos no passado quadros onde o eleitor acabou votando para a presidência Lula e votando para o governador no candidato da oposição. Não podemos esquecer de fórmulas como a chamada Unileste em Minas Gerais em 2006, por exemplo. Então, essa fórmula de o eleitor votar desses partidos por candidatos de cores partidárias diferentes não é uma coisa nova no cenário político brasileiro. Isso pode vir a se repetir em São Paulo, também pode se repetir em Minas Gerais. Eu acho que até o quadro de São Paulo é até mais resolvido para o presidente Lula, que já tem vice, tem candidato, tem as duas candidatas para o Senado. O quadro mais preocupante para o presidente Lula hoje em Minas Gerais. Ele, isso aí no canal é definido nem para o Lula, nem para o Bolsonaro.
0: É um instrumento eleitoral de peso para o Brasil. Sobre a ingerência dos Estados Unidos, que tanto fala do presidente Donald Trump, dando tudo aí para salvar a candidatura da família Bolsonaro, como o Fábio ficando enfraquecido, ou o Trump tem alguma outra alavanca para acionar e interferir nesse processo eleitoral brasileiro?
1: Pois é, eu acho que o governo americano já mostrou claramente que já está interferindo e que não vai poder interferir na eleição até o dia da eleição. Então, para mim é muito claro que haverá mais anúncios. Agora, eu acho que o instrumento principal, em termos de vista americano, não é tanto uma iniciativa governamental, mas o que as plataformas americanas vão fazer em termos de propaganda eleitoral durante a própria campanha. Eu já vi isso em outros países da região, onde houve uma enxurrada de fake news, em particular contra candidatos que eram contrários à aliança com o governo Trump, e isso pode vir a acontecer no Brasil. Eu acho que, com esse ponto de vista, que há um momento de atenção, que a própria imprensa vai ter que registrar isso com muita seriedade, para evitar que isso tenha uma consequência eleitoral no Brasil.
0: Muito obrigada, Gaspar Estrada, membro da unidade de Sul Global da London School of Economics, e sua presença hoje na nossa.
1: Obrigado, Sul e
2: O povo durou 4 dias. O governo
1: ouvintes da nossa mão ficaram sabendo das principais fases nessa parceria com os outros veículos do grupo à noite. Depois de colocar no ar o À Noite em Forma, foi lançado o Amanhã em Forma. A novidade foi anunciada por Celso Guimarães aos ouvintes no informativo noturno.
2: Esse novo esforço de compreensão entre o rádio e jornal é mais um ciclo do arcabouço do grande edifício. À Noite em Forma, através da versão do grande vespertino, não poderia deixar de registrar para os seus milhares de ouvintes esse próprio acontecimento. Estamos em plena redação de amanhã. Estamos comemorando um grande acontecimento. Ou seja, um lançamento de Amanhã em Forma ao microfone da Rádio Nacional. É uma empresa só, falando através de três vozes. Temos a Rádio Nacional, A Noite em Forma e agora Amanhã em Forma, completando o ciclo de noticiário.
3: Nessa mesma edição, no dia 31 de janeiro de 1951, Heron Domingues, então redator do Jornal Noturno, celebra a iniciativa.
2: O redator da Noite em Forma, o locutor do Repórter S, e os funcionários da Rádio Nacional, por um olho no fim a todos os jornalistas e a todos os radialistas, por nosso momento, levanta aqui uma saudação à Amanhã em Forma, um jornal que pela manhã fará o que A Noite em Forma faz à noite.
1: O programa A Noite em Forma, no dia 18 de junho de 1948, também foi de celebração. No auditório da Nacional, a edição celebrou os 37 anos do principal impresso do grupo A Noite. Com a condução de Manuel Barcelos, os ouvintes foram apresentados a alguns dos profissionais que produziam diariamente as notícias escritas no impresso, lidas e comentadas no rádio.
2: Eu sou só os presentes que eu dou uma palavra. Os ouvintes da Rádio Nacional, através da Noite em Forma, através da versão ansiosa.
3: Mais adiante, Lincoln Macena, que coordenava a reportagem do jornal à noite, é convocado ao microfone e fala sobre uma sessão que é considerada pioneira na participação popular nas páginas do jornalismo.
2: No momento em que a noite completa 37 anos de vida, a minha lembrança é para o Toyota Repórter. O grande auxiliar da noite, com cuja cooperação não poderíamos dar os grandes pulos que a quase todos os dias proporcionando ao leitor.
1: Com iniciativas como essa, que surgiram no impresso e chegaram até o rádio, as notícias passaram a contemplar mais os problemas cotidianos do povo, como a falta de iluminação, falhas no transporte público e, já naquela época, casos de violência urbana, embrião de que mais tarde se tornaria bastante popular nas emissoras, os programas policiais.
3: E em paralelo a esse movimento de criação dos noticiários em parceria com os veículos à noite, a Rádio Nacional vai entendendo também que é preciso criar o seu próprio departamento de produção de notícias, o que acontece em 1948, sob coordenação de Heron Domingues, com cerca de 10 funcionários.
1: E é justamente esse setor que vai aos poucos construir as características próprias do jornalismo da emissora, movimento que vai ser fundamental já alguns anos depois, quando a Nacional vai precisar caminhar sozinha com o encerramento das atividades do grupo à noite.
3: Episódio usou áudios do acervo da Empresa Brasil de Comunicação. As vozes do jornaleiro e da manchete do jornal de época foram feitas por inteligência artificial.
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0: Meu nome é Juliana Vitor Marques, sou artista visual e sou formando passado paulista. 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As aulas serão aos sábados e todo o material está em curso. E também contaremos com acessibilidade em libras, caso a pessoa necessite. As vagas serão preenchidas por ordem de inscrição. E o primeiro curso será o de modelagem e ajuda, que começa em agosto. Em seguida, teremos estamparia e papel machê e adereço carnavalesco. Para mais informações, vocês podem mandar um e-mail para sbn.estudio.criativo@gmail.com. As aulas serão na Estudo Saúde e Bem-Estar, que fica na Rua Aureliano Artur Soares Quintas, número 68, em frente ao Mix Mateus. Mais informações no nosso Instagram, sbn.estudio.criativo. Obrigada.
1: Obrigado.

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Nós não conseguimos fazer um reconhecimento.

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1: 6 horas e 5 minutos.

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Bom dia. Bom dia, amor. 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
1: Hoje apresento o talento da cantora, compositora, violinista, poeta e produtora paraibana, Chico Nogueira.
2: Ok,

Cruz, no sertão da Paraíba. A Pavolira é filha de uma artesã e de um comerciante. Ele começou a tocar violão aos 16 anos de forma autodidata, vindo a estudar formalmente o instrumento mais tarde. No Departamento de Artes da Universidade Federal de Campina Grande, embora tenha se formado em Psicologia Social na Universidade Estadual da Paraíba. Em 2001, a Pavolira lançou o disco solo de estreia, intitulado Sentidos, no qual apresentou composições autorais, explorando diversos ritmos regionais, como a toada, juntada, baiano e choque. 2 anos depois, a artista deu a luz do segundo álbum, Sentidos de Interesse, que contou com participações especiais de nomes como de Passaria, Passo de Trampa e a Central.

4, e contando com quase 2 dezenas de discos na bagagem, o Torroneira já se apresentou em países da Europa, da África e da América do Sul, além de ganhar vários prêmios com destaque para o de melhor cantora regional e 23º prêmio da música brasileira em 2012. Como produtora cultural, ela é idealizadora e diretora artística do Prêmio Grande de Música, destinado a talentos regionais, e também desenvolveu o projeto Memória Musical da Paraíba, com artistas e grupos de cultura popular daquele estado. E agora, para encerrar esse São Brasília, que teve a edição de Marlito Ribeiro, produção de Carlos Andrade, trabalhos técnicos de Eduardo Brito, vamos ouvir um trecho de Amor Cósmico, essa presença no disco Amazônia entre Águas e Desertos, lançado pela cantora, compositora e violinista.

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0: graus em Paris nesta quarta-feira, 29 de julho de 2026. Os ataques dos Estados Unidos e da Arábia Saudita contra milícias pró-Irã e Iraque elevam tensão no Oriente Médio. Sobe número de mortos após terremoto no Japão e buscas por desaparecidos continuam em escombros de choque em fábrica de papel. Incêndios mobilizam a União Europeia e mantém alerta máximo diante de nova onda de calor que chega às regiões da França e Espanha. Essas e mais notícias no Jornal da RFI. Ataques do Oriente Médio foram retomados nesta quarta-feira após uma tregua de vários dias. Os Estados Unidos anunciaram ter interceptado mísseis iranianos e realizado ataques conjuntos com a Arábia Saudita contra milícias pró-Irã e Iraque, horas após uma reunião entre o presidente Donald Trump e o primeiro-ministro israelense Benjamin Netanyahu, que demonstraram uma frente unida contra o Irã. Esses novos bombardeios mataram até agora pelo menos 20 integrantes do Ashad al-Shaabi, coalizão de ex-paramilitares ligada às forças de segurança do Iraque e que reúne grupos pró-Irã. Washington e Riad afirmaram ter atingido grupos responsáveis por ataques contra interesses americanos e instalações petrolíferas sauditas. Já o Ashad al-Shaabi denunciou uma violação da soberania iraquiana. Houve um encontro com o chefe do Irã entre Netanyahu e Trump em Washington e correspondente da RFI em Israel, em Vigalski, na Inglaterra.
1: A oitava reunião entre os dois líderes terminou com declarações protocolares sobre a aliança entre os países. Ao contrário de encontros anteriores,

0: não houve sucesso no encontro dos 32 líderes, mas uma reunião ampla de trabalho que, segundo as informações, teve como foco o Irã e a reafirmação do governo com evento na Ucrânia dos Estados Unidos, de impedir que o regime iraniano obtenha armas nucleares. Trump e Netanyahu discutiram também a situação atual do Oriente Médio e a possibilidade de expandir as formas de Abraão de forma que mais países árabes venham estabelecer relações diplomáticas com Israel.
1: Ele gosta que é correspondente da RFI em Israel. O Irã rejeitou hoje uma proposta de Oman para criar um mecanismo regional conjunto de gestão do Estreito de Hormuz. A proposta havia sido inspirada no modelo do Estreito de Malaca, no Sudeste Asiático, onde Indonésia, Malásia e Singapura cobram taxas das empresas de navegação para financiar o controle e a manutenção da zona marítima. Nesta quarta-feira, partes de drones ucranianos atingiram várias instalações industriais na Rússia. O presidente ucraniano, Volodymyr Zelensky, afirmou que os ataques tiveram como alvo instalações militares e estratégicas em uma refinaria na região de Rostov. A Ucrânia também reivindicou uma ação contra uma base da Marinha Russa no Mar Negro. Em Washington, na terça-feira, Zelensky teve uma reunião com Donald Trump, na qual pediu novas sanções americanas contra Moscou e defendeu a retomada dos esforços diplomáticos para encerrar o conflito. Ele também anunciou discussões para que Kiev possa produzir mísseis de defesa aérea Patriot, considerados fundamentais diante da intensificação dos ataques russos. Segundo a ONU, junho foi o mês mais mortal para civis ucranianos desde abril de 2022. A Rússia emitiu um mandado de busca internacional contra Pavel Durov, fundador do aplicativo Telegram. Postou a um empresário de cumplicidade com o terrorismo, alegando que o Telegram foi usado pelo serviço secreto ucraniano para recrutar jovens russos para ações de sabotagem. Durov, que tem nacionalidade russa, francesa e dos Emirados Árabes Unidos, está na França e também defende a justiça francesa por supostamente não combater as divulgações de conteúdos criminosos em sua rede. Ao menos 18 pessoas morreram e várias continuam desaparecidas após o terremoto de magnitude 7.1 que atingiu o sudoeste do Japão na terça-feira, segundo a primeira-ministra Sanae Takaishi. Equipes de resgate seguem procurando sobreviventes sob os escombros de um shopping e de uma fábrica de papel na província Kumamoto. Nesta quarta-feira, as autoridades confirmaram a morte de mais 5 trabalhadores nessa fábrica, no Nippon Paper, onde uma enorme chaminé desabou durante o tremor. 4 pessoas seguem desaparecidas. O terremoto também provocou incêndios, desabamentos e danos em estradas, levando mais de 9 mil moradores a buscar abrigo. Os incêndios florestais continuam mobilizando autoridades em vários países da Europa. Aqui na França, a volta da onda de calor intenso preocupa bombeiros e mobiliza a União Europeia. Detalhes com Lúcia Mendes. Os grandes incêndios da região de Bordeaux permanecem estabilizados, mas a volta do calor, com temperaturas de até 41 graus e de ventos fortes, aumenta o risco de novos focos. O fogo já devastou 42 mil hectares. Na Espanha, milhares de moradores puderam retornar para suas casas após os incêndios nas regiões de Madrid e Ávila, que consumiram cerca de 77 mil hectares. Na Grécia, os bombeiros seguem combatendo um incêndio na ilha turística de Paros, no Mar Egeu. Diversas localidades foram evacuadas de forma preventiva. Diante da multiplicação dos incêndios, a União Europeia defende mais investimentos em prevenção no contexto das mudanças climáticas, segundo a comissária europeia responsável pela gestão de crises, Kadia Lavrov. Bruxelas já mobilizou aviões, helicópteros e mais de 770 bombeiros dos países considerados de risco e planeja criar uma frota permanente de combate a incêndios. A Venezuela se prepara para negociações entre governo e oposição previstas para começar em 1º de agosto, sob supervisão dos Estados Unidos. 7 meses após a captura de Nicolás Maduro, a presidente interina, Delcy Rodríguez, enfrenta pressão e críticas de apoiadores do governo contra a internacional deste dia 29 de julho, que a resenha da imprensa francesa é um destaque para a solidariedade da população diante dos incêndios históricos que atingem a região de Bordeaux no sudoeste do país. Em seguida, uma entrevista com Roseli Tardelli, fundadora da Agência de Notícias sobre AIDS, sobre a 26ª Conferência Internacional da Doença em andamento no Rio de Janeiro. O podcast Radar Econômico, a repercussão da seca, incêndios e temperaturas recordes na produção agrícola da Europa. Antes, temos o nosso dia direto com Israel, que comenta a visita do primeiro-ministro Benjamin Netanyahu a Washington e as dificuldades presentes no relacionamento com Donald Trump. Pode se ligar na RC. Linha direta. Ana Moisés, a imprensa israelense traz comentários ácidos nesta quarta-feira após um encontro entre o primeiro-ministro de Israel, Benjamin Netanyahu, e o presidente dos Estados Unidos, Donald Trump, ontem na Casa Branca. O jornal Yedioth Ahronoth, um dos principais de Israel, destaca em primeira página que considera um distanciamento cada vez mais evidente entre Trump e Netanyahu. A avaliação é que Trump também está claro que a estratégia americana para o Oriente Médio será definida em Washington e não em Jerusalém. A imprensa do país aponta ainda o isolamento político de Netanyahu diante de uma administração americana disposta a impor seu próprio ritmo em questões diplomáticas e de segurança. O editorialista do Haaretz, jornal israelense de oposição, resume o momento em uma frase: ainda é cedo para decretar o fim da infância de Netanyahu, mas Israel ocupa agora o banco de trás. Vamos ter mais informações agora com o Lidalski, correspondente da Rússia em Israel. Bom dia, Henrique. Não há neste momento conclusões claras ou consequências imediatas após o encontro entre

rodada de perguntas dos jornalistas, dessa vez com um evento mais discreto e relativamente curto, com apenas cerca de 80 minutos de duração e com a participação de muitos funcionários de altos escalões do governo. Não houve, portanto, um encontro restrito aos dois líderes, Netanyahu e Trump, mas uma reunião ampla de trabalho que, segundo as informações, teve como foco o Irã e a reafirmação do grande conjunto de Israel e dos Estados Unidos de impedir que o regime iraniano obtenha armas nucleares. Trump e Netanyahu discutiram também a situação atual do Oriente Médio e a possibilidade de expandir os acordos de Abraão de forma que mais países

0: Sobre isso, todas as pesquisas eleitorais aqui em Israel mostram que a atual coalizão do governo não será capaz de ter a maioria mínima de 61 dos 120 assentos do Knesset, o parlamento do país, nas eleições que acontecem em 27 de outubro. Segundo a imprensa israelense, o governo norte-americano já está em contato com nomes da oposição, incluindo com alguns dos principais candidatos das municipais regionais, como o ex-primeiro-ministro Naftali Bennett e o ex-chefe do Estado-Maior do Exército de Israel, Gadi Eisenkopf, cujo partido aparece na liderança em várias das pesquisas eleitorais.
1: De que maneira um encontro com o Trump favoreceria Netanyahu internamente no jogo político em Israel, hein?
0: Netanyahu disse recentemente que, se continuar no cargo, ele é capaz de garantir que o Irã jamais vai promover armamento nuclear. Essa declaração também inserida no contexto de que Netanyahu encontra-se em posição vulnerável diante do conflito interno, justamente na área mais relevante para a população, a segurança. Netanyahu começou a sua carreira política, tendo como base a consolidação de seu nome para parte da sociedade israelense como muito capaz de garantir solidez e prosperidade por meio da reafirmação do poder militar e da segurança, dois pontos fundamentais de uma região hostil. Esses fundamentos foram perdidos por espaço no terreno a partir dos ataques terroristas do Hamas de 7 de outubro de 2023. Um outro aspecto caro a Netanyahu é a imagem do líder internacional com amplo acesso, em especial ao presidente norte-americano. Em campanha, ele corre para recuperar o que foi perdido, a popularidade interna com um líder forte e a aliança com Donald Trump, que tem criticado Netanyahu publicamente sobre ações israelenses em Líbano, vazamento de informações sobre a prisão nuclear do Irã e até a oposição de Israel à venda pelos Estados Unidos de tanques F-35 à Turquia.
1: Obrigada, Miguel, por sua participação em Linha Direta de hoje.
2: Luísa Ramos.
1: A solidariedade diante dos incêndios históricos que atingem

0: conecta bancos de alto do fogo e destaca a ampla mobilização de moradores e voluntários para ajudar no combate às chuvas. O Diário descreve uma corrente de solidariedade formada por agricultores que abastecem os caminhões dos bombeiros com água, padeiros que distribuem alimentos, aposentados que cuidam dos animais deixados para trás por famílias que foram obrigadas a deixar suas casas e moradores que acolhem desabrigados. Em editorial, o jornal afirma que a crise revela uma França capaz de se unir diante da adversidade. Por esse gabor, presta homenagem aos chamados heróis da linha de frente. O jornal lembra que milhares de bombeiros estão mobilizados em Gironda e destaca o pesado custo humano da temporada de incêndios, com cerca de 80 bombeiros feridos e 4 mortos desde o início do verão europeu. A publicação também chama atenção para os riscos à saúde enfrentados pelos profissionais expostos ao calor extremo, à fumaça e à exaustão física. Já o Netavindian, que enviou uma equipe de reportagem ao local, relata o nervosismo das equipes diante da volta do calor elevado e dos ventos, que favorecem novos focos de incêndio. O jornal também destaca a ajuda da população, com comerciantes, restaurantes e voluntários organizando refeições, doações e apoio logístico para os bombeiros. Entre a destruição provocada pelas chamas e o esforço de serviços de emergência, a imprensa francesa destaca uma mesma imagem, a de uma mobilização coletiva que tenta enfrentar uma das maiores catástrofes ambientais já registradas na região.
1: Bom dia para todo mundo, a gente está com a jornalista Rosalie Cardelli, ela é fundadora da agência de notícias da AIDS e ela está participando nessa semana da 26ª Conferência Internacional da AIDS, que está acontecendo no Rio de Janeiro. É a primeira vez que está sendo sediada no Brasil. Bom dia, Rosalie. A gente gostaria de ouvir um pouco quais são os principais anúncios que a gente teve ou que vai ter nessa conferência ao longo da semana.
2: Bom dia para você, muito bom dia para todas e todos os ouvintes da Rádio França. É um processo bastante importante que está acontecendo no Rio de Janeiro essa semana, porque desde a primeira vez, como você comentou, que a América Latina e o Brasil pediu uma conferência, um corte de uma conferência internacional para falar sobre o tema da HIV e AIDS. O que significa isso? Significa que, do ponto de vista político, nós talvez tenhamos um outro olhar para a nossa região, que é muito importante. É muito importante. O Brasil construiu, no transcorrer dessas 4 décadas do HIV, uma resposta bastante significativa quando falamos de HIV e AIDS. Mas isso já não acontece com países como, por exemplo, o Paraguai, como, por exemplo, o Peru. Então, nós temos que ter uma resposta, eu diria, mais homogênea quando falamos da nossa região. Então, é a primeira vez que uma mulher preside a conferência, a doutora Beatriz Einstein. Ela é uma pesquisadora muito importante aqui da Fiocruz. Ela e a doutora Valdineia, a equipe da Fiocruz, fez a pesquisa para a própria fotografia pré-exposição. Então, a gente está todas essas notícias da Estática no Rio de Janeiro, fazendo uma cobertura bastante ampla. Nós fizemos uma entrevista exclusiva com o ministro Alexandre Padilha nesta terça-feira. É basicamente uma meditação que não seria na Capadura. Na Capadura é uma meditação que a pessoa tomando a injeção a cada 6 meses, o vírus não entra na presença sanguínea. Ou seja, pela primeira vez no mundo tem a possibilidade de pegar a presença do vírus. Isso é muito importante. Ontem, passou muito difícil para o Ministério da Saúde trazê-la na Capadura de Jesus, porque, segundo o ministro, as inspeções e as negociações têm que continuar. Porque o preço que a empresa quer cobrar, no caso da Bíblia, estão sendo estratosféricos, e que é preciso fazer um preço de acordo com o bolso do governo brasileiro.
1: E o Brasil é um país que pode fazer isso, né, Rodrigo? Porque é um país grande, é um estado grande, e com isso pode servir até meio de bússola para esses países que você citou da América Latina, que não tem as mesmas condições que o Brasil.
2: Essa ideia, não só os países da América Latina, como do mundo, imagina você eliminar a transmissão do HIV, a transmissão do vírus sexual do HIV, é num país que tem fogo, pouquinho de trabalho da Helena Capadilha, tem uma outra meditação que são a cabotegravia. Quem sabe a cabotegravia é a GFK Vive. E o Brasil, o governo brasileiro, já anunciou a compra e a solicitação de inclusão do remédio no SUS. Em julho, a partir deste mês, né? E já até o final do ano, porque veja, essa capilaridade do SUS, quando falamos de meditação, é bastante importante porque a gente já oferece desde 92, eu vou te dizer, que fizeram com que as pessoas vão morrer sem mais. Eu assumi essa luta, essa tarefa de trabalhar com informação, conectando informação à prevenção, porque perdi um irmão na década de 80, na década de 90. Naquele momento, também os médicos de saúde não atendiam as pessoas que viviam com HIV AIDS. A nossa família toda dedicou uma discussão pública com o convênio. Então, a justiça, a mídia estudou. O presidente da Câmara dos Estados assinou uma legislação dizendo que os convênios tinham que atender as doenças pré-existentes. Então, por isso que eu fiz essa luta desde então.
1: O que significa, Marcelo, você ter a possibilidade de tratar tudo isso? É uma coisa profilática.
2: Novas gerações vão poder estar livres da HIV. Isso é maravilhoso. Foi uma chance que a minha família não teve. E muita gente não teve. Então, nós temos um índice de 42 milhões de pessoas vivendo com HIV. Hoje no mundo é muita coisa. Uma pandemia que existe há 45 anos. Então, você veja, está na hora da gente quebrar a cadeia de transmissibilidade do HIV. E nós temos essa condição com novas medicações. Então, essas medicações têm que chegar até as populações mais vulneráveis. Eu vou deixar de dizer uma coisa. Todo mundo que faz sexo é vulnerável ao HIV. Na cidade de São Paulo, nós temos máquinas em 30 estações de metrô que fazem dispensação de profilaxia pré-exposição e de profilaxia pós-exposição. Isso também está no SUS. Se você tiver uma relação desprotegida, se você, nessa relação desprotegida, achar que você pode ter contraído o HIV, você tem até 72 horas para tomar medicação, no dia também não tem só 25 anos. Isso é importantíssimo das pessoas saberem.
1: Obrigada, Marcos. Do Rio de Janeiro, de São Paulo, vamos para a Rádio Expresso Internacional.
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4: 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As ondas sucessivas de calor que atingem a Europa anunciam um ano dramático para a agricultura no bloco. Os números ainda provisórios colocam o setor em alerta e aceleram a necessidade de adaptação às mudanças do clima, com a criação de técnicas de cultivo mais resilientes ao aumento das temperaturas e períodos de seca. Diversos cultivos antecipam graves prejuízos em 2026, como hortaliças, frutas, cereais, leite e frango. Análise da Energy and Climate Intelligence Unit revelou que as ondas de calor recorde de junho ocorreram no momento crítico do enchimento dos grãos de cereais, cortaram pelo menos 9 milhões de toneladas da safra na Europa. A estimativa de prejuízo, ainda provisória, é de 2 bilhões de euros, com o milho representando a metade dessa cifra. Entre os países mais atingidos, a França está em primeiro lugar, seguida da Hungria, Espanha, Alemanha e Áustria. Na França, o setor do leite também desmoronou até 30% conforme a região, indicou a ministra da Agricultura, Anne Genevard. A produtora Amandine invernou na região parisiense, relata a MSI no Piseu. Tivemos uma queda de cerca de 5 quilos por animal na produção de leite ao longo de uma semana, o que representa uma queda de cerca de 2 mil euros. A temperatura ideal para as vacas fica entre

0: conhecimento não é fácil. É preciso ter fluxo de caixa à disposição. Seria bom se pudéssemos contar com subsídios para financiar esses ventiladores. Muitas pequenas propriedades não têm esse dinheiro sobrando. Dezenas de prefeituras proibiram a colheita das 14 às 19 horas para evitar o risco de fogo em meio à seca extrema, gerando custos adicionais para os agricultores. Outras atividades paralelas também são afetadas, com um efeito dominó na economia. O governo francês diminuiu a previsão de crescimento do PIB de 0,9% para 0,7% em 2016. Didier Massier, presidente da Confederação de Pequenas e Médias Empresas de Nouvelle Aquitaine, tem uma empresa de manutenção de telhados de propriedade. Os funcionários também é defende do calor.
1: Em

continuar a fazer coisa na energia é arriscado e perigoso. Especialistas do Instituto Nacional de Pesquisas Agrícolas chamam a atenção para a urgência de práticas agrícolas que favoreçam os estoques de água de solos, como a agricultura regenerativa e a agroflorestal. O cultivo intensivo, direto em eles, contribui para o empobrecimento da terra, deixando-a mais sensível à seca. As temperaturas de 3 graus acima da média histórica do continente são uma amostra do que está por vir pela frente, afirma o climatologista. Ignorar esse alerta levará os prejuízos a se tornarem cada vez maiores. Afinal, as altas temperaturas não se marcam

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8 horas e 59 minutos.

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0: 9:28. 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

0: agora. Agora é referência da minha vida. Muito obrigado. Viva a mulher, viva a música brasileira.
1: É todo meu, ó. E tá aqui com vocês cantando essa poesia.

0: 9:56.
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0: Olá, ouvinte da Rádio Paulo Freire e você que nos acompanha pelo YouTube. Eu sou Daniel Alexandre, estudante de jornalismo da UFPE. Está começando o que tem para hoje. A gente está ouvindo de fundo um dos chorinhos mais conhecidos, Naquele Tempo, uma composição de Pixinguinha e Benedito Lacerda. A versão que a gente ouve é interpretada por Luperce Miranda. Hoje vamos falar sobre o gênero musical choro, popularmente conhecido por chorinho. Ele nasce no Brasil em meados do século XIX e é considerado o primeiro gênero musical brasileiro. Aqui em Recife, no dia 28 de julho, é celebrado o Dia Municipal do Choro, uma homenagem ao bandolista natural do bairro de Afogados, Luperce Miranda. Essa homenagem também é a riqueza desse gênero musical e aos artistas que mantêm viva essa tradição por meio das rodas de choro espalhadas pela capital pernambucana. Para entender melhor a importância do Recife no cenário do choro, a gente conversa com Bruno Nascimento. Ele é violonista e compositor. Bem-vindo, Bruno.
1: Bom dia, gente. Bom dia, Daniel. Bom dia, Arthur. Felicidade de estar aqui. Também falando sobre o choro, sobre essa data, o Dia Municipal do Choro. Muito contente. E aí, vamos conversar bonito hoje.
0: A gente também conversa com o professor de música aqui da UFPE, Arthur Ortenblas. Seja bem-vindo, professor Arthur.
2: Obrigado, bom dia.
0: Bem, vamos começar. Bruno, qual a importância do Recife para o chorinho?
1: A pergunta bem curta, mas bem complexa, né? Eu acho que Recife tem uma história com o choro que a gente sempre fica catando pedaços da história, né? Para saber a sua importância. Mas acho que, de modo geral, as pessoas que passaram por aqui, né? Tanto como Luperce, como Canhoto da Paraíba, que, né, se retocou aqui, Henrique Anes, toda essa, o Rocinho Ferreira, que não é de Recife, mas veio muito para cá, foi pro Rio, depois voltou, e a gente entender como essas pessoas passaram por aqui, fizeram essa migração cultural, né, pro Rio de Janeiro. A maioria, talvez todos foram pro Rio de Janeiro. E de entender como a roda de choro, como os músicos de choro sobreviveram aqui, né? Como essa coisa foi passada de geração em geração, né? Dos músicos, né? Através das rodas de choro e através das gravações dos discos da rádio, né? Por exemplo, eu me lembro de conversar com o Beto Bandolim uma vez, ele me dizendo que pegava as músicas ouvindo a rádio. E aí, quando a música tocava, ele estava com o bandolim a tirar. A música acabou, pronto, ele tem que memorizar o que ele tirou e esperar a música tocar de novo para poder tocar de onde ele lembrava. Ou seja, um exercício de memória e de ouvido, de percepção musical absurdo, né? Que você precisa fazer. E quanto que você escuta, né? Você tem que ouvir muito para exercitar essa habilidade, né? Que a gente vai exercitando. Então, eu acho que ao longo da história a gente perceber a importância dessas pessoas, a contribuição delas para o choro, de forma geral, não só aqui na cidade, no estado e no país, né? Porque houve muito e ainda há, né, esse movimento de ir para as regiões com uma movimentação socioeconômica maior para a gente conseguir trabalhar mais. É, que a gente sempre faz várias coisas, né? É necessário fazer várias coisas pela necessidade financeira também. Então, é muito comum a gente ou arrumar um outro trabalho sem ser com música, ou alguma coisa ainda artística, ou, né, se você tem condições de vida, assim, né? Se você não tem filhos, não tem nada que te prenda assim, a uma região, de você buscar outros lugares e tentar, né? Você conseguir se dedicar à sua carreira, né?
2: Ontem teve até uma coisa engraçada que é sobre isso, né? Que um familiar meu foi lá no, no, na Roda Infinita e ontem tava lotadaço, né? Tinha muita gente. E aí ele ficou surpreso, disse, nossa, então aqui o choro é forte, né? A cena do choro. Eu falei, é. Aí um colega que estava do lado disse, não, não é, porque é só aqui. Tipo, meio que dizendo assim, só que aqui ninguém tem tanta oportunidade de tocar e ganhar vida, né? Então, tem muito músico, mas não quer dizer que é fácil para esses músicos sobreviverem do choro aqui.
0: Entendi. É, Arthur, além de Luperce Miranda, que outros compositores recifenses são ícones do choro no Brasil e no mundo?
2: Olha, eu sei de compositores de Pernambuco, agora de Recife, porque, por exemplo, Severino Araújo é pernambucano, Capiba fez muito choro também.
0: Sim.
2: É, bom, Rossini Ferreira é, não é daqui, mas
1: Recife,
2: é...
1: Recife, não.
2: Mas é de perto, assim. Porque também o Recife atuou como um centro regional, então... Todo mundo que nasceu em Pernambuco, primeiro foi para Recife, né? Para depois ir para outros lugares. É, então, de toda forma, foi um centro que agregou esses músicos, né? E também através das rádios, né? Que naquela época, né, anos 50, desempenhavam um papel muito importante, que tinham seus grupos, né? E permitiam, então, uma sobrevivência também para esses músicos.
0: Sim. É, Bruno, qual...
2: Desculpa, e assim, a gente está falando do passado, mas é importante também falar do presente.
0: Sim, sim.
2: Porque aqui do meu lado tem um compositor de choro e tem muitos lá na roda, né, Infinito, que também são ótimos compositores e estão produzindo muitos choros.
1: É, acho que a partir dos anos 70 a gente tem mais claro, né, Rossini, que parece que é pesqueira, mas a gente tem Henrique Yannis, Marco César,
0: todos daqui, né, de Pernambuco.
1: Todos daqui, né? Depois Bozó, é, Beto, enfim, uma turma muito grande que marcou, né, a partir das suas gravações, né? É, Canhoto, né, nessa famosa viagem, né, que foi para o Rio de Janeiro, naquela viagem de jipe, escrita no livro do Zé Teles, né? É um relato muito interessante que conta também, mostra um pouco do Zé do Carmo, né? Que foi um grande compositor. E...
2: O Jacaré também daqui.
1: Jacaré também, cavaquinista. Mas, assim, eu acho legal só citar essa história, né? Que ela se passa ali nos anos 50 e o... É, uma vez o Henrique Yannis, né, foi em 2015, na inauguração da Casa do Choro, lá no Rio de Janeiro. Eu nunca esqueço disso. O Henrique Yannis, ele estava junto com o Marco César para fazer uma das palestras iniciais da casa. O Marco César foi, ele fez um PowerPoint e tal, falando dos grupos, das gravações de Pernambuco, Recife. E Henrique Yannis estava só sentado assim. A gente só vê Henrique Yannis tocando, né? Mas ele estava meio que sentado assim. E aí alguém puxou da plateia assim, mas Henrique Yannis, fulano de tal, como é que era? Então Henrique Yannis começava a contar histórias. Então nessa época, do Zé do Carmo, do Canhoto, que Henrique Yannis era um garoto e conhecia a turma, né? Henrique Yannis gravou Garoto com o Canhoto. Ele via toda essa geração de violonistas, né? Que tinha uma geração de violonistas, né? Desde... Das lendas e histórias de João Pernambuco, até essa concreta que a gente tinha, as histórias de Henrique Yannis, do Carmo, Canhoto, eram vários violinistas que ele citava, e contando a história de todos eles. Então, a gente tem uma... A gente não tem documentado, mas a gente conhece vários casos, né, de chorões e choronas que tinham uma prática musical, né, religiosa, assim, com choro, com a música. Dava um jeito de gravar suas músicas, tocava seus instrumentos, mas tinha uma outra ocupação profissional, né? Por conta dessa dificuldade também, obviamente. Mas é uma prática que é quase que, né, assim, quando eu digo religiosa, assim, no termo de dedicação, disciplina, né? É, eu faço isso e acabou-se, né? Eu acordo, faço aqui, tá, volto para casa e vou tocar o piano, vou tocar o instrumento. Reunião de família, né? Essa coisa de, né, da cultura familiar também, que tinha as famílias musicais e os hábitos de encontro, né? Como a turma também, você... Do mesmo jeito que tem gente que toda quarta-feira vai para um lugar jogar futebol, isso sempre existiu, né? Foi se modificando com o tempo, com certeza. Mas essa tradição do choro, da roda do choro, né? Bozó também lembrou ontem, em outra ocasião também, que o Paulinho da Viola, na volta da Época de Ouro, fez uma turnê nacional e em cada local que ele ia, ele fundava um clube do choro.
0: Entendi. E, Bruno, qual a importância hoje? Porque essa data municipal que celebra o choro Luperce Miranda é recente, né? De 2022. Qual a importância?
1: Rapaz, primeiro eu acho que é lembrar da obra do Luperce, né? Que na sua vida pessoal é cheia de histórias e polêmicas, mas a sua obra, ela é muito marcante, né? Porque já mostra esse virtuosismo dele, né? Numa maneira diferente de tocar o choro. E o bandolim, principalmente, né? Porque o Jacó do bandolim vinha muito, ele aprendia as músicas dele, né? Tem algumas histórias também, meio polêmico dos dois, mas independente disso, eu acho que é lembrar da obra dele. E principalmente para a gente estar aqui, é ouvir e o que a gente pode aprender com isso. Porque nem sempre a gente consegue, pelas demandas diárias, se dedicar ao choro, como a gente gostaria de aprender as músicas. A produção de choro, ela nunca parou. Então, se a gente pega por décadas, assim, tem muito material gravado e não gravado e regravado várias vezes, né? Como naquele tempo mesmo. Quantas gravações naquele tempo tem? E todas elas muito boas. O Época de Ouro mesmo deve ter uns 3, 4. E cada uma tem a sua particularidade, né? Então, a gente aprender a obra do Luperce e começar a cada vez mais olhar para as composições da Terra, né? Porque é muito comum ainda a gente ouvir assim, choro. Então, não, mas tem um choro nordestino. Mas tem um choro do sul, que o sotaque é diferente, né? Porque, então vira uma conversa, muitas vezes, quase difícil de entender, até para mim, que eu sou músico. E, não, mas a diferença do choro é que tem um sotaque, porque é ponto do frevo, né? Eu falo, rapaz, veja, eu toco frevo, eu toco choro e eu... Você falando assim, eu não entendo, não. Talvez por conta de sotaque, né? Se eu for para outro lugar, a pessoa vai dizer, o sotaque da sua terra. E para mim não tem diferença, né? Eu tô aqui.
0: Sim, perfeito. Arthur, você toca um instrumento que não é muito comum no gênero, né? No choro, que é o oboé. Instrumento de sopro comum em música orquestral. E a sua trajetória musical é bem interessante, né? Pois você nasceu no Rio de Janeiro, cresceu em São Paulo, fez mestrado em Nova York e dá aula na UFPE. Seu avô, Edgar Dudivier, era escultor, sua avó materna tocava piano e você queria tocar piano e se interessava por orquestra, né? Como foi que você começou a se interessar e a tocar choro?
2: Acho que desde que eu comecei com o oboé, né, eu já gostava de choro, né? Mas, assim, meu foco era música clássica. Mas aí eu na faculdade ainda, lá na USP, em São Paulo, eu entrei em contato com um grupo de... Eles nem eram músicos, eram músicos amadores, né? E a gente formou um grupinho de choro, assim, eu mal tocava oboé ainda. E eu lembro até que na época chegou um professor e disse, não, você não pode tocar choro no oboé, porque vai estragar a sua técnica. Tipo, aquelas mentalidade besta, né?
0: Sim.
2: Mas sempre... gostei. E aí lá em São Paulo tinha a roda da Contemporânea, que era uma loja de percussão. Eles faziam acho que era nos sábados de manhã, no fundo da roda da loja, essa roda, né? E às vezes eu ia, né, ficava observando, né, nem tinha coragem de chegar e tocar e tudo. E aí, enfim, depois deixei um pouco de lado o choro, porque tive que me focar mesmo na minha formação como oboísta. Aí fui para os Estados Unidos e tal, depois voltei. E aí, quando eu entrei na UFPE, enfim, tocava um pouco, mas não tinha muito esse foco e essa, como é que eu posso dizer, estímulo mesmo, né? Não conhecia muito onde é que tinha choro aqui e tudo. Mas aí eu fui fazer meu doutorado no Rio e a minha pesquisa... envolveu também pesquisar um pouco, tentar trazer como os músicos populares aprendem música, as coisas boas de que... Porque, no caso, assim, a formação da música erudita é muito focada na leitura e na reprodução de uma música que é, assim, muito... É, com muitas regras, digamos assim, né? Então, os estilos diferentes, você não pode fazer isso, não pode fazer aquilo. Mas, assim, sem entender que isso é uma linguagem, né? Como toda linguagem, você aprende o sotaque daquela linguagem, né? E aí, eu no meu doutorado, eu quis comprovar como é importante o que é a formação da música popular, né? De um músico popular... desenvolve em termos de capacidades para esse músico da música de concerto, né? Da música clássica, digamos assim. Então, por exemplo, tirar de ouvido, você entender a harmonia do que você está tocando, você conseguir improvisar, né? Todas essas qualidades, em geral, não são exercidas pelo cara que tem a formação clássica, né? Porque é muito focado na leitura, né? Então... Eu comecei lá no Rio também a entrar em roda de choro. E aí eu me aprofundei, conheci a Casa do Choro, fiz aula lá, participei também da orquestra do Itiberê Zuag, que era um cara que trabalhou com o Hermeto, que fazia tudo, a gente aprendia tudo de ouvido, né? As músicas eram tocadas, ensaiadas de ouvido. Então, e aí o choro, ele tem toda essa vivência também de você tirar de ouvido, de você sentar numa roda. É muito inclusivo, porque numa roda você vai ter um músico profissional, né, como Bozó, como Bruno, e vai ter alguém iniciante, alguém que tem outra profissão, mas é amador, gosta da música do choro e toca. E está todo mundo lá aprendendo com todo mundo, né? Então, esse ambiente eu acho que é super importante trazer para a música erudita também. Esse ambiente, não, essa maneira de você encarar a música, né? De você ter, primeiro, essa parte lúdica, porque tá todo mundo, ninguém tá com aquela tensão, ai, meu Deus, se eu errar uma nota, se eu esquecer a música, que isso acaba acontecendo muito nesse ambiente da música erudita. Então, trazer essa vivência e mostrar, né, assim, trabalhar isso com os alunos, então, de estimular a pessoa a tirar de ouvido as músicas, a entender harmonicamente o que está fazendo, experimentar, improvisar, porque, na verdade, todas essas características existiam na música erudita, né? Esses compositores que hoje são, né, assim, o cânone da música erudita, como Bach, Beethoven, Mozart, todos improvisavam, todos chegavam e tocavam de um jeito uma música, depois tocavam de outro, porque naquele contexto aquilo exigia assim.
0: Sim.
2: Né? Então, a música era uma linguagem viva. Então, eu acho que a prática da música popular, no caso, o choro, que é nosso gênero tão forte aqui no Brasil, que, de certa forma, unificador, né? Porque Sudeste, Sul, Nordeste tem choro. Talvez sim, Norte sim. Também tenha, não sei, eu não conheço. Mas existe essa prática tão viva que a gente pode beber dela, seja músico popular, seja músico erudito.
0: Sim, e para você ouvinte que ficou curioso sobre o oboé, instrumento tocado por Arthur Orteblar, a gente vai ouvir agora um trechinho de uma de suas apresentações. Essa é com a música Pérola de Jacó do Bandolim.

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1: Para você que chegou agora, o que tem para hoje? Aproveita o dia 28 de julho, Dia Municipal do Choro Lupércio Miranda, para falar sobre este gênero musical aqui em Recife. Para a nossa conversa, recebemos o professor de música da UFPR, Arthur Ortenblá, e o violonista Bruno Nascimento. Bruno, você começou a se interessar pela guitarra na adolescência, né? Depois o violão passou a chamar sua atenção pelo gosto da música brasileira. O violão é um instrumento presente no chorinho também. Um exemplo de um compositor clássico do gênero é João Pernambuco, né? Por que você escolheu tocar violão de sete cordas e o que te motivou a ser um chorão?
2: Rapaz, eu acho que... eu não escolhi, né, ser chorão, né? Não foi uma coisa que você fez, vou comprar essa camisa e usar. Foi muito naturalmente, assim, é uma paixão meio que... sem palavras, assim. Eu acho que pela música, de forma geral. Porque quando eu comecei a tocar, assim, com os amigos da escola e tal, eu tocava, meu primeiro instrumento, assim, que eu consegui, assim, adquirir e tal, foi um contrabaixo. E foi uma aposta, assim, que eu tinha feito com meu pai, assim. Eu fiz, ó, se você passar com um boletim todo azul, a nota tudo azul, aí eu arrumo um instrumento, né? E aí um instrumento usado ali no centro era muito mais fácil de achar do que hoje em dia. Então eu saía da escola, ia catar lá, dava um jeito de chegar lá porque eu sabia que eu ia tirar o boletim azul, né? Eu tava totalmente certeza. Aí 10 horas que eu... E aí meu primeiro instrumento foi o contrabaixo. Só que foi mais ou menos na época que eu comecei a ouvir música, porque eu ouvia música... Eu tinha um radinho que eu ouvia música quando eu era criança, mas eu acho que isso foi se perdendo com o tempo, assim, né? Eu nunca vi ninguém tocando, nunca vi um violão de perto, assim. Eu sou do interior, mas sou de Bezerros. Eu ficava lá nas férias e tal. Morei lá um ano. Mas a minha vida era muito jogar bola, ficar na rua, andar de bicicleta, cair, arranhar. Acabou-se. E, então, quando eu vi o violão a primeira vez, eu nem lembro onde foi, mas eu fiquei meio assim, meio chocado, assim, aquela coisa, né? E aí eu consegui o contrabaixo. Aí foi quando eu também comecei a ouvir rock and roll, assim. Eu via Nirvana, Red Hot Chili Peppers e tal. Então, ponta dos amigos, comecei a ouvir rock and roll mesmo, assim, mas Iron Maiden e tal, não sei o que. Então, passei pra guitarra, consegui trocar o instrumento. Então, era solo de guitarra, não vou me conquistar. Pá, pá, pá, pá, pá, as fitinhas VHS, até a fitinha estourar pra eu aprender vendo e, né? Então, com o passar do tempo, eu fui aprendendo e eu ouvia música o tempo inteiro, né? A gente tinha aqueles fonezinhos de ouvido 50 centímetros, assim, não dava nem um metro, bicho assim. Eu plugava ele no computador e arrastava a cama todinha e botava lá e deixava rolando. Eu dormia com aquela porra na minha cabeça, rodando assim, tá, tá, tá. Então, ouvir música era uma coisa essencial. Ia viajar, botava música, não sei o quê. Então, eu acho que primeiro é a paixão com a música, de ouvir, claro, não tinha nenhum estudo, nada, mas... Eu ouvia, tentava ouvir tudo que estava acontecendo. Ah, tem essa guitarra aqui, tem aquele negócio. Ficava ouvindo, reouvindo os discos. Preparado. Então, quando eu ouvi o choro a primeira vez, na verdade, o violão, a música brasileira, eu vi como era rico o timbre do violão, né? Por mais que eu tinha acesso, eu nunca tinha ouvido, nunca tive acesso, né? Talvez na minha rotina familiar isso não era algo comum. Era muito mais comum ouvir a rádio. Então, ouvir a rádio, eu via Michael Jackson, Madonna. Meu pai gostava muito de ouvir essas coisas. Então, eu tenho a lembrança de ouvir música americana dos anos 70, muito fácil na minha cabeça. E com a guitarra, eu cheguei até a tocar isso com umas bandas dos amigos. Então, quando chegou o violão, eu fiquei, caramba, velho, isso aqui é sensacional. Então, quando eu vi um samba primeiro, acho que foi nem com choro que eu vi o violão certo, mas foi com samba, foi com cartola. Então, caramba, velho, isso aqui é outro negócio, né? Então, o violão lá batendo do começo ao fim, e aí, né, do movimento de... Pegar todos os meus instrumentos, vender e tentar arrumar um sete cordas foi natural, assim. Foi... Então, quando eu cheguei no sete cordas, pronto, é aqui que eu tô agora, falta aprender, né?
1: Entendi. Então, a gente pode ouvir agora um trecho de Ametista composta por você?
2: Sim, com certeza.
1: Vamos ouvir.

0: Poxa.
1: Essa ficou mais.
2: É, a gente ouviu agora Ametista, né? Um maxixe composto por Bruno Nascimento. É, Bruno, maxixe é um subgênero do choro, do chorinho. Tu poderia explicar melhor? E além do maxixe, quais outros subgêneros existem no chorinho?
1: Rapaz, tem uma penca, viu? E assim, o maxixe, a polca, todos são... É, eu acho que a gente pode dizer que também são gêneros independentes, né? E que o choro é uma maneira de tocar essas... Porque quando essa música veio, chegou no Brasil, né? Na verdade, através da dança, porque tudo era dança. A música, por si só, era um coadjuvante, era parte da dança, né? A polca, a mazurca, a quadrilha, tal, tal. Então, quando... É, houve esse movimento de ensinar as pessoas nascidas aqui para integrar e construir bandas e tal, né, o contato delas com a sua cultura foi modificando isso, né? É, eu acho que a gente tem mais esclarecimento disso por conta do movimento do...

0: E como são ricos, então essa maneira de tocar foi que dando esse gás, né? A gente pode pegar a partir do Joaquim Calado, por exemplo, né? Que tem uma história de virtuosismo no início da sua carreira, né? Eu esqueci agora o nome do rapaz que era o professor dele, mas ele foi tocar no Teatro Municipal para a corte. Né?
1: Essa... Que era o Alves de Mesquita?
0: Não, era outro rapaz, esqueci o nome. E aí ele tocava impressionado, esse rapaz, né? Então, tipo, o contato dessa informação musical, né? Misturada, né? Com os elementos das pessoas que foram trazidas da África, dos escravizados e dos povos originários, deu matriz, dessa mistura deu, né, essa maneira de tocar, né, que muito tempo depois ganhou o nome de choro, né, o chorinho. Mas, por exemplo, esse maxixe mesmo, né, o maxixe quando ele surgiu, ele foi a grande polêmica, né, porque ainda se tratava do corpo, ainda se tratava da dança e não da música. Então fazia o quadril remexer, isso não pode, porque isso aí é pecado, não sei o que. Tá aí a história, né? Pra contar como é que era, foi a polêmica. Então, é uma maneira de tocar a polca também, né? Não é mais polca. A gente às vezes ainda encontra assim, ah, vai tocar polca. Não, mas é polca brasileira, né? Não é a polca. É valsa brasileira, né? Enfim, tem várias. O Shotzi também, que tem pouco hoje. Na verdade, tem um disco do... como é que é o nome? Acho que é Mário Álvares, que o Gustavo Cândido fez um especial dele, um disco triplo. Na maioria desse disco triplo tem valsas, polcas, shots, quadrilhas. Então, tipo, um bocado de gênero que a gente hoje em dia não toca muito no choro, né? E antigamente, isso é engraçado também, que nas partituras antigas de Chiquinha Gonzaga, Nazaré, tinha lá polca brasileira, tinha tango brasileiro, né? Tinham vários gêneros, né? E que muitas vezes esses gêneros eles não são ao pé da letra quando a gente vai tocar, né? O que é engraçado isso, você fala, isso aqui é uma polca, mas aí o pandeiro nem sempre toca como polca, o pandeiro pode tocar como maxixe. Então existe uma série de combinações desses gêneros que juntas, né, resulta aí nessa maneira de tocar chorosa, que também é referente à maneira chorosa de tocar, né, dolente, né?
2: Sim,
0: que
1: é mesmo, por exemplo, né, como é um gênero muito permeável, justamente porque é a maneira de você tocar. Então você vai ter compositores que fazem um choro, mas que o choro pode ser inspirado na música espanhola, como tem o Jacó do bandolim com Santa Morena, ou mesmo no blues, né, no jazz, né, com elementos de harmonias de jazz, e continua sendo o choro. Então o choro consegue abarcar tudo isso, um samba choro, né? Então não, na verdade é como se você pudesse ter várias vertentes dentro, né, né, compositores que, como Dominguinhos, que tocam sanfona, um choro meio baião. Então ele permite que você possa fazer vários gêneros dentro do próprio gênero choro.
2: Vai complementando. E Arthur, as rodas de choro muitas vezes funcionam como uma escola prática, né, para os músicos que querem aprender o gênero. Falando nisso, você está à frente da prática de chorinho aqui no Centro de Artes e Comunicação, né? Suas pesquisas também têm a ver com a prática em conjunto. Como você aplica os conhecimentos da sua pesquisa na roda de chorinho do CAC?
1: Sou eu e mais dois professores, né, atualmente, que é o Guilherme Sperb, professor de violão, e o Eduardo Visconti, que é professor de guitarra. Aí a gente tem feito essa roda, né, aberta para tanto alunos da universidade ou da música, como outros cursos ou fora da universidade mesmo, que acontece nas quartas-feiras das 3 às 5 da tarde.
2: Sim.
1: Mas essa roda já teve várias edições, digamos assim, com outros professores, outros alunos. Então já são alguns anos que a gente vem fazendo essa roda, e varia muito também o que a gente trabalha, que é de acordo com os alunos. Então já teve semestres que basicamente a gente chegava para toca aí, vamos tocar tal peça, tal música, né, e cada um ia trazendo seu choro. Aí já teve mais focado, por exemplo, com no semestre passado a gente estava com outro professor, né, substituto.

0: que é chorão também, que é o Leandro Rosa, e aí tinha muitos alunos de violão, então a gente estava trabalhando a base, né? Como é que é aquela, primeiro, assim, choros bem básicos, com harmonia, assim, tranquila, para todo mundo aprender junto, e aí a gente, os solistas, digamos assim, né, os instrumentos de sopro que estavam lá, tocavam, né, as melodias para esses alunos também poderem aprender a base. Então, vai variando muito, mas a ideia, assim, é sempre trabalhar o repertório do choro, né, tanto mais, vamos dizer, o clássico, né, que a gente chama de varandão, que são as peças que todo mundo conhece e tal, como às vezes pegar choro de compositores daqui, de compositoras, ou mesmo de alunos que trazem seu choro, e aí a gente trabalhar a base. Então, como é que o violão vai fazer essa levada? Ah, se vai ser um maxixe, como é que vai ser? Né? Como é que o pandeiro vai fazer? Onde é que tem os breques e tal, né? E também no caso dos solistas, como é que você pode criar, né, improvisar em cima, né, fazer modificações naquelas melodias e tudo.
1: Então, entendi. E falando em roda de choro, né, Bruno faz parte da Roda Infinito, né, que existe em Recife desde 2012. O que é uma roda de choro e o que torna ela diferente de uma apresentação em palco?
2: Rapaz, a roda de choro, eu acho que é a prática musical mais pura, assim, vamos, entre aspas, pura, porque não vai ter essa apresentação de uma apresentação musical,
0: informal,
2: né?
0: né?
2: É informal, mas assim, ela não. Isso não implica que a música deve ser tocada de qualquer jeito, né? Eu acho que é um ambiente natural pra, irmão, eu vou tocar aqui e tal, né? Então, e quando eu acho que tem uma apresentação, eu acho que tem um propósito, tem um objetivo, aquela apresentação, aquele repertório, aquela formação, aquelas pessoas, aqueles instrumentos. Mas numa roda é talvez o lugar livre ali da escolha das músicas e da liberdade musical, né? Claro que isso acontece também, isso chega no palco, né? Eu acho que a base que o Choro dá, ela, por ser uma música muito complexa, muito completa de, né, vários sentidos, mas isso dá à pessoa, como Arthur está falando, essa prática da música, né, fora da academia, né, no, diferente, isso dá à pessoa que está tocando essa percepção, né, de ouvir o que está acontecendo através das músicas que você conhece. E a prática, sim, é repetir também, né? Então, por exemplo, do mesmo jeito que a gente vê, por conta da Copa agora, muitos vídeos de antigos de jogadores famosos, né, como Ronaldinho Gaúcho, tal, aí você vê ele jogando assim, desde que era muito pequenininho. Então a gente faz a mesma coisa, a gente toca a mesma música direto, o tempo inteiro. Tipo, aquele que eu aprendi no violão, aquela frase, aquele negócio, eu faço até aquele ali ficar bonito. Então, isso vai deixando essas melodias tanto na sua cabeça quanto na mão. Então, quando você chega numa roda e alguém puxa por acaso aquela música que você estava ouvindo, aí pronto, minha amiga. Aí você fecha o olho e deixa a
0: E aí
2: música.
0: sai outra coisa.
2: Muitas vezes é outra coisa. Mas eu acho que é a oportunidade de você deixar fluir algo, né, que é muito especial, né? A gente consegue chegar em momentos muito especiais, porque a roda de choro, ela não é só você. Então, é o encontro de várias pessoas. No caso da Roda Infinito, né, a roda acontece ali na Fazendinha e ela já tem já é um ponto cultural, né? Que muitas vezes, pô, terça-feira de noite, dá 9 horas que ali tá lotado. Né? Ontem mesmo tinha muito músico tocando, querendo tocar, a gente se reveza e tem isso também, tem interferência das pessoas, é muita coisa acontecendo. Então, tem horas que a coisa fica especial. E aí eu acho que, para entender melhor o que é uma roda de choro, tem que ir para uma roda de choro, porque não adianta nem botar na internet. Eu acho que dá para a gente ouvir os registros de áudio antigo, mas tem que estar aí. Vai numa roda de choro.
1: Só conseguimos sentir estando presentes, né?
0: Eu acho que é importante também fazer uma reflexão sobre a diferença do que é a cultura popular e a cultura do espetáculo, né? Porque, assim, na cultura popular é isso. As pessoas, por exemplo, vão fazer uma capoeira. Faz uma roda de capoeira, todo mundo está fazendo ótimos capoeiristas, mas ninguém está querendo se apresentar. Ou, cara, vai jogar futebol, pode ser um ótimo jogador, mas está lá. Só que aí a gente tem essa coisa da cultura do espetáculo. Então, pega uma roda de cavalo marinho e põe no palco, pega um choro, põe no palco, que é um outro... É uma outra abordagem, é uma outra relação, que é um público que, vamos dizer, às vezes pagou para assistir uma coisa, né? E, então, é diferente, né, essa relação. Cada coisa tem o seu lugar, né? As duas podem conviver. Mas a relação que se cria é diferente. Se você é um brincante, por exemplo, de cavalo marinho, que você está lá fazendo porque você faz, aquilo é parte da sua vida, é uma coisa. Outra coisa é quando você vai para um festival, que aí você está competindo com outro grupo para ganhar um prêmio. Né? Existe uma diferença, né?
1: Sim. E, Arthur, além das rodas de choro, das datas comemorativas, como o dia municipal, o dia estadual e tem até o dia nacional também do choro, que outras ações poderiam aproximar a população desse gênero musical?
0: Ah, eu acho que, primeiro, assim, sempre é importante ter políticas públicas que possam viabilizar a visibilidade dessa música, né? Então, editais para gravação de músicas, de criação de pontos de cultura, né, de circulação dessa música, porque, de fato, assim, a visibilidade é o grande problema, né? Acabam ficando no nicho de poucas pessoas que conhecem e a maioria do público desconhece. E não é porque a música seja difícil, né? É basicamente uma questão mesmo de acesso para a maior parte da população. Então, assim, super importante o rádio, né, a TV, a internet, tudo isso para divulgar essa música para outras pessoas.
1: Sim. Gostaríamos de agradecer pelos comentários e elogios no YouTube, Vinícius Holanda e do professor Cristiano Bastos, que diz: o programa fez eu me lembrar do mestre Xoxô.
2: Xoxô.
1: Xoxô. Ah. Obrigado pela audiência.
2: Boa, lembrança.
1: Estamos chegando ao final da entrevista. Quem quiser participar de Roda de Choro do CAC, organizada pelo professor Arthur Ordemblat, ou da Roda Infinito, da qual o Bruno faz parte, as duas Rodas de Chorinho aqui no Recife, como é que faz para participar?
0: Ué, é só chegar. No caso da roda aqui do CAC. Então, quartas-feiras, das 3 às 5, chega aí e vem com a gente. A gente, muitas vezes, faz o que a gente chama de Jumbo Hall, né, aqui na entrada do departamento, ou então no estúdio. Então, e também vocês podem, no caso, se quiser, podem mandar uma mensagem no meu zap, 981554474, né, prontos. Bem-vindos a todos.
1: Perfeito. Poderia repetir, por favor?
0: 981554474.
1: Beleza. E, Bruno, o Dia Municipal do Choro é comemorado no dia 28 de julho, né? E faz homenagem a Lupércio Miranda. Quem é que foi ele?
2: Quem? Rapaz, veja, Lupércio Miranda foi essa figura polêmica, mas também extremamente virtuosa no instrumento, né? Tem esse apelido muito engraçado, que é o Paganini do bandolim, né? E tocar músicas num andamento muito rápido em regiões muito agudas do instrumento, né? A sua música, ela é... Né? Essas gravações, é muito cabuloso de você ouvir essa técnica e execução, né? A música, ela realmente é muito impactante. Então, eu acho que é uma pessoa que foi polêmica em todos os sentidos da sua vida.
1: Entendi. E sobre a Roda Infinito, como a gente faz para participar?
2: Também a mesma coisa. Você vai basicamente, como todo mundo chega, com seu instrumento, conversa lá, posso tocar aqui e tal, né? É bom conversar, gente. Isso é sempre bom falar, assim, você chegar a falar, porque às vezes a falta de comunicação pode criar alguns obstáculos e a coisa fica meio... Mas é só chegar, a gente conversando, porque a gente tem uma dinâmica de vamos se organizar e tal. E só deixando um recado, quem quiser estudar violão, Tem uns amigos que criaram a Escola Pernambucana de Choro. E eu tô lá como professor de violão. As aulas começam na próxima semana. Então tem a página no Instagram do Escola Pernambucana de Choro. É só mandar uma mensagem lá no Instagram.
1: Sim.
2: E tá tudo certo. Tem muita coisa acontecendo de choro, né? Envolver. Então a gente consegue abarcar isso.
1: Perfeito. Eu queria agradecer a participação de vocês, de Bruno Nascimento, do professor Arthur Ortenblatt. Agradeço muito.
3: Nós que agradecemos.
2: Agradecendo demais. Bom dia, gente. Foi massa.
1: Perfeito. Então, agora vamos para um breve intervalo, mas antes a gente vai ouvir Quando Me Lembro, composição e interpretação de Lupércio Miranda. Já voltamos com o segundo bloco do Que Tem Pra Hoje.

0: 10:46.
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8: Estamos de volta com o que tem para hoje, pelas ondas da Rádio Universitária Paulo Freire. Para você que chegou agora, eu sou Daniel Alexandre, estudante do curso de jornalismo da UFPE, e apresento esta edição. No primeiro bloco do programa, a gente conversou com o professor Arthur Ordemplar e com o violonista Bruno Nascimento sobre o Dia Municipal do Choro, que é celebrado aqui no Recife no dia 28 de julho. Eles nos explicaram a importância dessa data para o gênero musical, que é genuinamente brasileiro. Se você perdeu a entrevista, ela ficará gravada no YouTube da Rádio Paulo Freire e poderá ser acessada facilmente. Agora se liga na oportunidade de conhecer uma orquestra de perto. A Orquestra Sinfônica do Recife celebra seus 96 anos de existência e traz um concerto especial no Teatro Santa Isabel, com entrada gratuita. Sob a batuta do maestro Lanfranco Marceletti, a apresentação é composta por vários solistas. Você pode participar resgatando o ingresso gratuitamente no site ou aplicativo do Conecta Recife nos dias das apresentações, que acontecem entre os dias 29 e 30 de julho de 2026. Ainda, no dia do evento, você pode ir até o Teatro Santa Isabel e receber seu ingresso a partir das 7 horas da noite. Tá com tempo livre ou buscando um rolê novo para fazer com seus amigos nesse período de recesso? Então se liga no cinema da UFPE. O cinema da UFPE é uma sala de cinema gratuita e aberta dentro do campus de Recife. Ele fica dentro do Centro de Convenções da Federal e sua programação ocorre através de mostras, festivais de cinema, projetos de extensão, debates, seminários e exibições organizadas com o curso de cinema e audiovisual. O cinema funciona de segunda a sexta, das 13 às 18h50, tendo sessões das 14 horas às 5 horas da tarde. A programação fica disponível no Instagram @cinema.ufpe. Repetindo, @cinema.ufpe. Percebemos muitas vezes o cérebro de músicos como gênios, mas a verdade é que a ciência diz que é muito além disso. Para entender melhor, vamos ouvir a coluna Neurociência em Questão. Genialidade na Música, produzida por André Queiroz, e na locução de Fabiana Louro.
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10: Oi, pessoal, hoje o nosso tema é fascinante, genialidade na música. Afinal, como funcionam essas mentes que parecem pensar em sons, respirar música e criar obras que atravessam séculos? Vamos tentar entender? Quando falamos em gênios musicais, é comum imaginar algo quase sobrenatural. Mas a ciência, a psicologia e a educação musical mostram que a genialidade está longe de ser apenas um dom mágico. Ela nasce do encontro entre cérebro, experiência, emoção e contexto. Então vamos começar pelo cérebro. Estudos em neurociência mostram que músicos altamente criativos apresentam uma integração muito eficiente entre áreas auditivas, motoras, emocionais e cognitivas. Isso significa que para essas pessoas, ouvir, imaginar, sentir e executar música acontece quase ao mesmo tempo. Muitas delas conseguem ouvir a música internamente antes mesmo de tocar ou escrever uma nota. E aqui entra um ponto essencial, o papel do ambiente. Nenhum gênio musical se desenvolveu no vazio. Famílias, professores, mestres e contextos culturais foram decisivos. Pense em Johann Sebastian Bach. Uma família inteira de músicos, prática constante e um profundo mergulho na tradição musical do seu tempo. Genialidade, nesse sentido, é também história, cultura e transmissão. Outro aspecto importante é a criatividade. Ao contrário do mito da inspiração divina, criar música é, na maioria das vezes, recombinar padrões existentes de forma original. Essas mentes transitam com facilidade entre experimentar novas ideias e organizar estruturas sonoras coerentes. É como se fosse um jogo constante entre liberdade e forma. Mas não podemos falar de genialidade musical sem falar de emoção. A música é profundamente afetiva e as pessoas que a praticam costumam ter uma relação emocional intensa com o som. Em muitos casos, a criação funciona como expressão, elaboração e até sobrevivência psíquica. Basta lembrar de Ludwig van Beethoven, que transformou o sofrimento, conflitos e sua surdez em potência criativa. Já do ponto de vista do desenvolvimento humano, teorias como a das inteligências múltiplas de Howard Gardner nos ajudam a entender que a inteligência musical pode se manifestar muito cedo. Crianças que demonstram sensibilidade rítmica, memória melódica e forte resposta emocional à música não são pequenos gênios prontos, mas potenciais que precisam ser acolhidos, estimulados e mediados. E fica aqui um recado importante para quem educa. A genialidade não se impõe, ela se cultiva. Por isso, ambientes afetivamente seguros, experiências musicais significativas, escuta atenta e desafios adequados fazem toda a diferença. Não para formar gênios, mas para permitir que cada pessoa desenvolva ao máximo sua relação com a música. E você, já parou para pensar em quantas genialidades silenciosas podem estar se formando agora mesmo, nas salas de aula, nos projetos musicais e nas experiências sonoras da infância? Por hoje é isso. Esse conteúdo foi produzido por Andréa Queiroz e eu, Fabiana Louro, fiz a locução. Semana que vem tem mais e permaneça sempre curioso.
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8: Estamos chegando ao fim do programa. Esta edição foi produzida e apresentada por mim, Daniel Alexandre, estudante de jornalismo da UFPE. Este programa teve a supervisão dos técnicos da Rádio Paulo Freire, Igor Cabral e Catarina Polônia. Na operação de áudio, Maria Clara Fernandes. E no streaming do YouTube, Lorena Rocha. Um abraço e até o próximo que tem para hoje.
5: Dez horas e 54 minutos.
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19: Olá, ouvinte da Rádio Paulo Freire, da Universitária FM e da Frei Caneca FM. E você que nos acompanha nas plataformas digitais. Puxe a cadeira, aumente o volume, chame os vizinhos. Está começando o programa Cadeira na Rua, Ideias e Culturas Periféricas. Eu sou Wilma Santos, jornalista e residente em comunicação popular. Sou uma mulher negra, cabelo crespo, presa em um coque frocado e estatura média. O programa de hoje, quem puxa a cadeira para conversar com a gente sobre o maracatu, nação só brilhante do Recife, é o Wilson Gonzaga e Paula Micaeli. No quadro Escuta o Som, a paisagem sonora da Mostardinha. Agora, no Cadeira na Rua. Música. O Maracatu, nação Sol Brilhante do Recife, sediado no bairro da Linha do Tiro, na zona norte do Recife, é muito mais do que uma agremiação carnavalesca. Com mais de 3 décadas de história, a nação mantém viva uma das mais importantes manifestações de cultura popular afro-brasileira, preservando saberes ancestrais, ritmos, rituais e tradições que atravessam as gerações. Ao som dos tambores, dos gonguéis e dos caixa, o Sol Brilhante constrói uma trajetória marcada pela valorização da ancestralidade, da memória, da identidade do povo negro, mas que realiza cortejos durante o carnaval. O Maracatu desenvolve ao longo de todo o ano ações culturais, educativas e sociais voltadas para crianças, jovens e demais moradores da comunidade, fortalecendo sentimentos de pertencimento, a formação cidadã e o vínculo com raízes afro-brasileiras. Reconhecido pela força de sua atuação comunitária, o Maracatu, nação Sol Brilhante, também é importante espaço de resistência cultural e de afirmação das religiões de matriz africana. Tradições que, ao longo da história, enfrentaram o preconceito e a intolerância religiosa, mas seguem vivas por meio da cultura, da espiritualidade e da organização comunitária. É justamente sobre essa relação entre o maracatu, a religiosidade de matriz africana e a resistência cultural nas periferias, que vamos conversar no programa de hoje, entendendo como essas tradições fortalecem identidades, preservam memórias e seguem inspirando novas gerações. No Cadeira na Rua, vamos conversar sobre Maracatu Sol Brilhante do Recife. Vamos falar da sua atuação social na comunidade e mudanças na vida das pessoas. Para contar um pouco dessa história, recebemos o comunicador e educador popular, líder comunitário, o mestre em coco de roda, atual presidente do Maracatu Sol Brilhante do Recife e idealizador da sambada do Mestre Bill, no Campo do Café, na Linha do Tiro. E também recebemos a comunicadora e educadora popular, articuladora social, ativista e carnavalesca cultural. Quem puxa a cadeira aqui no estúdio da Rádio Paulo Freire é o Wilson Gonzaga, mais conhecido como Mestre Bill, Paula Micaele, mais conhecida como Paulinha Cacheada. Mestre Bill e Paula.
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19: Mestre Bill e Paulo, sejam muito bem-vindos ao Cadeira na Rua. Poderiam fazer suas autodescrições?
20: Oi, gente. Bom dia a todos, todas. Eu tenho 1,70m de altura, sou negro, os olhos castanhos, cabelo caracolado, a barba já está ficando meia grisalha, né? E é isso aí.
21: E fala, pessoal, me chamo Paulinha Cacheada, tenho 1,82m, tenho os cabelos cacheados, tenho cor parda, estou com blusa clara, cor creme, sou do bairro da Linha do Tiro e tenho 24 anos.
19: Mestre Bill, quem é Mestre Bill do Maracatu Sol Brilhante?
20: Mestre Bill é uma figura que veio para fazer uma transformação mesmo dentro da comunidade, não só de cultura popular, como de inclusão social, e atendendo uma lacuna, né, que tínhamos dentro da nossa comunidade, um espaço de acolhimento, um espaço de reciprocidade. E o maracatu veio através do coco do Mestre Bill, e que hoje tem esse espaço dentro da comunidade de resistência mesmo, se potencializando, não só de levar a cultura, mas de se preocupar também com o social e com a inclusão.
19: E quem é Paula no maracatu?
21: Eu sou um artesã, tenho uma colaboração também como alfabetizadora, sou da Cozinha Solidária Odete de Oxóssi, e é de grande importância a minha pessoa pessoa trans dentro do maracatu e atuando dentro da comunidade e buscando sempre as necessidades que a comunidade precisa.
19: Mestre, a gente estava conversando um pouco ali fora e o senhor contou um pouco dessa história do maracatu. Aqui pergunta quando o maracatu nasceu. Eu vou fazer duas perguntas em uma só. Quando o maracatu nasceu e quando o senhor integrou no maracatu?
20: Esse maracatu, ele nasceu 2/2, né, do 92, por uma família que são brincantes de maracatu, né? Dona Penha, seu Dejaí, todo respeito, eles foram o idealizador do maracatu. O maracatu era um maracatu mirim e saiu por alguns anos lá na cidade de Olinda, na V8. Depois ele foi para a mão do nosso grande amigo Leandro, que foi mestre da nação Raízes de Paiadão, e também não passou muito tempo com Leandro, foi para a mão de Cristiane, né? Cristiane é uma figura muito importante dentro da comunidade da Bomba do Ametério, filha de Dona Ivanise, que foi a fundadora do maracatu Encanto da Alegria. E Cristiane também colocou o maracatu na rua, mas por motivo de doença, de tempo, de alguns problemas pessoais, o maracatu não ficou com Cristiane e ela repassou o maracatu para nossa responsabilidade. E numa conversa assim, bem, né, uma conversa que estávamos tendo lá no nosso espaço lá, e conversando sobre coco, maracatu, e eu disse que eu tinha sonho do maracatu leão coroado, não, o maracatu indiano, e disse que eu achava muito bonito na época do leão coroado, e que esse maracatu, se chegasse à minha mão, eu ia investir muito nele. E aí o filho de Cristina estava na roda de conversa, ele disse, por que tu não pega um sol brilhante? E eu ri e ficou, parou ali. E no dia seguinte, o telefone quando toca era Cristiano ligando para mim, perguntando se era verdade mesmo, se eu ia pegar o maracatu, e eu fiquei surpreso. E resultou que no desenrolar das histórias, o maracatu chegou na linha do tiro e tem se firmado hoje lá. Eu só tenho que agradecer.
19: Paula, você poderia falar um pouco sobre a história do Maracatu Nação, falar um pouco da origem dessa manifestação e onde você chegou nele?
21: Sou uma pessoa comprometida com a transformação social e com a construção de uma comunidade mais justa e acolhedora. Atuo como alfabetizadora no projeto Sim Eu Posso, em parceria com o programa Mãos Solidárias, contribuindo com jovens, adultos e idosos, tendo acesso ao direito à educação e cidadania dentro do maracatu. É de grande importância para o povo preto, que é da comunidade de Linha do Tiro, né? Que tem seus direitos negados, e o maracatu é portas para isso. A ancestralidade dentro da comunidade é de grande importância, a fé e afeto também dentro do meu território, né? O maracatu me acolheu como mulher trans e grande importância, né, para o meu gênero, e portas para outras pessoas que chega e é acolhido dentro do maracatu, né? E o Maracatu Nação Sol Brilhante do Recife veio para fazer uma mudança tremenda dentro da minha vida e mostrar resistência trans também, né? Que é um povo que briga por minha pessoa, e é sobre isso.
19: Mestre Bill, a importância da Linha do Tiro hoje para o maracatu e vice-versa?
20: Linha do Tiro, a gente percebe que é uma comunidade que ela tem acolhido o maracatu, mas não tem se envolvido diretamente com o maracatu, né? E o maracatu vai fazendo o papel dele, né, como uma instituição filantrópica. Nós não ficamos presos só na cultura, mas fomos abrindo portas na área social, fazendo parcerias com outras instituições e trazendo para a comunidade a oportunidade de acolher algumas pessoas e poder dar um pouco de alento, de alívio, com assistência social, com educação, com o acolhimento de tê-lo aquelas pessoas ali, naquele espaço, e dizer também para aquelas pessoas que, para participar do maracatu, não é preciso ser da religião de matriz africana, as portas estão sempre abertas, e a gente vai incluindo as pessoas. E a comunidade da Linha do Tiro hoje, ela tem tido um olhar diferenciado do início de quando a gente chegou.
19: Linha do Tiro, esse nome é interessante. Por que Linha do Tiro? Porque ele é estigmatizado, de certa forma, vinculado à violência. E por que o bairro se chama Linha do Tiro?
20: É, segundo os mais antigos, né? Dizem que esse nome se denominou por conta do Campo do Café, que hoje é o Campo do Café, que antes era um campo de treinamento, né? Era um campo de treinamento do Exército. E sempre usava muito esse termo, né? É a Linha do Tiro, é a Linha do Tiro. Então, acho que se perpetuou ali, né? Como comunidade da Linha do Tiro.
19: E a comunidade permaneceu com o nome, não fez... Não quis trocar, de certa forma.
20: É, não quis trocar, de certa forma, e hoje é conhecido em todo o território, né?
19: Mestre Bio, qual a loa que o maracatu toca e que todo mundo sabe que é a nação do sol brilhante que está chegando?
20: É, a loa que o maracatu, onde chega, canta e todo mundo sabe que o maracatu, nação sol brilhante do Recife, chegou... É a loa do nosso querido Mestre Del, né? Composição do Mestre Del, que é O Terra Tremeu.
19: O senhor pode cantar um pouquinho pra gente?
20: Sim, terra tremeu, quando os nossos tambores voou.
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0: 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Essa é a lua do nosso mestre que passou por lá, Del, que compôs essa lua para o maracatu.
1: Agora eu vou fazer outra pergunta para o senhor, que é para daqui a pouco eu agradecer algumas coisas. A gente sabe que existe muito preconceito contra a religiosidade da matriz africana. Como a comunidade lidou com o fato de vocês serem povo de terreiro?
0: Eu acho que a gente nunca sofremos. Eu, particularmente, nunca sofri, nem o maracatu nunca sofreu nenhum preconceito dentro da comunidade. A comunidade da Linha do Tiro, ela é cercada por terreiros, né? Nós temos vários terreiros, terreiro centenário, né? Na Linha do Tiro nós temos o terreiro da saudosa Mãe das Dores, de Oxalá Talabi, né? Que fica logo na esquina ali da entrada do Corvo do Sargento Perifa, né? Ali tem um terreiro de Oxalá, e esse terreiro já é centenário dentro da comunidade. Temos vários terreiros, temos o terreiro de Mãe Rosa, na Rua Sodrelândia, que tem mais de 70 anos, e temos outros terreiros circunvizinha. Então, acho que a comunidade da Linha do Tiro, ela se mistura muito com a identidade de matriz africana e também pela sua cultura, né? Temos o Caboclinho, temos a Orquestra de Frevo, e tem as igrejas, né, que eu não tenho nenhum problema, muito pelo contrário, faço várias parcerias com as igrejas circunvizinha, com o trabalho social, mas a gente sabe que o preconceito existe, que o preconceito, ele anda, né, mas graças a Deus até agora não chegou até a gente não.
1: Agradecemos os comentários no YouTube de Nelmi Araújo, que diz, é isso aí, Paulinha. Marcela Maria, que diz, Paulinha maravilhosa e Linha do Tiro é cultura. Obrigada pela audiência.
2: Obrigado, pessoal.
1: Paula, como combater o preconceito contra tradições diferentes do que foram estabelecidas pela Igreja Católica ou de origem europeia?
2: A gente combate o preconceito fazendo a diferença, né? Combatendo o mal com o bem, né? A gente não vai rebater com aquela pessoa que está nos destratando ou querendo menosprezar da mesma forma que elas, né? A gente chega e pergunta, você está bem? O que é que está acontecendo para você estar tratando dessa forma? Ué, você já passou por alguma coisa para ter essas ações hoje em dia? Essas pessoas hoje em dia tomam um susto quando a gente pega e fala assim com elas dessa forma. Que a gente trata o bem, faz o bem com... trata ela com o bem, né, na verdade. Elas têm um choque, porque essas pessoas foram muito massacradas e não tiveram educação nem na infância e nem no resto da vida, né? A gente quebra todo esse preconceito com a educação e botando elas no canto com os nossos direitos e falando sobre as leis.
1: Mestre Bill, como o maracatu fortalece a juventude da comunidade?
0: A juventude da comunidade, a gente tenta trazer a todo custo para perto da gente. Porque é bem nítido que o índice de violência e o índice de inclusão da juventude dentro da violência é muito grande. Hoje, a violência está se alarmando em toda a Zona Norte, vamos dizer. Nós temos um índice de homicídio muito alto. Nós temos um índice de muitos jovens perdendo sua vida, perdendo sua liberdade, por conta de envolvimentos que, infelizmente, traz tristeza. E o papel do maracatu é acolher. Vamos conversar, vamos buscar, vamos tentar incluir nos nossos movimentos. Uns fica, outros entram. e depois não se sustenta, vai embora. E nós vamos tentando, de todos os jeitos, inserir essas pessoas nas oficinas de percussão, nos movimentos que a gente faz. Hoje nós temos um grupo lá trabalhando como agente ambiental, agente popular ambiental. Nós temos outros grupos de jovens que nós sempre estamos procurando oportunidade para eles. E é muito complicado. É muito complicado porque a violência ela cresce dentro da periferia de forma muito, muito acelerada. E a ausência de políticas públicas mais direcionada dentro da periferia faz com que a gente muitas vezes fique travado.
1: É uma luta constante, não é isso?
0: Exatamente.
1: E para você que chegou agora, este é o programa Cadeira na Rua. Eu sou Wilma Santos, jornalista e residente em comunicação popular. E hoje a gente conversa com o Mestre Bill e Paula Micaele, do Maracatu, Nação Sol Brilhante do Recife. Paula, quem acompanha o Cadeira na Rua sabe que a gente tem um quadro chamado Testemunho. Neste quadro, a gente traz depoimentos gravados que mostram como uma experiência coletiva mudou a vida de uma pessoa. Hoje, o testemunho será ao vivo contigo. Solta a vinheta.
2: Testemunho. E fala, pessoal.
1: Paula, como o Maracatu Sol Brilhante entrou na tua vida e como ele funciona como espaço de inclusão para mulheres trans como você?
2: O Maracatu Nação Sol Brilhante do Recife entrou na minha vida quando eu tinha meus 23 anos de idade. Quando eu estava me formando adulta, né? A mentalidade assim. Porque adulta pela idade, mas a mentalidade ainda estava se formando. Foi um lugar de acolhimento, que me abraçou em total momento. Me formei cozinheira dentro do Maracatu Nação Sol Brilhante do Recife. Fui alfabetizadora e sou hoje em dia também. Tive a oportunidade de ter vários conhecimentos e vivências dentro do Maracatu Nação Sol Brilhante. O Maracatu Nação Sol Brilhante me acolheu de uma forma que nenhuma outra agremiação assim me abraçou, brigou comigo sobre o meu gênero, brigar comigo em todas as questões, de me abraçar, de escutar as minhas ideias. Foi uma casa que me acolheu de uma forma que a minha infância foi horrível, assim, que eu perdi minha mãe aos meus 12 anos de idade e tive a mentalidade muito abalada, fiquei sem destino, tive minha adolescência perdida. E o Maracatu Nação Sol Brilhante do Recife chegou com propostas que mudou total minha vida, total, total, total. Me formar cozinheira foi uma coisa exuberante para a minha vida. Que hoje em dia eu consegui outra vaga de emprego através do Maracatu, que se eu não fosse formada cozinheira, a vaga de emprego não seria dada à minha pessoa. E ainda mais nas empresas hoje em dia, só da gente procurar uma vaga de emprego por ser uma pessoa trans ou do sexo oposto, já não tem. E foi uma porta enorme. Agradeço demais a Mestre Bio, agradeço a instituição do Maracatu Nação Sol Brilhante, que brigou comigo para estar onde eu estou hoje em dia. E é sobre isso. Venham conhecer o Maracatu Nação Sol Brilhante, que as portas estão abertas. Transformação é com a gente.
1: Mestre Bill, pegando o gancho do depoimento de Paula, eu gostaria de te perguntar. Em 2026, o Maracatu Sol Brilhante completou 34 anos. Nesta mais de 3 décadas de história, o que te marcou?
0: As coisas que me marcou no Maracatu foi as grandes parcerias que fizemos e saber que nós somos capazes de fazer o que hoje nós estamos fazendo. E uma das coisas que mais marcou foi quando a gente colocou o maracatu na rua, que não tinha perspectiva nenhuma. Maracatu, quando chegou lá na nossa mão, ele chegou com 6 tambor, 2 caixas, 1 gonguê. E a gente colocar o maracatu na rua com mais de 30 bombos, ver aquelas pessoas se divertindo e a gente passar na avenida e... Depois de passar na avenida, a gente dizer, conseguimos. Eu acho que é um momento que está vivo ainda na memória. E esse ano nós fomos contemplados a ser o maracatu convidado a participar do Encontro das Nações, o Tumaraca. Para a gente também foi uma coisa muito importante você ser reconhecido pela cultura e pelo trabalho que você está exercendo com muita responsabilidade e com muita inclusão dentro da periferia.
1: Agradecemos o comentário no YouTube de Anne Silva, que diz: viva a ancestralidade do maracatu, nação sol brilhante do Recife. E é resistência sempre. Obrigada, gente, pela audiência.
0: Obrigado.
1: Paula, o que as tradições de matriz africana, como o maracatu e o modo de organizar a vida no terreiro, têm para ensinar para a gente hoje?
2: O encontro de si mesmo, o equilíbrio religioso.
1: Você acredita que, de certa forma, a articuladora social que você é hoje, o maracatu teve uma grande mão, foi um grande gás para hoje?
2: Sim, com certeza, um grande gás. Para me tornar a mulher que eu sou hoje, foi um pontapé enorme que o maracatu fez na minha vida. Eu me tornar alfabetizadora foi uma grande coisa, ensinar jovens, adultos e idosos. Tive alunos de terceiras idades e isso me fez ser aluna, não professora. E isso o maracatu me ensinou a ser mais ser humana.
1: Entendido. E, de certa forma, o local que hoje você mora, que é no Rio Morno,
2: sim,
1: hoje,
2: sim.
1: Não é isso? Na linha do tiro.
2: Sou residente.
1: Você é residente do Rio Morno.
2: Sim.
1: Você hoje tem uma área que você disponibiliza também para ações,
2: sim,
1: sociais.
2: Sim, sim. Eu sou moradora do bairro da Linha do Tiro, meus 24 anos, né? E, desde criança, sempre morei na Rio Morno, ali, Rua Guarani, que é parte do Rio Bibiribe. E, agora... Por uma parte da minha vida, depois de adulta, decidi morar sozinha. Comecei a trabalhar, disse, chegou a hora de morar sozinha. E lá tem um espaço enorme para a gente fazer a extensão, tanto do Maracatu Nação Sol Brilhante, da rede de cozinhas que tem, e também a rede de mulheres lá do Sargento Perifa, que a gente já vem atuando dentro da comunidade da Rio Morno, fazendo ações de arborização e também ação da Cozinha Solidária, Odete de Oxóssi.
1: Entendido. Mestre Bill, quais são os maiores desafios para manter uma nação de maracatu? Como é a luta para correr atrás de financiamento?
0: Hoje, manter o maracatu é uma luta constante, né? Primeiro porque a gente esbarra com o descaso do poder público. Né? O maracatu, ele é patrimônio nacional, está correndo para ser patrimônio imaterial, e a gente não vê tanta política de salvaguarda para beneficiar de forma direta o maracatu. Então, as captações de recurso fica muito escasse, porque a gente sente que o maracatu precisa ser mais valorizado, né? Hoje, você vê os cachês do maracatu, dos maracatus em geral, não passa de 20 mil reais. Não passa de 20 mil reais. Então, muitos maracatus

0: a gente tem que se resumir em fazendo determinadas apresentações mais isolada, pequena, que deixe algum lucro, porque é através do lucro que, das apresentações que a gente consegue refazer as roupas, reestruturar o maracatu, porque tem um custo, é um custo alto. Começa os ensaios do maracatu, começa a pele de alfaia que se fura, pele de caixa que se fura, necessidade de baquetas e entre outras. Então, isso tudo tem um custo e o maracatu não consegue fazer caixa. Não consegue fazer caixa por conta de que o cachê é pouco e nem sempre tem apresentação para o maracatu.
1: Quais são os projetos nos quais o Maracatu Sol Brilhante do Recife está envolvido hoje? Eles contam com algum tipo de financiamento de editais público ou privado, Paula?
2: Os projetos que o Maracatu oferece hoje são agentes ambientais, Sim Eu Posso, tem a Cozinha Solidária Odete de Oxóssi e, vamos lá, tem vários, né? Temos também oficinas de instrumentos e a maioria desses projetos são financiados pelo próprio Maracatu, né? Alguns são pelo governo, mas o Maracatu também tem a sua iniciativa de sempre estar movimentando dentro do bairro.
1: Numa conversa que a gente estava lá fora antes do horário do programa, o senhor citou que dia 1 de agosto é o dia do maracatu, dia nacional do maracatu. O senhor pode me explicar quando foi essa lei e quais as programações que hoje tem dita para o maracatu, para esse dia especificamente?
0: O dia nacional do maracatu foi criado há 2 anos pelo então presidente Luiz Inácio Lula da Silva. E no primeiro ano não se teve nada, nem governo do estado, nem prefeitura fizeram nada. E esse ano, para o dia 1 de agosto, não se tem nada programado para o dia do maracatu. É lamentável que o poder público não tenha feito nada para salvaguardar a história do maracatu. Não se tem nenhuma programação no Recife para o Dia Nacional do Maracatu.
1: Isso a gente pode considerar uma desvalorização da cultura local, não é isso?
0: É o que já vem acontecendo há muitos anos, né? O descaso, ele é visível e você observa pelas grades, né? Tem vários festivais, tanto de governo do estado como de prefeitura, tem várias grades, vários eventos. E quando você vai lá na grade, você não vê a presença do maracatu.
1: Entendido. No Cadeira na Rua, a gente procura trazer periferia para dentro do rádio, como no quadro Escuta o Som. Hoje a gente vai ouvir uma paisagem sonora gravada por mim na Avenida Principal da Mostardinha.
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4: E para você que chegou agora, este é um programa Cadeira na Rua. Eu sou Wilma Santos, jornalista e residente em comunicação popular. E hoje a gente conversa com Mestre Bill e Paula Micaeli, do Maracatu Sol Brilhante do Recife. Mestre Bill, o senhor acabou de ver, a gente ouviu os sons da avenida principal do bairro da Moçardinha. Qual é o som que o senhor costuma ouvir na linha do tiro que é marcante?
5: O som na linha do tiro que é marcante. Atualmente, o som marcante na linha do tiro não é muito marcante, porque o som que nós estamos ouvindo constantemente na linha do tiro é o som da violência. É o som do toque de recolher. É o som de tiros. E é um som que a gente não quer ouvir.
4: E, Paula, você tem escutado outro som fora esse que Mestre Bill falou?
6: Geralmente é isso mesmo dentro da comunidade, né? Que eu morava dentro do habitacional Governador Eduardo Campos, especificando, né? Que invasão de polícia dentro do habitacional, é bandido correndo, é polícia um lado e para o outro, e já chegam atirando. É isso mesmo que a gente escuta. E fora isso, a brincadeira que a gente está tendo aqui, né? Vamos lá. É macaxeira, papinha, essa tira cravo e tira espinha. É que onde a gente passa ali em frente é o sacolão. Mas fora isso, é uma parte que só distrai a cabeça, né? Porque a realidade é outra, realmente.
4: E qual é o som, assim, que reporta você, a sua infância?
6: Ai, que reporta a minha infância... Vamos lá, né? É, me pegou agora, porque minha infância foi bem puxada, né? Eu tive uma infância meio turbulenta, mas eu tive infância... Eu fui muito... Foi difícil agora me pegar, assim, mulher. Me pegar, assim.
4: Não veio nada na mente.
6: Vamos lá. É muita coisa que a criança passou dentro de uma comunidade ribeirinha, fora as enchentes, né? O barulho do rio e a água entrando dentro de casa.
4: Doloroso.
6: Sim.
4: Mas vamos lá. Paula, a Zona Norte do Recife tem uma riqueza cultural enorme. Só para citar algumas manifestações que já mostramos aqui e fora aqui, Mestre Bill já citou também, né? A Troça, Abanadores do Arruda e a Orquestra da Bomba do Emetério. E no alto, Zé do Pinho, fica a sede do Maracatu Nação Estrela Brilhante do Recife. Como vocês da linha do tiro interagem com essas outras agremiações?
5: A Zona Norte, como você acabou de frisar, ela é rica, né? Para você ter ideia, a maior parte de maracatu de baque virado está concentrada na Zona Norte do Recife. A Zona Norte do Recife temos o maior número de maracatu de baque virado. Nós temos em torno de 12 a 13 maracatu de baque virado na Zona Norte do Recife. Estrela Brilhante, Cambinho de Estrela, Raiz de Paiadão, Raiz de África, Só Brilhante do Recife, Tupinambá, Encanto da Alegria, temos... São vários.
6: Estava sentado esses dias, não foi mesmo? Né? Bem pertinho, mas sede umas das outras.
5: Então, nós hoje temos quase 12 ou 13 maracatu dentro da Zona Norte, ou seja, dentro do estado de Pernambuco. Onde se tem mais maracatu de baque virado é na zona norte do Recife. Tem reisado, o reisado imperial, ali na rua 35, na bomba do Emetério, né? Tem boi, tem urso, tem troça, tem várias. Então, é uma riqueza imensa que a zona norte do Recife tem de cultura, né? Mas não tem apoio. Mas não tem apoio. Para você hoje fazer uma manifestação como a gente faz dentro da comunidade da Linha do Tiro, que é a sambada do Mestre Bill, que acontece, o auge da gente é sempre dia 1 de maio.
6: Dia Trabalhador.
5: Dia do Trabalhador, onde nós colocamos várias atrações na cara, na raça e na coragem mesmo. E o apoio institucional não vem. Não vem. E isso força muitas tradições perder força e se apagarem.
4: Entendido. Na sede do Maracatu também existe a Cozinha Solidária, que existe há 15 anos, a Cozinha Solidária Mãe Odete de Oxóssi. Como foi que surgiu essa necessidade de atender a comunidade da Linha do Tiro, também fazendo refeições?
5: A cozinha, ela existe durante todo esse tempo, porque minha mãe, ela tinha uma coisa com ela que todo mundo que chegava lá tinha que comer. Ela tinha esse hábito de, já comeu? Vai comer? Então, e aí a cozinha funcionava uma coisa bem, né, para as pessoas mais próximas, que a gente sabia que eram realmente necessitados. Hoje, a cozinha tem uma estrutura diferente, né? A cozinha hoje atende 600 quentinhas semana, né? E essas quentinhas nós direcionamos ela para algumas outras instituições parceiras, e como Recanto da Boa Idade, no Alto José Bonifácio, né? Tem outra instituição no Vasco, que é o Aprender a Fazer e Crescer. Então, e a própria comunidade que vem buscar direto na cozinha. E fortalecendo não só a comida pronta, mas como também, dependendo da demanda do que chega, nós distribuímos o alimento para as pessoas levarem, os tubérculos. Então, esse trabalho não tem preço. É satisfatório demais.
4: Agradecemos a mensagem positiva no YouTube ao longo do programa de Marcela Caetano e Elaine Oliveira, que foram residentes em comunicação popular e apresentadoras do Cadeira na Rua antes de mim. Obrigada pelo carinho, meninas. Um beijo. Tem alguma história interessante de alguém atendido pela Cozinha Solidária?
5: Tem, né? A Cozinha Solidária, a gente trabalha de uma forma muito discreta para não expor as pessoas. Minha mãe tinha esse cuidado, essa preocupação de não expor as pessoas que chegava lá necessitada. Porque ela dizia que a pessoa já está com um problema e depois vai contrair outro, que é de se expor para algumas pessoas que nem sempre têm um olhar de ajudar. Mas tem uma pessoa que vivia constantemente com a gente lá na cozinha, ajudando, fazendo, e a gente não sabia que essa pessoa estava passando por um problema tão difícil, porque essa pessoa não deixava transparecer. E em um dado momento, nós fomos sabedor que essa pessoa estava passando por um problema de necessidade mesmo. E quando a gente soube, foi um choque. E a gente sabendo que a gente poderia socorrer essa pessoa, mas a pessoa tinha vergonha lidando com a gente, caminhando com a gente, e a gente não tinha coragem de se abrir para expor o problema que estava passando. E hoje essa pessoa soma com a gente e isso é muito importante para a gente.
4: Quem quiser ser atendido pela Cozinha Solidária da Linha do Tiro, como faz?
5: A nossa cozinha funciona terça, quinta e sexta. Durante esses 3 dias, a partir da meio-dia, pode chegar lá que tem comida pronta e, por sinal, muito boa.
4: Mestre Bill e Paulinha, a entrevista está chegando ao final e eu gostaria de agradecer a presença de vocês. Eu queria perguntar se as pessoas quiserem chegar lá no Maracatu Sol Brilhante para participar das ações da sambada, da cozinha, como é que eles podem fazer e aonde fica?
5: A nossa sede fica situada na Rua Sodrelândia, 159, no bairro da Linha do Tiro. E acompanha a gente lá nas redes sociais, no nosso Instagram, Maracatu Sol Brilhante do Recife, Coco do Mestre Bill, né? E lá nas nossas redes sociais nós sempre estamos divulgando a nossa programação, estamos sempre divulgando as atividades, né? Os nossos ensaios com o Maracatu e as oficinas. Estaremos voltando no próximo mês, vamos definir a data. E convidando a todos para participar do Maracatu, do Carnaval que nós vamos fazer no próximo ano e também conhecer melhor as atividades sociais que existem dentro do Maracatu Nação Sol Brilhante.
4: Mestre Bill e Paula, vocês poderiam cantar Uma Lua do Maracatu para a gente fechar essa conversa com chave de ouro?

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0: Obrigada, gente, realmente. Obrigada pela presença de vocês. Dando continuidade ao Cadeira na Rua, sabe a música que abriu o programa? Ela se chama Mundo Sem Memória, da Abaomi Afrobeat Orquestra, um dos maiores projetos do músico Alexandre Garnizé. Natural de Camaragibe, este percussionista pernambucano é também bastante envolvido com as causas sociais. Para Garnizé, o tambor é um instrumento de transformação social. Quem conta a história, melhor essa história, é Catarina Polônio no quadro Som do Dia.
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2: A gente ouve a banda The Axe, um dos primeiros grupos no qual Alexandre Garnizé tocou bateria.

0: A gente ouviu The Axe, um dos primeiros grupos no qual Alexandre Garnizé tocou bateria. José Alexandre dos Santos Oliveira é natural do Alto da Boa Vista, na cidade de Camaragibe, região metropolitana do Recife. Alexandre Garnizé começou a tocar percussão ainda criança, nos terreiros de Candomblé. Foi no terreiro da casa da avó que Garnizé teve contato com a cultura popular, como ursos, caboclinhos e escola de samba. Agora a gente ouve do próprio artista como ele, aluno de escola de freiras, descobriu o candomblé e a percussão.
1: Eu vivi uma coisa muito louca, eu tinha 7 anos de idade. Mãe e pai não deixavam sair para lugar nenhum, né? Tem uma senhora que era Dona Maria, toda sexta-feira eu a via saindo com uma sacola com uma roupa azul e branca dentro da sacola. E eu tinha muito desejo de saber para onde essa mulher ia. E quando foi um dia eu segui essa mulher. Eu fui bater na aldeia de baixo, que é em Camaragibe. E era um terreiro de candomblé. E eu entrei, fui embora. Eu era muito pequeno, eu sou pequeno, imagina, eu com 7 anos de idade.
2: Menino,
1: eu entrei, sim. E aí tinha um ilu parado assim, era festa de Exu, não tinha nunca mais disso. E eu comecei a tocar no ilu. Eu lembro que tinha um senhor assim, esse menino vai ser um ogã de mão cheia. Eu não sou ogã, todo mundo acha que eu sou ogã, eu não sou ogã. Eu sou Ebsu Molá, eu sou sacerdote de Exu. Eu toco Angola, toco Queto, toco Ibo, toco alguma coisa de santeria, mas porque eu sou um abiúdo, aquele cara que vai atrás para querer saber. Mas eu não sou ogã, eu não sou ogã. Eu sou um sacerdote de Exu. Mas o candomblé entra primeiro na minha vida. E eu fui... É muito doido, né? Porque eu estudei escola de freira, né?
0: Para Alexandre Garnizé, a música é uma forma de comunicação e transformação social. Em 1996, o músico entrou na banda Faces do Subúrbio como baterista.
3: Faces do Subúrbio, mais uma vez mostrando seu trampo de forma eficaz, acreditando nas personalidades, verdadeiros amigos que batalham contribuindo para o engrandecimento do movimento hip-hop em Pernambuco. Faces do Subúrbio, seguindo com dignidade e respeito as funções que oferece o movimento, sendo elas o break, o rap, os smoke dance e o grafite.
0: Alexandre Garnizé também ganhou notoriedade ao protagonizar e compor a trilha do documentário pernambucano O Rap do Pequeno Príncipe contra as Almas Cebosas, dos diretores Paulo Caldas e Marcelo Luna. No documentário, conhecemos as histórias do justiceiro Elinho, conhecido como Pequeno Príncipe, e de Garnizé, músico e ativista social. Camaragibe é o pano de fundo de dois destinos contrastantes. A gente ouve agora um trechinho do documentário O Rap do Pequeno Príncipe contra as Almas Cebosas, que foi lançado no ano 2000.
4: João Veiga Filho, sou delegado especial de polícia da capital. As informações que eu tenho, certo, é que ele praticou 44 homicídios, declarou à imprensa local, escrita, falada e televisada, certo?
5: Nesse mundo a gente tem que tirar para não morrer. Sendo que muita gente, vida de muita gente safada, muita gente no centro tem morrido.
6: Cara, eu acho que ninguém tem o direito de tirar a vida de ninguém. Só que... Porra, só o cara pensar em sair de casa, bicho, de manhã cedo, e trampar, passar o mês todinho ralando, para no final do mês ganhar 130 conto, chegar um filho da puta aí, meter um cano em cima de tu e tomar teu sapato, tomar tua grana e arrombar teu barraco e

0: Percussão, bicho, é. Acho que desde os primórdios, né? A galera usava percussão para se comunicar. E é aquela coisa, geralmente a gente faz, liga uma coisa a outra, né? África, Cuba, Nicarágua, Guatemala, o pessoal usa muita percussão e é. Galera de Negão. E a percussão, acho que, assim, é o forte, cara. É a base de tudo. É como educação.
1: Alexandre Garnizé, percussionista, historiador, educador, ativista social, é um artista de Camaragibe que alcançou maturidade na carreira e hoje ele gira o mundo com sua arte. Além de atuar como músico, Garnizé também é responsável por projetos sociais como o CRIARTE, cujo objetivo é resgatar crianças e adolescentes das ruas. Radicado no Rio de Janeiro, Alexandre Garnizé fundou o bloco Tambores de Olocum. A gente ouve agora uma apresentação do bloco ao vivo no Circo Voador, tocando a música Barco de Porto Rico.

Em 2007, Alexandre Garnizé dá início à Baiomi Afrobeat Orquestra, que tem verve dançante sem deixar de lado a crítica social. A gente ouve agora a Baiomi Afrobeat Orquestra com a faixa Mundo Sem Memória, que conta com a participação de Otto.

0: O Cadeira na Rua fica. O Cadeira na Rua fica por aqui. Esta edição do dia 29 de julho de 2026 fica disponível nas plataformas digitais. A produção foi feita por mim, Wilma Santos, Maria Luísa de Moura Nobre e Catarina Polônio. Na operação de áudio, Maria Clara Fernandes e no streaming YouTube, Lorena Rocha. A arte do Cadeira na Rua foi feita a partir do cartaz produzido por Silvia do Bodolim. O programa Cadeira na Rua é uma realização da Residência em Comunicação Popular da Rádio Paulo Freire, apoiada pela Fundação de Amparo à Ciência e à Tecnologia de Pernambuco, FACEP, coordenação do projeto Ivana Fechini, supervisão pedagógica Ana Veloso. O programa Cadeira na Rua volta na próxima semana, neste mesmo horário, quartas, às 11 horas. A reprise aos domingos, às 9 horas, na Rádio Universitária FM e nas quintas, às 13 horas da tarde, na Rádio Frecaneca FM. Ficamos com a frase de Lelia Gonzalez. A gente nasce preta, mulata, parda, marrom, roxinha, entre outras, mas tornar-se negra é uma conquista. Até a próxima.
1: Onze horas e 57 minutos.
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5: Agora vamos ouvir Neguinho Arco Verde declamar uma poesia para a Rádio Paulo Freire.
6: Verso de Alberoni, poeta, disse: Novas Águas, que Jesus mande chuva para nossa terra, sem água que vai ter guerra, miséria, descompaixão. A gente pede, porque estamos precisando, e pago promessa até quando chuva cair no sertão. Que a cachoeira brote de dentro da mata, água cristalina, prata, salve a terra e salve o ar. Despoluindo, a natureza agradece, os anjos aplaude a prece, fazendo o mundo girar. Vou aguar a cerca de avelóis, butagado no curral e criar com satisfação. Ver na tapera a bezerra até crescer, e no mercado eu vou vender filé para a população. Agricultores, nunca deixe de plantar, que a lavoura que brotar serve de alimentação, tanto para os bichos, tanto para a humanidade.
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8: 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Boa tarde, caros ouvintes do Musicac. O programa de hoje será dedicado a um compositor, nosso colega, professor Carlos Sandrone. Sandrone é carioca, mas já vive aqui há muito tempo e trabalha com etnomusicologia, é um pesquisador renomado, publicou obras bem importantes,
1: Ele é doutor em musicologia pela Universidade de Tours, na França, e tem alguns livros já publicados, como Mário contra Macunaíma, Cultura e Política em Mário de Andrade, e Feitiço Decente, Transformações do Samba no Rio de Janeiro. Mas antes de tudo, ele é músico, né, compositor, e sua irmã também é cantora, gravou algumas peças dele. Ele teve canções gravadas por Adriana Calcanhoto, Olivia Bynton e até Milton Nascimento. E esse CD foi lançado em 2014 e pegou essas canções que ele foi escrevendo, né, ao longo da vida, desde a década de 80 até a mais recente, a de 2013. Vocês verão que o estilo dele é bem leve, brincalhão e inteligente ao mesmo tempo. Ele tem um diálogo assim com a vanguarda paulista, né, dos anos 80, que era formada por Itamar Assunção, Língua de Trapo, Arrigo Barnabé, Premê, que trabalhava com a ironia e a sutileza em refinamento, né, eram pessoas bem intelectualizadas. E Sandrone também tem uma cultura muito vasta, tanto cultura musical quanto em todos os sentidos, e também uma pessoa muito bacana, é um professor e pesquisador completo. Então, divirtam-se com esse CD.
9: Eu estava começando a compor em 82, por aí, e fiz uma ou duas músicas iniciais. E aí eu fui a São Paulo, eu ia muito a São Paulo nessa época. São Paulo, no início dos anos 80, tinha um movimento de centros culturais bem maior do que o Rio. Hoje em dia o Rio tem vários também, Centro Cultural Banco do Brasil e vários outros. Mas, por exemplo, o Sesc da Pompeia, não tinha nada parecido com isso no Rio, em 82, por aí. E eu ia a São Paulo, tinha amigos que estavam lá tocando e também parentes e tal. Eu assisti um show do Rumo justamente no Sesc da Pompeia. E adorei. E foi. Depois o Rumo veio ao Rio. Fizeram um show na Sala Funarte. Aí eu fui, levei a minha irmã, que não tinha ido ainda. E para nós dois foi um impacto muito grande. Para a Clara, na maneira dela cantar e no repertório, que ela começou a cantar também algumas músicas do Rumo, inclusive a música Ladeira da Memória, que a gente gravou ela cantando e eu fiz o arranjo no primeiro disco dela. E foi a música, essa música Ladeira da Memória foi muito mais tocada na gravação dela do que na gravação do Rumo, por incrível que pareça. E na época tocou na rádio, inclusive. O Zé Carlos Ribeiro, que é o autor, ele comentava com a gente: pô, eu ganho muito mais dinheiro com vocês do que com o Rumo. Aquele momento ali, 83, 84 e tal. Enfim, foi algo que nos impactou muito e eu comecei a compor mais a partir daí. E eu tenho algumas músicas que são muito claramente inspiradas. É, uma que está no meu disco é o Rude Franqueza, né? Acho que foi a primeira que eu fiz sob impacto do Rumo. E é muito, muito inspirada no jeito de compor do Tati. Embora um pouco mais, eu acho que ainda é um pouco mais melódica, né? Porque o Tati, nessa fase inicial, ele tinha essas músicas que buscavam muito a entoação da fala, e tem muitas que o elemento melódico fica mais implícito, né? É mais falado com a melodia ali que você descobre, assim, com algum esforço. As minhas músicas que são nessa linha, eu acho que elas são mais melódicas, não são tão faladas quanto as do Tati. Mas claramente foi uma influência muito grande para nós. Tinha um grupo lá no Rio que se inspirava um pouco daquela chamada, então, vanguarda paulista, né? Não só o Rumo, como a Rio Barnabé, Itamar Assunção, que até hoje são caras que eu admiro profundamente, né? São referências que eu acho incríveis e, enfim, muito menos conhecidas do que eu acho que mereciam, né? Essas coisas são complicadas. Mas eu me lembro do o Rumo tinha uma música chamada Release, que era uma espécie de samba enredo falando deles mesmos. E é de 84, 85 essa música. E eles falavam, quem sabe em 2004, 2005, nós vamos ser conhecidos, né? E, na verdade, muito menos hoje do que naquela época. Mas, enfim, tem um público cativo, as pessoas que curtem muito, né? Eles, inclusive, lançaram agora uma espécie de um disco que eles se reuniram de novo e tal. Mas esse grupo lá do Rio da época tinha um cara chamado Arthur Campella, que se tornou compositor erudito, reconhecido lá em Nova York, inclusive. É um cara que obras dele são tocadas aí pelo mundo afora.
10: Violão contemporâneo, né?
9: Eu acho que ele compõe também para orquestra, enfim, tudo de fita magnética, enfim, composição eletroacústica, tudo isso. E o Arthur fez um disco nessa época também, e a gente fazia show junto. O outro, Sérgio Rojas, também, que fez alguns discos nessa época, ele, eu acho que teve menos projeção do que o Arthur. Tinha uma banda chamada Cão Sem Dono também, cujo cantor principal é o Marcos Sacramento, que depois virou cantor de samba. Mas na época do Cão Sem Dono era mais uma coisa mais roqueira e mais experimental. Era um grupo que curtia muito Vanguarda Paulista e a gente tentava fazer algo, enfim, similar, não sei como dizer, algo, enfim, inspirado, ou em todo caso tendo eles como referência lá no Rio. Mas, enfim, nunca teve muita projeção nesse sentido de movimento e tal, né? Mas, de fato, a gente tinha essa conexão com São Paulo.
11: Olha, Joaquim, eu juro que era bom se você fosse um pouco mais franco.

você. Olha, Joaquim, eu juro que eu sei. Mas daí até você virar esse cara completamente sem graça que você tá virando, vai muita distância. Daí até você ficar tomando cuidado pra não ser

Falta um Pé é uma parceria minha com a minha outra irmã, a Luciana Sandrone, que a Luciana é escritora e escreve principalmente livros para crianças, né? Tem uma carreira bem consolidada como escritora de literatura infantil. E ela fazia uns poemas também, e ela um dia me apareceu com esse poema do Falta um Pé, e perguntando se eu achava que dava para musicar. E eu achei super legal, aí musiquei na época. Na verdade, é o único poema dela que eu musiquei. Ela não me apareceu com muitos outros, e se apareceu com algum outro, eu acabei não conseguindo musicar. Mas esse eu musiquei, ficou uma espécie de reguezinho, né? A Clara gravou também. Na gravação da Clara, talvez, não sei, mais cara de reggae, assim, vamos dizer.

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0: E Sandrone, como é que é para você ser um compositor, pesquisador e trabalhar com tudo isso ao mesmo tempo, né? Você é músico, mas muitas vezes atua mais como pesquisador.
1: Na verdade, eu não sei se eu concilio tanto, entendeu? Porque assim, como o CD mostra, quer dizer, as músicas, a grande maioria foram feitas até os anos 90, a maioria das músicas, né? Então, nos anos 80 e até meados dos anos 90, foi a época que eu compus, que eu trabalhei. Nos anos 80 eu trabalhei não só como compositor, como também como violonista, né? Trabalhei muito com a minha irmã, com a Clara, que gravou a maioria dessas músicas minhas, mas também acompanhei outras cantoras, fiz trilha para teatro, enfim. Foi os anos 80, foi o período que eu trabalhei mais como músico mesmo. E aí nos anos 90 eu fui para o doutorado, ainda trabalhei como músico lá na França, acompanhei a Teca Calasanz lá, gravei algumas coisas como violonista, compus algumas músicas lá também. Mas quando eu voltei para o Brasil e fui trabalhar na UFPE, o meu lado de atividade prática musical diminuiu muito. Então, nesse sentido, digamos, eu não consegui conciliar tão bem até hoje. Fazer o disco foi um momento em que eu consegui, vamos dizer. Só compus uma música nova que acabou dando nome para o disco, que foi Sem Regresso, né? Que eu comecei a compor praticamente no dia que eu pisei no estúdio para fazer o disco, mas, digamos, não me sinto assim como alguém que consegue conciliar bem. Tenho até colegas que conseguem bem mais, né? Que colegas que têm carreira na área de composição, como Luiz Tati, Zé Miguel Wisnik, que sempre foram caras que me inspiraram muito, né? Eu conheci tanto o Tati como o Wisnik, conheci nos anos 80. São caras um pouco mais velhos que eu e que sempre foram fonte de inspiração para mim de que era possível você fazer música prática, compor, cantar e também ter uma carreira universitária. Mas eu acho que eles conseguiram isso bem melhor do que eu, no sentido de que eles continuaram produzindo disco e tudo isso, e têm uma reputação como compositores muito mais sólida. Até um pouco mais o Tati como compositor, né? O Tati tem uma produção imensa, né? Mas eu me sinto ainda aprendiz nisso, né? Nessa coisa de conseguir conciliar a prática musical com a atividade acadêmica. Mas, digamos, eu que sou também, sou membro da Associação Brasileira de Antropologia, eu dou aula no programa de antropologia da UFPE, então eu poderia, quando eu voltei para o Brasil, podia ter entrado por essa seara mais de antropologia da música. Eu fiz questão sempre, eu sempre soube que eu queria ir para o departamento de música, porque no departamento de música eu ia estar, pelo menos assim, em contato com mais oportunidades de prática musical, e de fato o disco ele se beneficia muito do fato de eu estar no departamento de música, porque praticamente todo mundo que participa do disco tem alguma relação com o departamento de música. Acho que só quem não tem praticamente é a minha irmã, que canta em duas faixas, e o Josildo Sá, que canta em uma faixa. Essas participações especiais são pessoas que não têm essa relação. Mas todo o resto é pessoal, ou professor, aluno, ex-aluno, o departamento de música, né? Então, digamos que eu cultivo essa possibilidade de ser um acadêmico, ser um músico, mas não sinto pessoalmente que eu concilie tão bem quanto eu gostaria. Gostaria de continuar fazendo mais música também. Tem duas músicas que falam de festa no disco, né? Uma é a formatura da Fernanda, que chama Festa de Formatura, o nome oficial é Festa de Formatura. E outra é No Casamento da Luciana, que é essa minha irmã Luciana, que fez a letra de Falta um Pé. Ela se casou em 93 e eu estava na Europa.
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1: Aliás, essas duas músicas de festa foram festas que aconteceram lá no Rio e as pessoas me convidaram e eu não podia ir porque estava fazendo doutorado na Europa. E a Fernanda existe também mesmo, né? Eu tenho essa coisa de que eu tenho algumas músicas que falam de pessoas que realmente existem. Embora o Joaquim, ele não existe. O Joaquim, que é o personagem do Rudy Franqueza, não é alguém real, né? Mas a festa de formatura, a minha amiga Fernanda Medeiros, que é professora de literatura na UERJ, especialista em literatura inglesa, dá curso sobre Shakespeare, não sei o quê, quando ela se formou, me convidou, isso deve ter sido em 91, se não me engano. E aí eu não pude ir, mas fiz a música, né? Fiz a música imaginando que eu tinha ido. Nessa música eu digo que fui na festa e descrevo a festa. Na outra, que é do casamento da Luciana, eu digo que não fui. Digo que, não, infelizmente, não deu para ir. Mas, mesmo assim, descrevo com base no que as pessoas supostamente me contaram, né? Contaram que a noiva não estava vestida de branco e assim por diante. Então, essas músicas são meio parentes. São da mesma época, mais ou menos. Eu acho que é da Fernanda anterior, se não me engano. Mas são desse meu período lá na França, em que aconteciam coisas no Brasil que eu não conseguia ir, aí sublimava fazendo música.

0: Vamos agora para um breve intervalo e voltamos logo em seguida. Estamos apresentando Musicac.
1: 12 horas e 26 minutos.
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0: 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E agora

mas o Milton gravou em disco de estúdio, depois em disco live. Recentemente essa música foi regravada pelo padre Fábio de Mello, em 2016. O disco se chama Deus no Esconderijo do Verso. É um disco do padre Fábio de Mello em que as músicas não são religiosas, mas que ele diz que tem algo de espiritual ali dentro. Então ele gravou, e uma delas é Guardanapo de Papel, que é a minha versão para a música Biromes e Servilhetas, do Léo Maslia, uma música dos anos 80 também. Tudo isso eram coisas já gravadas. A gravação da Clara do Guardanapo de Papel é de 87, se não me engano. A gravação do Milton é de 97. Então esse repertório que estava circulando de uma maneira ou de outra, eu tinha muita vontade de gravar eu mesmo há muito tempo, né? Com os anos eu fui tomando uma coragem de cantar em público. No início eu só tocava violão, não cantava nada. E aí eu queria cantar, e tinha também as inéditas. Tinha uma parte dessas músicas que ninguém tinha gravado. Com o incentivo da produtora do disco, que é a Naara Santos, a gente botou um projeto no Funcultura e foi aprovado. Então, a partir desse apoio do Funcultura, tudo se tornou fácil, né? E eu pedi inicialmente para o Sérgio Godoy fazer a produção, ele acabou não podendo por razões dele, e aí surgiu o nome do César Berton, que tinha sido professor temporário no Departamento de Música. Depois ele foi lá para o Instituto Federal de Belo Jardim, agora está no Instituto Federal daqui também, mas o César foi fantástico, né? Porque ele não só se dedicou muito para o projeto, como ele foi, a gente teve uma interlocução muito boa, né, em termos de conversa, de por onde mais ou menos eu queria, o que, que ele propunha e tal. Então, e aí naturalmente a gente foi chamando pessoas ligadas ao departamento, né, a banda principal, praticamente todo mundo é do departamento, né, o próprio Godoy tocou piano, o Léo Pellegrin saxofone, quem não era do departamento era próximo, o Márcio Silva, ex-aluno baterista. O Tomás Melo, que fez percussão, é funcionário da UFPE, embora não do departamento. Na banda, o Nando Rangel, professor aposentado, tocou contrabaixo, né? O Julinho, que tocou acordeon, ex-aluno nosso também, Júlio César Mendes. A banda de base, eu acho que foi basicamente essa, né?

0: Ok, essa música é dos anos 90. Eu fiz quando eu estava lá na França e tinha um livro que se chamava Antes o Mundo Não Existia. Era um livro que tinha, acho que lá na casa do meu pai, em que eu sempre achava esse título curioso. Era um livro sobre lendas indígenas. Lendas indígenas, e o nome era esse: Antes o Mundo Não Existia. E para mim, fala do ato de compor, na verdade, né? Desse milagre, vamos chamar assim, de você criar alguma coisa onde não tinha nada antes, vamos dizer. Que, obviamente, como a música termina dizendo, antes eram sim outras músicas tantas nos pulmões, nas gargantas, as outras poesias que não deixam vazias as orelhas no ar, né? Ou seja, tudo isso existia antes também, mas resta sempre esse acréscimo que a gente faz de fazer alguma música que, em algum sentido, ela é nova, ela traz alguma coisa que antes não existia, né? Que sai do papel em branco. Então, essa música, eu não sei bem por que eu fiz exatamente naquele momento, mas para mim guarda esse sentido de ser uma música que fala dessa possibilidade renovada sempre de se compor alguma coisa que não existia antes, vamos dizer, né? Para mim é uma música que tem um pouco a ver com a dicção, como diz o Tati, a dicção do Gilberto Gil. Para mim essa música, eu penso no Gilberto Gil quando eu fiz essa música. O Gil tem essa coisa das músicas meio filosóficas, né? É tipo, Se Eu Quiser Falar com Deus e outras que tem uma pegada filosófica, ou espiritual, sei lá. Para mim essa música vai um pouco por aí. Como a festa de formatura, para mim, tem um pouco a ver com Caetano Veloso. Inclusive, tem uma música do Caetano Veloso que foi detectada pelo Geber, nosso amigo Geber Lisboa Ramalho, que quando ele ouviu, ele falou: essa música tem a ver com Vera Gata, do Caetano Veloso. E de fato tem. Eu já tinha sacado, mas ele foi a única pessoa que pelo menos me disse que percebeu essa conexão. Para mim, tem alguma coisa a ver com a dicção do Caetano, o Festa de Formatura. E o Antes Essa Música Não Existia, com a do Gil.
1: Você.

Pão Doce, assim, de música minha mesmo, né? Porque o Guardanapo de Papel foi sua versão. Mas de música minha mesmo, acho que é a mais conhecida. Foi gravada pela Adriana Calcanhoto em 86, 87. O primeiro disco da Adriana Calcanhoto se chama Enguiço. E ela gravou o Pão Doce com o Rafael Rabelo no violão e o Renato Borghetti na gaita de ponto, na sanfoninha lá que eles tocam lá no Rio Grande do Sul, né? E a Clara já tinha gravado, a gravação original é da Clara no segundo disco dela, mas a Adriana Calcanhoto, quando chegou no Rio, ela cantava duas músicas minhas, quando ninguém conhecia, ela chegou assim para começar a carreira dela, ela me ligou para dizer que cantava duas músicas minhas que ela tinha conhecido através das gravações da Clara, que era o Pão Doce e o Rude Franqueza, que também a Clara tinha feito a primeira gravação e que eu também incluí no disco, né? E aí ela fez um show lá no Rio, na noite, eu fui assistir, fiquei conhecendo ela, e depois, para minha grande satisfação, ela incluiu no primeiro disco dela. E outras pessoas gravaram também, pessoas como Gonzaga Leal, aqui de Recife, ele gravou no disco Olhar Brasileiro, que é um disco de 98, 99, por aí. E outras pessoas, tem várias gravações já, tem pelo menos mais umas 3 ou 4 gravações dessa música.

Essa música é dedicada para um amigo meu que eu vejo muito raramente, porque ele é uruguaio também, é o Rubem Oliveira. E o Rubem Oliveira tem uma música muito conhecida no Uruguai, no tempo da ditadura no Uruguai, que se chama Arredoblar. E foi uma espécie de hino da resistência à ditadura lá. E é uma música que fala de um grupo de carnaval no Uruguai que faz um tipo de marcha-regresso, que é a retirada. Eles chamam de retirada. São as murgas. A murga é um grupo de carnaval no Uruguai de percussão e voz. Eles saem no carnaval, é uma coisa mais percussiva, né? Seria um equivalente do frevo de bloco, só que mais percussivo, também os ritmos lentos também, e tem uma espécie de marcha-regresso, que é a retirada. Então, essa música, Redoblar, termina dizendo: porque el corazón no quiere entonar más retiradas, não quero mais cantar marcha-regresso. Naquele contexto, isso tinha o sentido de não se retirar da vida pública, né? não sair de cena, continuar cantando ali, alto e bom som, as coisas que eles queriam dizer. Tinha esse contexto político para essa música. E em 2013 eu fui ao Uruguai e revi o Rubem depois de muitos anos. É um compositor maravilhoso, cantor muito bom também, que hoje em dia está dirigindo o Centro Nacional de Documentação sobre Música lá no Uruguai. E quando revi o Rubem, me lembrei dessa música e me dei conta que a retirada da murga uruguaia era um equivalente da marcha-regresso do frevo de bloco aqui em Recife. E aí surgiu a inspiração de fazer a música. Foi um momento que eu também estava entrando no estúdio para começar a gravar o disco. E o início da música Sem Regresso é... É igual ao início da música dele, que é... Eu peguei essa deixa do iniciozinho da melodia e aí a música saiu, né? Para mim tem muito sentido também de estar voltando a fazer música, voltando a entrar no estúdio para gravar, e a ideia de que isso era também sem regresso, entendeu? Não conseguiu ser tão sem regresso assim, porque de lá para cá eu não continuei fazendo tanto quanto eu gostaria. Mas o sentido era um pouco esse também. E um outro sentido que tem uma conotação política para mim e que é difícil tendo em vista a sequência dos acontecimentos no Brasil, é que 2013 foi um ano de passeata. Foi o primeiro ano de muita passeata na rua. E naquele momento, para mim, essas passeatas tinham um sentido muito positivo. Já no ano seguinte, 2014, eu percebi que as passeatas tinham virado outra coisa. Mas em 2013, ainda tinha, pelo menos na leitura que eu fiz naquele momento, um sentido de manifestação política positiva, de querer que as coisas melhorassem, que naquele momento, para mim, teve um sentido positivo. Talvez não só para mim, acho que muita gente que avalia esse momento acha também que o sentido político de 2013 foi um pouco pervertido, mas para mim, enfim, se preserva algo dessa possibilidade de uma política de rua que tenha um sentido progressista, vamos dizer assim.

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2: 12 horas e 54 minutos.
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9: Hoje estamos no especial do Cuscuz com um cordel, recebendo o cordelista Ismael Gaião.
10: Menino de Rua é um poema que eu fiz de uma raiva que eu tive. Duas mulheres que estavam conversando e metendo o cacete no menino de rua, dizendo que o menino era marginais, que não tinha futuro, que ia ser tudo bandido. E uma delas disse que se pudesse mandava matar tudinho, porque não tem futuro. Eu guardei essa raiva delas, fui para casa, jantei, me tranquei no quarto e escrevi um poema respondendo a elas. Eu vi sua indiferença quando você me olhou. Mas, por favor, pare um pouco e pense no que eu sou. Se eu sou pequeno assim, é que a vida não deu a mim o direito de crescer. Eu vivo, ó Deus, nos acuda. E preciso de uma ajuda para poder sobreviver. Seu filho nasceu feliz, pois para dormir teve berço. Eu também seria assim se ao menos tivesse um terço. Porém, o que me sobrou foi a rua onde estou e não as bancas da escola. Sem estudo e sem comer, ao invés de aprender a ler, aprendi a cheirar cola. Não me trato por bandido, porque bandido eu não sou. Se aprendi a pedir, a vida que me obrigou. Se eu pudesse escolher, juro que eu queria ser um menino educado, filho de gente grande fina, com casa boa e piscina, com saúde e alimentado. Você passa no seu carro, da vida toda contente, me olha de cara feia como se eu não fosse gente. Mas saiba que como os seus, também sou filho de Deus. Apenas não tive a sorte de ser filho da senhora. Por isso eu lhe peço agora, não deseja a minha morte. Se não quer me fazer bem, o mal também não me faça. Porque eu não sou culpado de viver nessa desgraça. Passando necessidade, vejo que a sociedade, esta sim, é a culpada. Porque na sua ganância, só quer tudo em abundância, deixando o povo sem nada. Eu não sei o que é carinho, porque mamãe não me deu. Pois em toda a sua vida, sofreu tanto quanto eu. Vivendo para trabalhar, apenas para sustentar os seus filhinhos com vida, vive na infelicidade. E ainda na flor da idade já é uma velha sofrida. Eu sei que na sua casa tem uma linda cadela. Eu já seria feliz se vivesse igual a ela. Pois ela tem boa vida, carinho, banho, comida, cada qual no seu horário. E também quando adoece, eu sei que logo aparece um médico veterinário. Skate, patins, videogame, seu filho tem desde cedo. Eu em toda minha vida nunca ganhei um brinquedo. Sou pequeno e magricela, sem ter nenhuma chinela para proteger meus pés, vejo o seu filho lindo ganhando esse pedido que já tem mais de 10. Sem poder me alimentar, mamãe me mandou para o mundo, mesmo guardando em seu peito um sofrimento profundo. Eu hoje vivo a pedir, sem ter para onde ir, pois meu teto é sol e lua, num mundo sem esperança, sem direito a ser criança, eu sou menino de rua. Obrigado.
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0: Olá, ouvintes! Está começando mais um Educação e Humanidades, um espaço de diálogo sobre cultura, educação, espiritualidade e os grandes temas que ajudam a compreender a experiência humana. Meu nome é Luca Pacheco, estou na coordenação da Licenciatura em Ciências da Religião da Unicap e hoje recebemos um convidado muito especial que reúne em sua trajetória duas vocações aparentemente distintas, mas profundamente complementares, a arte e o sacerdócio. Antes de responder ao chamado para o Ministério Presbiteral, o nosso convidado construiu uma sólida carreira como ator, participando de novelas e minisséries de destaque na Rede Globo. Hoje, como sacerdote, coloca sua experiência artística a serviço da evangelização, criando espetáculos que unem beleza, cultura e espiritualidade. O Educação e Humanidades é um programa promovido pela Escola de Educação e Humanidades da Universidade Católica de Pernambuco, em parceria com o Instituto Humanitas Unicap, nas rádios Paulo Freire AM e Universitária FM, um programa que traz até você os temas debatidos nas universidades e as repercussões no seu dia a dia. Nos dias 31 de julho, dia 1º e 2 de agosto, o Mosteirinho e Espaço Cultural Reconciliação, em Limoeiro, receberá a estreia do espetáculo Faróis da Fé, que apresenta a vida de Santo Antônio, São João Batista, São Pedro e São Paulo, convidando o público a redescobrir o verdadeiro sentido da santidade e das festas juninas. A programação começa às 17 horas com terço e missa, seguida do espetáculo às 19 horas com entrada gratuita. O texto é de Padre José Ramos, em colaboração com Frei Jefferson Felipe Cruz e o cordelista Sérgio Ricardo, e a direção geral é também assinada pelo padre. Padre José Ramos é o nosso convidado de hoje. Padre José Ramos, seja muito bem-vindo ao Educação e Humanidades.
1: Eita lá, que bom. Olá, Lucas. Olá, você que está ouvindo a gente, vendo. Enfim, você que está aí de prontidão nas rádios da Universitária e Paulo Freire. E é um prazer, uma alegria muito grande estar aqui com você, Lucas. Lucas no singular, né? E você que está ouvindo a gente. Um abraço.
0: Padre José Ramos, vamos começar o nosso diálogo falando um pouquinho da sua história, né? A sua história de vida, ela chama bastante atenção. O senhor passou pelos palcos e estúdios de televisão na Rede Globo e hoje vive plenamente o ministério sacerdotal. Como essas duas experiências dialogam dentro da sua vocação? Existe um ator que continua vivo no sacerdote?
1: Essa é uma pergunta que todo, né, praticamente fica implícito, né? Eu também passei 40 anos como professor, então eu tenho essas três ações ou funções, né, que hoje completo com padre, a terceira. Uhum. Para mim tem tudo a ver. Para mim, padre, professor e ator estão na mesma vibe. Para dizer uma palavra bem contemporânea. Estão na mesma dinâmica. Muito padre tem que, às vezes, usar a técnica, vamos dizer assim, de ator, para poder atingir mais. E professor nem se fala. E como padre, como ator, aí é que você se projeta mesmo nessa forma de se comunicar com as pessoas. No fundo, são três atividades numa mesma que lida com o humano. Aliás, o seu programa se chama Educação e Humanidade. Está assim como o Papa Leão XIV, né? Isso. O Papa Leão XIV lançou agora Magnifica Humanitas. Ou seja, eu acho que isso é o grande processo da gente. Eu quero saudar a todos vocês, dizer que é uma grande alegria estar aqui e dizer também que tem tudo a ver. O ator não fere... Claro que são conteúdos diferentes, são mensagens diferentes, né? Eu não posso, como ator, que eu continuo sendo na dinâmica da minha fé, eu não posso também ir contradizendo... Não, mas se há algo que provoca para as pessoas raciocinarem, para as pessoas entenderem, ampliarem o conhecimento, vale. Agora, eu não posso ir de encontro. Isso eu tenho que ter um certo equilíbrio, tentar esse equilíbrio para que não fique uma coisa banalizada, que seja uma coisa que atinja realmente a função como professor, como padre e como ator.
0: Vamos falar, então, agora do espetáculo, né, que está aí de portas abertas já na próxima sexta-feira.
1: Pois é, depois de amanhã.
0: Pois é, então veja. O espetáculo que se chama Faróis da Fé, que nasce justamente desse encontro entre arte e evangelização. O que que motivou o senhor a escrever uma obra dedicada aos quatro grandes santos de junho, né? Justamente em um tempo que muitas vezes conhecemos a festa, mas pouco conhecemos aqueles que lhe deram a origem.
1: Verdade, os verdadeiros donos da festa, o que provocaram a festa, né? Ficar só com a festa eu acho pouco demais. É muito bonito, eu amo São João, eu gosto do São João no sentido cultural, do sentido esses shows, essas coisas, pamonha, canjica. Essa parte cultural do São João é maravilhosa. E quando ela tem uma chuvinha, aliás, para falar em chuva, esse espetáculo é para ir em junho, porque eu queria focar os santos de junho no mês de junho, mas chove muito e lá é ao ar livre. Então, para não incomodar, eu disse, vamos abrir o mês da cultura popular em início de agosto, ali, final de julho, início de agosto. Veja, o que me provocou a escrever esse texto, e aí eu pedi ajuda, né, uma colaboração desse Frei Felipe que você está dizendo aí, que é o Frei Felipe, que é meu amigo de longas datas, e também esse cordelista, para justamente não ficar absoluto nas decisões sobre conteúdos que a gente domina de alguma forma, mas eu gosto sempre de trabalhar com mais gente, no coletivo.
0: Aí se torna mais,
1: mais
0: rico
1: criativo,
0: ainda.
1: Mais criativo, claro, se torna mais criativo e mais rico. E, por exemplo, cordel eu não domino, domino alguma coisa na declamação, na forma de atuar, mas é o cordel, o fazer mesmo. Então, mas o que me provocou mesmo, Luca, foi o fato de que a maioria de nós, inclusive nós católicos, eu acho que a grande maioria, inclusive nós católicos, cristãos, que gostamos de forró, de vai, né, casais que vão, que dançam a noite toda, é uma delícia. Eu acho que ficar só com a festa, eu senti essa necessidade de dizer que contribui. Quando a gente está incomodado com uma situação, a gente tem que procurar contribuir de alguma forma para solucionar. Não para solucionar, mas para provocar também, para ver perspectivas diferentes. Então, eu indo para esses lugares, vendo, observando, analisando, eu disse, meu Deus do céu, cadê os santos? Tem gente que show a noite toda, mas não tem uma citação do santo. Então, eu vou fazer um texto recuperando, vamos dizer assim, essa mensagem dos santos e discutir santidade, que eu acho que é um processo que a gente precisa estar permanentemente atuando. Então, foi nessa perspectiva que eu construí esse texto juntamente com os meninos.
0: E o título do espetáculo é muito bonito, né? Faróis da Fé. O farol lembra a gente, né, de orientação, ele ilumina, ajuda a quem navega em meio às tempestades, não é?
1: Exatamente.
0: Em que sentido Santo Antônio, São João Batista, São Pedro e São Paulo continuam sendo faróis para o homem e a mulher do século XXI?
1: Pois você tocou, foi na, né, na jugular do texto. Faróis não se ilumina a si, faróis ilumina um caminho, né, como você falou aí, essas várias perspectivas de iluminação. Acho que Santo Antônio, ele, porque tudo, Luca, você sabe que a santidade não é perfeição, né? Não há uma busca da perfeição. Não, a busca há, mas é humano. E o humano nunca vai ser perfeito completamente, vai se aproximar. Então, no caso, você fala em contribuição, como esses santos iluminarão ou podem iluminar a gente hoje? Eu acho que Santo Antônio, pelo fato de... Santo Antônio não é Marte. Então, eu começo com Santo Antônio, porque Santo Antônio queria ser Marte. Marte, sangue, doar sangue, a vida,
0: sim,
1: no sentido antigo, martírio da palavra. E ele procurou, ele saiu dos agostinianos e foi para os franciscanos, porque teria, Santo Antônio, século XIII. E século XIII teria acontecido aquela grande tragédia dos muçulmanos que mataram ali no Marrocos os missionários franciscanos. E ele ficou impressionado com isso e queria buscar esse martírio. Então, Santo Antônio queria se entregar absolutamente a uma vida, a gente também. Por exemplo, você, como coordenador da ciência aqui, né, você tem que se entregar a isso. Focar nisso. Claro que a gente é múltiplo, não é só isso. Uhum. Mas se você tem uma missão, tem que cumprir. João Batista. Para mim, João Batista é o que a gente mais precisa hoje. Como? João Batista é precursor. É aquele que preparou o caminho para Jesus, né, para a chegada do Messias. E foi humilde, disse, eu não nem desamarro, não. Eu não tenho nem condição de desamarrar as sandálias dele. Então, nós hoje precisamos abrir caminho para os outros, né? Principalmente quem tem condição, tá tudo um pouquinho egoísta, todo mundo só olhando o seu umbigo, o seu botox, a sua estética, sabe como é? Então, assim, tá, precisa de preparar caminho para os outros, principalmente quem vem, quem está chegando, né? Quem está se aproximando, quem está querendo. Então, a gente tem que ficar atento a isso. São Pedro é aquele brocó, aquele homenzinho meio rude, pescador, que de repente Jesus o chama e dá uma grande condição para ele liderar a sua igreja. Veja, a gente precisa de líderes capazes de entender os processos todos. E São Paulo, então, é aquele que realmente deixou. Para mim, São Paulo é fantástico. Todos são fantásticos, mas São Paulo é um homem que era da elite judaica, que de repente vai para isso, para aquilo, deixa tudo, tem uma iluminação, tem uma experiência forte com Jesus e muda absolutamente de vida. Então, São Paulo diz para a gente, se você não está acreditando mais naquela dinâmica da tua vida, muda, vai para frente. E é assim que esses santos todos podem nos ajudar.
0: Padre José Ramos, e um aspecto interessante do espetáculo é que ele não pretende apenas contar episódios da vida dos santos, né? Mas refletir sobre isso que o senhor está trazendo, o significado da santidade. É como o senhor disse,
1: exatamente,
0: né, santo não é alguém perfeito, mas alguém que decidiu mudar de direção, não é? É fazer um novo caminho e fazer esse caminho de uma forma melhor. Como perfeito. Essa compreensão pode aproximar as pessoas da própria vocação?
1: Esse é o grande mistério, porque a vocação cristã, ela exige um caminho, né? Exige regras e doutrinas e muitos conhecimentos, muita coisa. Eu não tenho essa pretensão de achar que eu vou atingir as pessoas com esse texto, com esse espetáculo, para mudar e para... Se acontecer isso, Deus seja louvado. Mas o mais importante, por exemplo, você falou no início, né? Começa às 5 com terço e missa. Para quem é de terço e missa? Para quem só quer o espetáculo, vai ver o espetáculo, né? Às 7. Então, assim, ninguém está forçando nada, está oferecendo. Está oferecendo. Olha aí, tem esse cardápio e você, de acordo com... Agora, se você quer saber, por exemplo, tem muita gente, amigos meus, inclusive de teatro aqui de Recife e tal, que às vezes não tem essa questão, é doido de ser padre, não sei o quê. Aí eu disse, mas você já tem experiência nessa área? Não tem. A maioria, há uma crítica forte com a igreja, mas não tem experiência transcendente de igreja, né? Como Paulo teve. Então, já aconteceu algumas vezes as pessoas irem e dizer, mas rapaz, eu nunca pensei assim. És tu que está pensando assim, que está transmitindo isso? Ou é, essa é a igreja, eu não estou tirando nenhuma vírgula, estou só te mostrando do meu jeito. Mas a verdade está ali, implícita. Então, é interessante, serve sim para nos guiar e nos orientar na vida. E a gente oferece isso com muito prazer e alegria.
0: Que coisa boa. Estamos conversando com o padre José Ramos, autor e diretor do espetáculo Faróis da Fé, que estreia nesta sexta-feira, dia 31 de julho, logo, né, na próxima sexta, no Mosteirinho da Reconciliação, logo ali em Limoeiro. Mais do que uma apresentação teatral, trata-se de uma experiência que integra fé, cultura, música, literatura de cordel e reflexão sobre o chamado universal à santidade. Padre José Ramos, continuando o nosso diálogo, né, nós vivemos numa época marcada pela rapidez das redes sociais e pelo consumo acelerado de conteúdos. Em sua percepção, qual é o papel do teatro como experiência humana e espiritual? O palco ainda consegue tocar dimensões da vida que outros meios de comunicação dificilmente podem alcançar?
1: Pois é. Ótima pergunta, é uma pergunta que não que precisaria de, né, toda uma tese, mas simplesmente assim, teatro é presença, presença mesmo, olho, pele, cor, entendeu? É presença, a voz, o áudio, não é? A música, enfim, teatro é o que tem dessas artes todas, eu acho, aquela que mais é humanitas. entendeu? Porque ela precisa de alguém que está ali e alguém que está no palco e alguém que está na plateia. Se não tiver essa interação, não há teatro. Então, é realmente a grande arte que envolve outras artes, figurino, artes plásticas, artes visuais, música, etc. Então, ela vai combinando essas artes todas para você ter um gozo, uma fruição pessoal. Aí não é zap, aí não é TV, aí não é só o teatro, não é nem show. Porque show, a tecnologia é tão grande, tão alta e tão para né, esses grandes shows, que fere um pouco, na minha concepção, a questão cênica. Ali é uma outra realidade, uma outra coisa. Então, o teatro, Luca, para mim, é esta conversa boa, que você tem uma mensagem a passar, o outro ouve, reflete, decide sim ou não, ou vai para casa. Então, é isso, é um processo de educação também, de formação de cabeça, porque você vê ali e você vai se construindo também a partir daquelas experiências. Por isso que o teatro, na minha concepção, não pode ser realista, porque realismo a TV já faz, o cinema já faz, aquele realismo, às vezes, muito cru, até demais. O teatro sugere, e aí, para mim, a inteligência é mais trabalhada com o teatro. É por isso que o teatro hoje está em desuso, na minha concepção, no Brasil. Né? Está em desuso. Está alguma coisa ali buscando e tal, mas os grandes festivais acabaram, as grandes produções, assim. Então, é uma pena, porque o teatro é aquele que mais provoca o ser humano a crescer, enquanto que as outras... Desculpe se eu sou radical, estou um pouquinho radical. As outras, às vezes, iludem esse crescimento ou maquiam esse crescimento. Porque o teatro não entrega nada pronto. Você não vai encontrar a história de Santo Antônio, Santo Pedro, São Paulo. Não, você vai encontrar uma sugestão de ideias para que você tenha... esse teve o testemunho assim. O testemunho desse foi esse, o daquele foi esse. E aí eu levo ou não para a minha vida como opção, não é?
0: É uma forma de... cria um envolvimento do público, né? Um envolvimento global, mas que não captura o público, mas deixa ele, né, ter essa liberdade de fruir, né, da melhor
1: de gozar
0: forma.
1: Gozar com aquilo, de até repudiar também, né? Tem tudo isso.
0: Maravilha. Os nossos ouvintes já estão curiosos aqui, querendo conhecer o seu espetáculo. Ah, né?
1: Vai lá,
0: mas
1: viu?
0: O senhor já realizou outros espetáculos, né, de grande repercussão, especialmente os Altos de Natal, né, que já viraram...
1: Da Paixão também.
0: E da Paixão,
1: da Paixão,
0: né? Os Altos de Natal, os Altos da Paixão, que viraram, né, uma tradição já, né?
1: Uma certa, tem alguns anos, de 4... Eu comecei tudo isso, Luca, o Mosteirinho existe há 28 anos, mas eu comecei isso na pandemia, nos 150 anos de Padre Cícero. Quer dizer, não tinha pandemia ainda, já comecei, porque eu gosto muito de Padre Cícero, eu disse, eu preciso resgatar essa figura, mas eu quero ele por ele mesmo, não quero o pessoal que já estudou, que critica, que elogia, não, eu quero ele. E encontramos quase 200 cartas de Padre Cícero, encontramos não, uma freira que escreveu, enfim. E aí, a partir daquele livro dela, Padre Cícero, por ele mesmo, a gente fez o primeiro espetáculo e daí ele está nos ajudando a conseguir, né? Quem sabe um dia...
0: Continuar, né?
1: E ele, quem sabe um dia não seja santo também, né? Isso. Nos altares.
0: Padre José Ramos, e para além da mensagem religiosa, há também uma forte valorização da cultura popular nordestina, não é? Como que o senhor percebe essa relação entre fé, arte e identidade cultural? Evangelizar também passa por preservar a memória e as tradições de um povo?
1: Com certeza, com certeza. Olha, falar de tradição é falar da Igreja Católica. A boa tradição, a santa tradição. Sem tradição, não é só a Bíblia, como dizem os protestantes. Não é somente a Bíblia. A Bíblia é fundamento. É o tripé mesmo da tradição, Bíblia, tradição e magistério da Igreja, que é muito aberto para você e para mim fazer as coisas também, né? Desde que tenha um mínimo de coerência e um mínimo de projeção boa para a vida. Então, essa mistura boa entre arte, cultura, teatro e vida e fé é a realidade. A gente não pode viver só mergulhado num ambiente cultural, só a cultura pela cultura. A cultura tem que ter algo que transcende a ela, né? Algo que nos projete para outras vidas, para além da materialidade das coisas. A arte é isso. E arte e cultura, com fé, para mim é linha absolutamente coerente. Porque a arte nos projeta para viagens, para outras coisas. E a fé é isso aí, só que com a certeza, pelo sentimento que a gente tem da verdade daquilo, que a ciência pode não dar, que outras coisas podem não dar, mas a minha experiência, como Paulo, a experiência de Paulo, ele ia matar cristão, prender cristão, e de repente tem uma experiência divina, porque ele já tinha dentro dele esse questionamento, né? Aí você vai ver a história dele, é interessante, já tinha esse questionamento. Então, eu acho que tem tudo a ver. E por isso que eu chamei um cordelista para me ajudar, né, nessa coisa. Tem um cantinho, um menestrel que dá uma coisa. E tem também apresentações culturais. Vai ter, no domingo, por exemplo, vai ter a apresentação cultural de um grupo chamado Servi, que faz o trabalho com os idosos. E aí eu disse, leve esses mais de 2000 anos de idade, quando juntamente com a minha idade, junta e dá uma quantidade enorme, e vão se apresentar também com rendas, com coisas, com danças. E aí a gente vê que vale a pena. E vai ter uma quadrilha junina, naturalmente, na sexta-feira também. Então a gente, além de estar no palco com esse conjunto de arte, cultura e religião, está também nas apresentações culturais propriamente ditas de alguns grupos.
0: Então nós estamos aí apenas 2 dias da estreia do espetáculo, né? Faróis da Fé. E que convite o senhor gostaria de fazer aos nossos ouvintes, né? O que eles podem esperar ao participar dessa experiência lá no Mosteirinho da Reconciliação, em Limoeiro?
1: Sair do zap. Sair dessa escravidão com a tecnologia. Eu amei essa carta encíclica do Papa, porque ele nos orienta para a gente seguir um caminho utilizando, é maravilhoso. Olha, tudo isso é tecnologia que a gente está comunicando aqui com o mundo inteiro. Então, é bom, mas se a gente ficar só ali, eu acabei de vir do almoço agora, tinha uma criança o tempo inteiro no zap. Então ela não sabe mais o que está comendo, ela não sabe mais o que está... Ela sabe que aquele joguinho está aí. E eu acho que deslocar-se é algo importantíssimo para a vida e também para buscar esse conhecimento e essa experiência. O que eu ofereço lá no Mosteirinho é uma experiência de arte, de ambiente, de cultura e também de fé, porque é isso que mais me acelera para a vida. Então, eu ofereço isso para você que quer. Desloque-se daqui para Limoeiro. Limoeiro são em torno de 80 quilômetros, 70 e poucos quilômetros. Não é tão longe. Vá com a sua família. É gratuita a entrada. A gente faz tudo isso. Tem atores. Tem muita novidade. Eu não vou nem dar um spoiler aqui. Mas tem atores de Nova Jerusalém que estão com a gente nessa. Caruaru é uma coisa intermunicipal. Tem de gente de Caruaru, tem 3 atores de Recife, entendeu? Então, é uma coisa muito legal. E tem esses outros, que, né, o cordelista, o outro o autor. E tem um ambiente que acho que você vai gostar.
0: Que coisa boa.
1: Não é?
0: Então, os nossos ouvintes estão todos convidados, né, a prestigiar e a viver essa experiência única desse espetáculo. Padre José Ramos, Oi. Muito obrigado por sua presença. Né, a sua trajetória nos recorda que a arte, quando colocada a serviço da verdade, da beleza e da esperança, torna-se um poderoso instrumento de formação humana e de evangelização.
1: Com certeza, com certeza. E é isso que eu tento fazer. Né? Às vezes a gente erra, às vezes a gente não está muito perfeito, nem sempre vai estar, mas está sempre com aquela boa vontade. E acho que essa palavra final sua, esperança, é realmente algo que nos alimenta para continuar a vida e continuar fazendo as coisinhas que Deus quer que a gente faça, que a gente também aceita, né? Porque Deus não quer marionete, quer pessoas que com Ele se firmem e firme toda uma forma de viver e de ser. Muito obrigado pelo convite, fiquem na paz, Deus abençoe a todos.
0: Fica então o nosso convite aos nossos ouvintes. O espetáculo Faróis da Fé será apresentado nos dias 31 de julho, 1 e 2 de agosto, no Mosteirinho e Espaço Cultural Reconciliação, em Limoeiro, aqui em Pernambuco. A programação começa às 17 horas com o terço e a Santa Missa, seguida às 19 horas pela apresentação teatral. A entrada é gratuita e o espetáculo tem duração aproximada de 50 minutos. Nossos agradecimentos especiais à equipe de produção do programa, os professores Edson Souza e Carlos Vieira, e a você que nos acompanhou, muito obrigado pela audiência. O programa Educação e Humanidades é produzido pela Escola de Educação e Humanidades da Universidade Católica de Pernambuco, em parceria com o Instituto Humanitas Unicap, aqui na Rádio Paulo Freire AM, com reprise na Rádio Universitária FM. Na próxima semana, neste mesmo horário, teremos mais uma roda de diálogo sobre os temas debatidos nas universidades e que repercutem no seu dia a dia. Não perca! Eu sou Luca Pacheco e este foi mais um Educação e Humanidades. Até o próximo programa.
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3: 13 horas e 26 minutos.
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8: A resistência é necessária porque o projeto de construção de nação, o projeto de construção de país, né, não reconheceu, né, a importância da diversidade cultural dos povos indígenas, não somente dos povos indígenas, mas de outras populações, populações quilombolas, populações ribeirinhas, populações afro-brasileiras, né? O projeto de construção da nação, ele é homogeneizador, ele é massificante, ele buscava isso. Então essas populações, né, têm assumido um posicionamento de resistência, e é um posicionamento necessário frente a essas políticas públicas, porque quando a gente fala sobre esse projeto colonizador, a gente está falando desde o período colonial, imperial e república, as políticas de estados, elas sempre foram construídas não reconhecendo a importância da diversidade étnica, cultural, linguística, das diferenças, né? Esse é o projeto, é o grande projeto de construção do Estado brasileiro. As populações indígenas, os povos indígenas, as populações ribeirinhas, as populações quilombolas mostram uma outra alternativa, de um outro modo de vida, uma outra relação com o território, outra relação com as plantas, com os animais. Tem uma outra percepção de tempo, de espaços. Então a resistência ela se dá sobretudo por isso. E também no campo político. Hoje o movimento indígena, ele é muito atuante, o movimento indígena, ele é forte. O Estado, o governo sabe da importância, da força desse movimento indígena, e nós estamos aí para a gente poder enfrentar, para a gente poder brigar nesse cenário e dizer: nós existimos. Temos 500 anos de resistência e vamos permanecer resistindo.
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Muito boa tarde para você que está escutando a Rádio Paulo Freire. Aqui quem fala é Akashi Santos, estudante de Publicidade e Propaganda da UFPE. Se você curte a cena underground do rap e do hip hop, você com certeza já se deparou com o boom bap, gênero que cultivou estilo, criatividade dos DJs e muita participação na década de 90. Mas será que ele ainda vive? Na seleção musical de hoje, vamos ver por onde anda o subgênero no Brasil e quem tá representando a cena. Mas pra tu que caiu de paraquedas aqui, eu te explico a origem do gênero. A música é composta por dois elementos, o bumbo, que é de onde vem o boom, e a caixa, que é onde vem o bap. Essa junção ficou popularmente conhecida pelas batidas marcantes, que transcenderam as décadas. Então, pra gente entrar no ritmo, som na caixa. Fique agora com dois Ednis com Quem Disse Que o Boom Bap Morreu?

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1: É, viado, a música tem refrão não, mano.
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1: Você acabou de escutar a Júlia Costa com sua música Toque, Toque, Toque, canção presente no álbum Novo Testamento da cantora, que traz o boom bap de uma forma repaginada para a cena e com um toque da independência feminina que a artista aborda no seu dia a dia. E para quem ainda tá perdido, o subgênero teve mudanças ao longo do tempo. Alguns nomes de destaque na cena que interpretaram o estilo foi o grupo paulista Racionais MCs e o gênio do hip hop Sabotage, que pegavam inspiração direta do boom bap estadunidense e adaptavam para a realidade do povo brasileiro. Apesar de muito presente na discografia brasileira, o estilo foi cada vez mais sendo direcionado para as batalhas de rima e para os slams, muito disso devido à ascensão nacional do trap, que veio tomando a ala mainstream do hip hop e fazendo o boom bap viver na cena underground. Entretanto, teve quem pavimentasse o caminho para a reascensão do estilo no mainstream. Clara Lima, ícone das batalhas de rima e nome conhecido nacionalmente na cena, fez por onde e demonstrou dominar o gênero. Se liga na pedrada de Clara Lima chamada Transgressão.

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2: As minas sempre representaram nosso cenário para que o rap continuasse vivo, assim como você ouviu em Transgressão, da Clara Lima. E por último, você escutou Castelos e Ruínas, do artista BK, música que carrega o nome do álbum e representa uma forma de trazer aquela nostalgia dos clássicos do cenário do boom bap, com a característica própria. Isso trouxe muita autenticidade no subgênero. Nessa linha de trazer o gênero de volta, a nova geração trouxe estilo com tudo. Dentro das batidas foram manifestadas mensagens atuais, manifestações político-culturais e vivências da periferia. Você vai ouvir agora uma sequência para se aprofundar mais no contexto que o boom bap tem atuado. Segue o boom de FBC com Cabana Terminal, a pegada reflexiva do Puma PJL com a intro do álbum Naturalidade e a marra da Cissa com o hit Mina Quente.

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1: E aí, conseguiu pegar a ideia? Essas barras foram escritas realmente para trazer o subgênero como forma de ativismo. Como já dizia Sabotagem, o rap é compromisso. E essa nova leva está explorando o boom bap como forma de protesto e de promover reflexões que vão desde economia a gênero. Eu sou a Caixa Santos, a responsável por escolher as músicas e fazer o roteiro dessa seleção. Mas quem tocou elas para você foi Jennifer Luz, com supervisão do técnico Igor Cabral. E a gente vai finalizar o programa com a sequência de boom bap perfeito do MC Grafite e artista Nabru com o som A Crítica das Armas. Quero ver se no boom bap cessa gás e até a próxima seleção musical.

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1: 13 horas e 53 minutos.
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7: Vou fazer o possível para chegar rápido e com segurança. 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
6: Não posso atrasar, moço. 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
7: A senhora é influenciadora digital?
6: Tenho 500 mil seguidores e esse contrato de Beth é irrecusável.
7: Caramba! E o público tá apostando, tá perdendo o pouco dinheiro que tem.
6: O que é isso? Todo mundo faz uma fezinha na vida. Faz parte. A gente tem que ter esperança.
7: Se fosse só uma vez, era bom. Mas as pessoas se viciam nisso e o jogo alimenta essa dependência.
6: A gente tomou cuidado para saber se essa empresa está atenta ao público. E eles garantiram que controlam o uso excessivo. E agora? Tudo é legalizado, né? Eu fazia antes quando chamavam de filantropia premiada.
7: Então você acha que vale ganhar dinheiro enquanto alguém perde o pouco que tem? Que triste, viu? Se tem alguém se prejudicando, não é bom.
6: Oi, amigo. 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
0: Fala, minha joia. Você já ouviu falar na pesquisa Rede Terreiro? É um ensaio do pesquisador da UFBA, Fernando Ferraz. Essa obra nos faz olhar para a dança negra não apenas como um movimento bonito, mas sim como uma expressão viva da nossa ancestralidade, memória e resistência. Ferraz cria o conceito de rede terreiro e ele transforma o terreiro, lugar sagrado nas culturas afro-brasileiras e um espaço simbólico de afeto, trocas e criação na dança. O pesquisador defende que temos que ter uma escuta atenta para os saberes que vêm do corpo, da oralidade e das comunidades, para finalmente romper com aquele olhar europeu que sempre quis dizer o que era arte ou conhecimento. A pesquisa mostra que a dança negra contemporânea é um território de muitas vozes, pois ela une o passado e o presente, a tradição e a inovação. Não é só repetir gestos, é recriar, transformar e afirmar quem somos. O pesquisador Fernando Ferraz reforça que o corpo negro é um criador de conhecimento. A rede terreiro nos lembra que dançar é resistir e celebrar, e que cada gesto carrega um tempo antigo. Quando o corpo negro dança, ele está recontando histórias, afirmando seu pertencimento e reinventando o presente. 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
13: Olá, ouvinte da Rádio Paulo Freire, que nos acompanha pelo site do orelha.rádio livre ou pelo YouTube. Seja muito bem-vindo a esta edição do programa O Que Tem Para Hoje. Eu sou Celina Bittencourt, aluna de Estudos de Mídia da UFPE, e apresento esta edição. Você já saiu do cinema com a sensação de que a história não terminou quando as luzes se acenderam? De ficar pensando como aquela cena foi gravada, como os cenários e os personagens ganharam vida, quem escolheu a trilha que não saiu da sua cabeça, ou de onde veio a ideia que um dia foi parar em uma tela? O audiovisual tem esse poder de nos levar para lugares e histórias que muitas vezes nunca imaginamos, podendo também despertar na gente uma pergunta: e se eu estivesse do outro lado da câmera? Por trás de cada filme existe um conjunto de profissionais que faz essa indústria acontecer. Além de fomentar a cultura, também é um dos setores que mais movimenta a economia criativa do país, com mais de 600 mil empregos gerados. Mas, para muita gente, os caminhos de formação no audiovisual ainda parecem distantes e pouco conhecidos, e nem todo mundo encontra as mesmas portas abertas para fazer parte dessas histórias. Foi justamente nessa necessidade de abrir novos caminhos que nasceu o FERA, Feminismo e Equidade para Reinventar o Audiovisual. Chegando à terceira edição, o projeto oferece uma formação cultural gratuita no Recife para mulheres cis e trans e pessoas não binárias, com oficinas, laboratórios de roteiro, masterclasses, exibições de filme, promovendo uma verdadeira imersão no audiovisual. Por isso, que nesta edição do Que Tem Pra Hoje, vamos conversar com a idealizadora do FERA, artista, documentarista, roteirista e produtora cultural, Amandine Guabô, e também com Natália Gomes, produtora audiovisual recifense e pesquisadora, que há 18 anos atua no cinema e hoje integra a equipe de produção da terceira edição do FERA. Amandine e Natália, sejam muito bem-vindas.
14: Obrigada, Celina. Boa tarde.
15: Obrigada. Boa tarde, Celina.
13: Bom, para começar, Amandine, você tem formação em Ciências Políticas e em Gestão Cultural, né? Como foi que o audiovisual entrou na sua vida?
14: Boa pergunta. Primeiro, eu quero agradecer pelo espaço aqui, né, para receber a gente, para poder compartilhar um pouco com vocês e com os ouvintes sobre esse projeto tão do coração, assim, esse FERA. A minha trajetória no audiovisual, ela começou aqui no Brasil, quando eu vim, né? Eu nasci e cresci na França, vim fazer intercâmbio aqui em Recife, aqui na Federal, no CAC, há 20 anos, que foi em 2005. E aí comecei a... Enfim, a universidade estava em greve, então fiz outras coisas, fui estagiar na TVU, conheci o pai dos meus filhos, que estava editando um documentário, E conheci o Vidi nas Aldeias, que iria se tornar, que é uma escola de cinema para povos indígenas, sediada em Olinda, e que iria se tornar minha escola, assim, de aprender a fazer audiovisual, né? Nesse formato bem documental. E desde então eu trabalho com isso, faço documentário, então terminei de me formar na França, que eu tinha começado lá, né? Então o master já foi um mestrado de gestão cultural, já com ênfase em audiovisual e cinema. E já voltei para cá, comecei a trabalhar no Vídeo nas Aldeias e é isso. E desde então que eu trabalho com audiovisual.
16: Muito bacana. E você, Natália, tem formação em jornalismo, né, com mestrado em comunicação social e estudos também em feminismo. Como foi que o audiovisual entrou na sua vida?
15: Obrigada pela oportunidade de a gente estar aqui compartilhando sobre o Fera hoje, falar um pouquinho sobre a minha trajetória. Eu sou formada em jornalismo, mas lá na faculdade ainda já comecei a estudar fotografia, era 2006. Uhum. E foi pela fotografia, assim, pelo amor e o encanto com as imagens, assim, uhum. que eu acabei indo para o audiovisual. Então, eu fui estudar, comecei a estudar ainda fazendo faculdade na Católica de Pernambuco. Eu ainda fazendo curso de jornalismo, fui estudar cinema em Buenos Aires, estudei direção de fotografia, fiz alguns cursos lá começando. Uhum. E aí, voltei para cá já muito com esse desejo de ir para o audiovisual. E aí comecei a trabalhar em produtora em Recife, senti necessidade de aprofundar e fui estudar direção cinematográfica, que era um curso que existia na Escola de Cinema da Cid Ribeiro, no Rio de Janeiro. Uhum. E aí, desde então...
14: Porque aqui ainda não tinha cinema, né?
15: Não
14: Quando
15: tinha.
14: Eu vim também, a galera estudava ou rádio e TV, não tinha ainda o curso de cinema.
16: Ou jornalismo, né?
15: Exatamente.
14: Ou jornalismo.
15: O ano que eu me formei, que foi 2009, na Católica, como jornalista, foi o ano em que abriu o curso de cinema da Universidade Federal do Pernambuco. Uhum. E eu me lembro que o meu TCC na época foi sobre como era o mercado audiovisual e do cinema em Pernambuco, uhum. e se ele iria acolher esses novos profissionais que estavam uhum. aí ingressando no curso de cinema, uhum. que tinham três na época, né? Tinha já um na ESO, o da Federal, que o da ESO foi anterior, Sim. depois teve o da Federal e depois teve o Cinema Digital, né? Uhum. E foram três cursos que existiam. E aí eu fui já migrando para o audiovisual e hoje trabalho com audiovisual há 18 anos, muito na produção, na assistência e direção e muitas funções dentro do audiovisual.
16: Muita trajetória. E falando sobre esse mercado, vocês entraram num mercado que historicamente surgiu num ambiente bastante masculino, né? Natália, eu queria saber como foi para construir essa sua carreira dentro da área e como é que você enxerga o espaço das mulheres atualmente no audiovisual.
15: Eu acho que a gente ainda tem um grande desafio, né? Porque a gente tem um número crescente de mulheres, mulheres cis, mulheres trans, uhum. Homens trans, pessoas não binárias, travestis, no audiovisual. Esse número, ele é crescente, mas ao mesmo tempo a gente tem uma defasagem muito grande. Isso é o que mostram as pesquisas, os estudos da Cine, desse número crescente de profissionais, mas em áreas muito determinadas.
16: Sim.
15: Então, ainda muito poucas pessoas acessando a direção, os postos mais altos, a direção, o roteiro, direção de fotografia. Então, assim, os cargos técnicos mais altos e criativos ainda muito concentrados na figura de homens cis brancos. Então, uhum. assim, a gente tem um desafio muito grande aí, gargalos enormes ainda que a gente precisa resolver.
16: Sim.
14: E do Sudeste, né? Homens brancos
16: Sim, com
14: cis
16: certeza.
14: Do Sudeste.
16: Amandine, falando um pouco sobre isso, em 2025, no Festival de Cannes, teve uma pesquisa da ONU Mulheres que falava sobre os principais cargos de liderança no audiovisual serem concentrados em homens brancos sem deficiência, heterossexuais e que moram no Sudeste, principalmente no Sul. E apesar das mulheres estarem em 48% das funções técnicas no setor e serem maioria graduadas e pós-graduadas, elas estão recebendo menos e ocupando justamente esses menos cargos de liderança que Natália falou. O que você acredita que ainda impede que essa maior presença e qualificação seja reconhecida das mulheres dentro do mercado audiovisual e de pessoas cis, trans, pessoas não binárias, travestis?
14: Eu não vou saber responder exatamente o porquê, mas assim, o fato é que a gente vive, tanto no Brasil como em muitos outros países, assim, eu acho que na maior parte do mundo, infelizmente, em sociedades muito patriarcais e muito marcadas pelo machismo, pelo racismo, pela homofobia, né? Por todos esses preconceitos, pelo capacitismo, enfim.
17: Sim.
14: E tudo isso está muito entranhado dentro de todo mundo. Então, conseguir romper as barreiras, né? os famosos tetos de vidro, conseguir alcançar e chegar nos cargos de maior liderança, de maior importância decisiva, né? de poder de decisão, assim no audiovisual como em outras áreas, é muito difícil, é um processo que leva tempo e que precisa de toda, não só da capacitação dessas pessoas para chegarem lá, como da aceitação da própria sociedade, né? E eu acho que as cotas, as políticas de cotas ou ações afirmativas de diversas formas, ou a gente vai chegar na fera, né? Mas é um pouco, são várias formas de tentar ajudar nesse processo de transformação que precisa acontecer e que é profundo, né? Então passa por mudar mentalidades mesmo. E dentro do audiovisual, eu acho que é muito importante a gente conseguir fazer chegar mais diversidade atrás das câmeras para poder chegar mais diversidade também na frente das câmeras, nesses conteúdos que vão chegar até o público, né? Para o público poder se reconhecer em histórias mais diversas, em narrativas mais diversas, em narrativas, enfim, com falas e imagens e sonhos de mundos contados por outras pessoas que não somente homens, cis, hétero, lá, lá, lá. Não tem problema eles continuarem contando as histórias deles, obviamente, né? E o feminismo tá aí para, né, não contra, e sim a favor de toda a sociedade, inclusive eles, de a gente ter uma diversidade maior de representações nas telas. E para isso é importantíssimo que atrás das câmeras as equipes também tenham essa diversidade maior.
16: Com certeza, é um trabalho conjunto muito difícil e que leva muito tempo, né? E falando sobre esses projetos que carregam sonhos e histórias, o Fera tá chegando na terceira edição e eu queria saber, Natália, como foi que o Fera chegou na tua vida?
15: O Fera tá na terceira edição, ele chegou na minha vida na segunda, porque eu sou realizadora, sou produtora, eu tenho projetos autorais também, que é isso, né? Dentre essas dificuldades de acessar o recurso público pra gente conseguir produzir, a gente vem fazendo grandes esforços, né? Aqui com Fucultura, né? Com alguns anos aí de ações afirmativas já funcionando, um pouco melhor e dando mais acessos, então eu vinha nessa batalha, né, de conseguir realizar meus próprios filmes. E aí eu me inscrevi na segunda edição do Fera, que foi a edição de 2022, que foi uma edição da pandemia, e por isso foi uma edição online, em que a gente teve projetos selecionados, assim, para capacitar esses projetos, para nos capacitarmos, para realizar esses projetos. Então, a gente escrevia um projeto e aí a gente tinha oficinas online, né, em vários departamentos, então, produção, fotografia, não vou me lembrar de todos, né, mas assim, a gente fez acho que 5 oficinas voltadas com um olhar para esse projeto específico. Então, cada participante ali estava com o seu projeto, seja documentário, seja ficção. Na época, eu estava com um projeto de longa de ficção, que eu ainda não filmei, né, e estava fazendo esse acompanhamento lá no Fera. Então, tive essa oportunidade de ser selecionada no ano de 2022. Inclusive, a gente teve bolsa para as participantes. E eu acho que isso foi bem importante, porque a gente conseguiu acolher, a gente conseguiu manter muitas mulheres, né, ali por um mês, dedicadas, trabalhando nos seus próprios projetos. E eu acho que isso é uma grande vantagem, foi uma grande vantagem do Fera. E eu acho que é muito importante para esses processos criativos acontecerem, né? Conseguirem dá outros passos, assim,
16: com certeza,
15: né?
16: E num período crítico, né, instável, assim, para a área, principalmente cultural e, enfim, em diversas áreas. Muito importante esse tipo de incentivo. Amandine, falando sobre o Fera, em que momento você percebeu que não bastava produzir filmes e também era preciso formar novos profissionais para o mercado? Como é que o Fera surgiu?
14: Eu acho que nasceu muito desse desejo meu, em primeiro lugar, assim, de eu conseguir fazer também filmes meus ou estar em projetos meus, e de perceber que ao fazer isso era difícil você montar uma equipe de mulheres. Eu queria, né, já tinha essa consciência, assim, da gente tentar contribuir para chamar mais mulheres por vários motivos. Sim. Um para incentivar mesmo outras mulheres a trabalharem, né? Na hora que eu vou ter um recurso para fazer um filme, para quem que eu vou redistribuir, sim, digamos, esse recurso, né? Eu tenho ali um poder de decidir quem eu vou chamar para trabalhar, e aí eu queria chamar mulheres e eu vi que não era fácil.
17: Uhum.
14: E outra coisa também era a dificuldade da gente acessar laboratórios e formações, uhum, formações, no caso do Fera, a gente pensei, né, formações curtas, pelo próprio recurso, né? A primeira edição aconteceu em 2018, no, uhum, final de 2018, que foi produzida por mim e por Tila Chitunda. E foi uma edição presencial que durou 3 semanas, foi um evento bem grande, assim, uma vivência, uhum, longa, com várias oficinas, assim como a gente está repetindo agora, né? Depois, sim, a gente fala dessa edição agora, mas essa edição também vai ser presencial. E a ideia era essa, que existiam já vários laboratórios de desenvolvimento de projetos,
17: uhum,
14: mas muitas vezes voltados para longas-metragens de ficção. Hoje, uhum, o cenário mudou um pouquinho, existem outros laboratórios para curtas, enfim, para documentário, sim, mas ainda é menos,
17: uhum,
14: e é difícil de acessar, né? A gente aqui no Nordeste, sendo mulher, tudo é difícil de acessar, uhum, né? Então, é difícil acessar o recurso, mesmo com as políticas afirmativas, a gente vê que é difícil as mulheres aprovarem, por exemplo, longa-metragem, uhum, os projetos de maior recurso,
17: sim,
14: né? Então, passa por essas coisas. Às vezes, as mulheres estão até presentes, mas não necessariamente nos cargos nem de decisão ou nem conseguindo aprovar, uhum, as maiores verbas para a produção, sim, enfim, para realizar os projetos. Então, nasceu muito disso, da vontade de proporcionar o que eu gostaria também de, uhum, de poder acessar, né? Então, para mim, é um projeto muito do coração, muito especial, porque ele é muito gratificante. Eu não, uhum, costumo produzir evento, não sou produtora, assim, sou produtora dos meus projetos, assim, sou realizadora, sou editora, faço várias coisas dentro do audiovisual, mas essa produção de evento, assim, não é uma coisa que eu costumo, uhum, fazer, mas a Fera tem uma coisa, assim, muito especial, que também, desde que nasceu, meio que se tornou uma entidade, assim, sim, que não é minha, não é meu, o Fera é nosso, assim, uhum, né? Eu sinto muito isso, e por isso que é uma alegria muito grande fazer, e a gente se esforça muito para conseguir trazer as melhores oficineiras, fazer, uhum, as melhores programações e fazer programações a mais. A gente vai falar aqui um pouquinho do que a gente está planejando. Programações abertas ao público também, porque, uhum, as oficinas são reservadas para mulheres e pessoas trans, travestis e não binárias. Mas existe também toda uma programação aberta ao público que a gente está preparando, porque eu acho que todo mundo, né, é para todo mundo,
17: sim,
14: né, poder refletir e se debruçar sobre essas questões.
17: Sim, muito bacana. Falando sobre as oficineiras do Fera, vão passar, as pessoas que participarem vão passar por diversas fases e podem acessar diversas áreas da produção audiovisual, né? Tem oficina de direção cinematográfica com a Verlane Moraes, né? Direção de fotografia com Silara Silvério, som direto com Catarina Pimentel. Como foi o processo de escolha dessas profissionais, Amandine?
14: Então, em 2018, foi bem mais difícil, porque várias dessas funções, né? Direção de fotografia, direção, várias dessas funções técnicas e criativas não tinham aqui ainda muitas mulheres já com uma trajetória reconhecida que pudessem ser, né, ocupar, uhum, esse cargo de oficineira e de repassar conhecimentos. Então, a gente trouxe, e também o projeto era a oportunidade também de trazer pessoas de fora para conseguir formar mais pessoas aqui, né? Mas foi muito gratificante e bonito de ver que depois das oficinas, várias das ferinhas, né, das participantes das oficinas passaram a trabalhar juntas, né? Então, acho que contribuiu para a formação de redes, das pessoas se conhecerem e se chamarem para trabalhar. E também a trabalhar, às vezes, com as oficineiras ou se tornarem elas mesmas profissionais da área. Uhum. Então, Silara Silvério, que vai ser nossa oficineira de direção de fotografia, foi aluna Fera em 2018. E hoje conseguimos chamar ela para ela repassar, uhum, esses conhecimentos para uma nova turma Fera. Então, a escolha é isso. Hoje já temos mais opções de mulheres,
17: uhum,
14: que trabalhem nessas áreas todas aqui. Algumas a gente escolheu chamar de fora para trazer também, uhum. né, dar essa oportunidade de quem é daqui poder ouvir e trabalhar uhum. com pessoas. Everlan é da Bahia, né? Vamos uhum. ter Janaína Oliveira, que é do Rio de Janeiro, que tem muita experiência com curadoria, especialista em cinema negro, então a gente vai ter oficina de curadoria com ela. Cata Maria, nossa grande referência de som direto aqui, sim. né? Maravilhosa. Vamos ter a Ixá Lourenço, tem novidades também em função das demandas uhum. dos outros anos, né? Então, vamos ter trilha sonora, que é uma novidade, com a Ixá Lourenço, que está fazendo muita trilha sonora para filmes diversos e animações. Correção de cor, que também uhum. foi uma demanda, e temos aqui Germana, mas olha, por exemplo, correção de cor. Você quer contratar uma colorista mulher ou dissidente de gênero para o seu projeto, você não tem muitas opções aqui. Sim. Se Germana estiver ocupada, né, é difícil. Então, é isso. A ideia é conseguir criar outros nomes, uhum. mais opções de mulheres que sejam coloristas. Na montagem, acaba que vai ser eu mesma, que era o plano B. Não vou negar. Mas aqui temos muitas montadoras mulheres incríveis, uhum. mas todas muito ocupadas e não tinham disponibilidade. Sim. E até pessoas de fora a gente tentou, não deu certo. Enfim, vai ser eu mesma.
18: Na produção,
14: temos Nara Aragão. Quer continuar também?
15: Não, estou só lembrando.
14: Temos Nara Aragão. Aí vai ser uma oficina de produção executiva e gestão de projetos, que uhum. foi uma demanda também, porque embora as mulheres estejam muito presentes na produção, ainda há uma demanda, assim, por formação uhum. em produção executiva. E essa coisa do projeto, né? Da estratégia do projeto Sim. do início até o fim. E o Fera Lab, que vamos repetir em outro formato, porque não vai ser esse formato tão imersivo quanto... Tão, que em 2022 foi muito extensa a programação e era laboratório de desenvolvimento de uhum. projeto. Então, tinha a parte de produção executiva uhum. e roteiro. Dessa vez vai ser roteiro com Milena Times, uhum. que é uma das mulheres aqui, diretoras reconhecidas, que lançou um longa. E vários curtas, tem muita experiência com diversos outros diretores também na assistência de direção, então é uma super figura. Uhum. E é isso. Estou esquecendo alguém de oficineira?
15: No laboratório de ficção a gente optou por receber os curtas, porque há Sim. muitos laboratórios de longas que funcionam já, né? E aí, o que estão disponíveis, assim, no mercado, com todo, apesar da gente ter um pouco de dificuldade de acessá-los. E aí, a gente fez essa opção de focar nos curtas esse uhum. ano, até pelo período ser mais curto também, para a gente fazer uma contribuição mais efetiva para que esses projetos aconteçam, assim, sejam filmados, sabe?
16: Com certeza. Falando sobre esse tempo curto, né, e essa agilidade para viabilizar as coisas, como é que está sendo para tu, Natália, esse processo de produção? Como é que vocês estão trabalhando para realmente deixar que tudo fique, assim, o mais fácil possível para... É uma formação que vá para diversas áreas de cinema e não somente as mais conhecidas para o público. Como é que está sendo isso, assim? Acessar espaços que tenham disponibilidade, atrás de oficineiras que tenham também disponibilidade, como é que está sendo isso?
15: A gente já está um tempinho, né, nessa produção. A gente já começou há mais de um mês a trabalhar intensamente, assim, decidir os nomes uhum. que a gente vai convidar para as oficinas, né, decidindo coletivamente na nossa equipe. Eu, Amandine, Dani Valentim também está conosco. Eu estou um pouco na função de fazer as parcerias do Fera, então, indo atrás dos espaços, e aí nós conseguimos o apoio da Fundação Joaquim Nabuco. Nossa. Então, o nosso evento vai ser concentrado em grande parte lá na Fundação Joaquim Nabuco, no Derby. Uhum. A maior parte da programação vai ser lá, e conseguimos o apoio também da Universidade Católica, que foi onde eu estudei, onde a gente vai fazer as oficinas mais práticas que precisavam de laboratório, que é a oficina uhum. de correção de cor e de montagem. Então, a gente está fazendo essas divisões dos ambientes, né, para poder acolher todo mundo, fazendo parcerias, né, com hotéis, hospedagem, alimentação, né, fazendo orçamentos para poder fazer encaixar aí nesse mosaico dentro do orçamento que a gente tem, que é um orçamento de Fucultura, né, um orçamento estreito, e a gente fazendo o melhor para conseguir abarcar uhum. uma programação longa, né, que uhum. vai ser uma programação de 3 semanas. Está sendo bem legal, assim. Também, como a Amandine, não sou produtora de evento, sou mais realizadora, assistente de direção, minha experiência, mas também produzo há muitos anos. Então, assim, produzir um evento que ainda mais é no audiovisual, é uma junção, assim, da minha experiência,
16: sim,
15: né?
16: Sim, muito bacana. E para você que chegou agora, este é o programa que tem para hoje. Nesta edição, estamos conversando sobre a terceira edição do FERA, projeto de formação gratuita em audiovisual para mulheres cis e trans e pessoas não binárias. Por isso, contamos com a presença aqui em nosso estúdio de Amandine Guabô, idealizadora do FERA, e de Natália Gomes, produtora audiovisual e pesquisadora que integra a equipe de produção desta edição. Bom, falando sobre os diferentes públicos que vocês conseguem atingir durante o FERA, tem uma plataforma agora, recente, que chama Teletrans, que reúne um acervo de pessoas realizadoras trans e não binárias. E aí, falando sobre esse tipo de projeto, o FERA, queria saber como é que vocês enxergam esses tipos de trabalho, de formação, e qual a importância deles para que possibilite realmente a entrada de novas pessoas para o mercado e a inclusão maior, né, no audiovisual. Amandine, se puder começar.
14: Eu acho que a ideia da diversidade sempre teve no cerne, assim, uhum, da FERA. Então, desde a primeira edição, a gente tem uma atenção especial a chamar uma diversidade de profissionais para dentro da equipe, uhum, e como oficineiras também, né, e como palestrante, enfim, tanto dentro da equipe como também na hora de selecionar as participantes das oficinas e das atividades. A gente procura selecionar no mínimo metade de mulheres e pessoas negras ou indígenas, uhum, como mínimo, assim, né? Com uma atenção também para questões de vulnerabilidade social, quando possível, a gente tenta, né, teve na segunda edição, teve bolsa, ou a gente tenta se organizar. Na primeira edição, a gente cobrou uma pequena... as atividades não eram gratuitas, as oficinas.
16: Uma taxa de participação.
14: A gente cobrou, assim, uma taxa de participação que permitiu dar uma ajuda de custo para algumas pessoas que precisassem, né? Para transporte e alimentação. Uhum. Enfim, a gente está tentando sempre nos atentarmos para a diversidade. Então, idades... uma coisa assim, que nós duas somos mães, então também dá oportunidade para as mães. Uhum. A gente tenta voltar nosso olhar para... Claro que nunca vamos poder abarcar tanto toda a representatividade como, uhum, toda a diversidade desejada, mas eu acho que é importantíssimo essas ações, uhum, afirmativas para a gente ir caminhando para um mundo mais equilibrado, sim, com mais diversidade em todas as áreas da vida, sim, né? Então, é isso. É tentarmos nos atentar e ir melhorando.
16: Uhum. É muito interessante isso. Porque é um processo do início do roteiro, da concepção daquilo, de uma história, até o processo de filmar, tem todo um olhar e uma escolha de vários profissionais, né, nos bastidores disso. Queria saber, Natália, o que você acredita que muda no cinema quando mais mulheres cis e trans, pessoas não binárias, travestis, passam a escrever, filmar, produzir, dirigir essas narrativas, e como o FERA ajuda nisso?
15: Nossa, eu acho que muda completamente, na verdade, né? A gente estava falando aqui, a gente já está, desses 10 últimos anos, né? De 2002 a 2023, que é a pesquisa mais recente que a gente tem da Ancine, por mais que a gente tenha uma manutenção, assim, de uma quantidade de mulheres e... no audiovisual, trabalhando, uhum, e as funções muito discrepantes ainda, a gente vê movimentos de resistência acontecendo, uhum, em paralelo a isso. Então, por exemplo, aqui, num contexto mais histórico aqui, né, 2018 teve essa efervescência do FERA, mas 2016 iniciou o MAP, que é o Mulheres no Audiovisual, sim, de Pernambuco, que mobilizou muitas mulheres em torno desse pensamento sobre a imagem, sobre o audiovisual, sobre as questões das ações afirmativas, para olhar a fundo esses editais que estavam sendo produzidos, para questionar, né, nesses espaços de políticas públicas, assim. Então, isso está muito forte. A gente tem o FINCAR, né, que Maria Cardoso produz aqui, o Festival Internacional. Então, assim, esse movimento, ele está acontecendo, esse movimento de resistência, ele está acontecendo. E a gente começa a ver ele nas telas, uhum, que aí eu acho que por onde eu vou um pouco nessa minha pesquisa, que é pensar a resistência dentro dos filmes, não só no documentário, né, já que a gente tem essa dificuldade de acessar os maiores orçamentos, sim, mas também na ficção. Onde é que tá vindo essa inventividade dentro dos filmes, né? Quem que tá fazendo? Quem que tá pensando? Uhum. Quem que tá... Qual é o olhar? Essa imagem é feita por quem, né? Então, acho que hoje a gente vai ao cinema, vê o cinema enquanto mulher, enquanto pessoas dissidentes de gênero, né? Que estamos nesse fronte, assim, de batalha. Uhum. Quando a gente vai ver a interseccionalidade ainda, é muito problemático, porque os números são ainda mais baixos em relação às mulheres negras. Às vezes, há uma super representatividade das pessoas trans e indígenas no cinema, nos campos, assim, mais reconhecimento. Então, a dificuldade de acessar o reconhecimento, por exemplo, como na pesquisa que saiu sobre o Prêmio de Cinema Brasileiro, é tipo 70% dos 10 últimos anos são acessados por homens. Uhum. Então, assim, é muito discrepante. Essa falta de reconhecimento leva uma permanência dessas sim, pessoas nesses lugares. Então, eu acho que a gente, esse movimento de resistência, ele tem que estar aí, ele tem que estar frequente, como o Tela Trans, que você mencionou, uhum, né? E como outras plataformas mil que estão aparecendo, o Imbaúba Play, que também está fazendo uma curadoria muito importante, outras distribuidoras alternativas que vão trabalhando, mas a gente precisa acessar grandes recursos, sim, também, né? Então, acho que são muitos frontes de batalhas, assim, pra gente ir avançando, sabe?
18: Sim, isso é muito importante. Você mencionou o MAP, né? Também tem a APAN, o Coletivo Negro.

0: aqui, né, que teve o período Temer, Bolsonaro, que o Ministério da Cultura foi extinguido. Então, essas pesquisas até não estava tendo um movimento de acontecerem pesquisas sobre isso, né, as mulheres no audiovisual, etc., a diversidade no audiovisual, que parou, né? Então, essa retomada também, depois de uma interrupção e depois de um retrocesso, é demorada.
1: Sim, é um

0: tinha uma mulher assinando sozinha a produção, que foi a Emily Lascaux, né? E aí, pensando na indústria, qual é o impacto de ver uma mulher na frente de um filme pernambucano aparecendo ali na tela sozinha, assinando uma produção, no maior prêmio de cinema, né, mundial, alcançando esse reconhecimento internacional?
1: É, eu acho que foi muito importante, né, um marco pra gente, inclusive pelas próprias nomeações que a gente teve aí pra compor a academia, né, como Rita Azevedo, que é figurinista. É, de vários filmes de Kleber e de Emily, né, é, então a gente ter essa diversidade, assim, esses nomes, né, essas mulheres ocupando esses cargos de liderança, no caso Rita é figurinista, mas a gente tem... Hoje, é, diretoras de arte, né? Pessoas que estão ocupando esses espaços em filmes com maiores orçamentos. Porque antes os filmes eram feitos com orçamento que não eram metade do orçamento do Agente Secreto, né? Então, o Agente Secreto, ele dá um salto em termos de orçamento em relação à grande parte dos filmes que estavam sendo realizados, que já foram realizados em Pernambuco, né? É realmente... um marco, assim, mas ainda assim a gente tem que trabalhar em todo um meio de uma cadeia, né? Pra que isso vá avançando junto, né? Pra que não seja um expoente único que se destaca e a gente tem aqui um contingente de profissionais do audiovisual que estão se formando de forma muito bonita e muito intensa ao longo dos últimos anos, mas que às vezes tem uma dificuldade de manutenção na área do audiovisual, né? De se manter no audiovisual, de ter uma permanência longa, de ter uma sustentabilidade no audiovisual. Então, eu acho que a gente tá sempre tudo junto aí, né? Quem vai, quem tá aqui nas políticas públicas e os filmes que tem um BO, né? Que a gente chama o BO de 2 milhões, filmes de 3 milhões, 4 milhões, né? Que são feitos... com muito esforço, mas que são feitos e que às vezes ainda sofrem um esforço, assim, ainda tem um esforço maior para serem distribuídos também, né? Às vezes consegue fazer o filme, mas aí a distribuição vira um outro gargalo. Sim. Então a gente tá aí nesses vários campos, assim, para que os filmes sejam vistos também, né?
0: Sim, e sobre essa dificuldade de conseguir se manter na área do audiovisual, não somente de entrar, mas se manter, Amandine, como você acredita que o Fera pode fortalecer essas redes para que os participantes continuem realmente ocupando o mercado, tendo essa possibilidade de mercado depois da formação?
2: Então, para além da formação, eu acho que a parte de formação de rede, ela é muito importante, né? Porque ao todo, a gente vai estar agora de 10 a 29 de agosto, 3 semanas, a gente vai estar em torno de 165 pessoas selecionadas, talvez um pouco mais. A gente vai estar em quase 200 pessoas que vamos estar ali se frequentando, né? Então, a ideia é que as pessoas possam também se conhecer, se juntarem e aí formarem novas parcerias profissionais também, poderem se chamar para trabalhar, né? É, e um dos assuntos que foi bastante discutido na primeira edição Fera, que foi presencial, foi exatamente sobre a forma também, a hierarquia dentro do audiovisual, os formatos, né, de trabalho, as condições de trabalho. Então, um set onde são 12 horas e 6 por 1, né, a escala, é complicado você, por exemplo, ser mãe e se manter no audiovisual, né, quem trabalha no set. Eu mesma, depois que eu me tornei mãe, também foi ali que eu realmente virei editora para poder trabalhar em casa. Porque aí eu faço meu horário, né, como quiser, minha ilha de edição está na minha casa, eu vou revezando ali, trabalho, crianças. Mas quem trabalha no set tem que viajar 2, 3 meses para fazer um longa, como é que faz, né? Aí tem toda outras implicações.
0: Sim, um ajuste materno grande, né?
2: Como é que acontece? Por que as mães ainda precisam abrir mão desse sonho de trabalhar com o que elas gostam mais do que os pais, né? Porque ninguém se pergunta se o cara tem
1: filho.
2: Tá sempre
1: na balança, né? Enfim, trabalho reprodutivo e o trabalho profissional, assim. Sempre com um peso muito maior pro lado das mulheres, assim, né? De assumir esse lugar do trabalho reprodutivo, do cuidado, né? Que é o trabalho com as crianças, mas é o trabalho com os idosos. Então, exato. É isso. Quando a gente vai nessa batalha aí contra a escala 6x1, né? A gente tá falando disso também, né? Desse acúmulo que tá, né? Sobre as mulheres.
2: E é complicado, porque quando a gente aprova um orçamento pequeno, também não é fácil a gente proporcionar isso para a equipe, né? Dizer, vamos horizontalizar mais, vamos trabalhar menos horas. Quando você tem pouquíssimo dinheiro para fazer o filme, você também quer fazer o filme. Então, são muitas questões imbricadas.
0: Sim,
2: né?
0: São muitas questões mesmo. A gente está se encaminhando para o fim da entrevista. Eu queria saber quais as expectativas para a terceira edição do Fera.

0: O que é que você espera, Amandine e Natália, que deixe de ser essa ação e passe a fazer parte da rotina dos sets de filmagem do mercado audiovisual brasileiro com esses novos profissionais que estão entrando e que estão vindo para essa formação do Fera e também os canais de contato, né, para saber mais sobre o Fera e os trabalhos de vocês?
1: Sim. Então, a gente está muito animadas, né, muito ansiosas para o evento acontecer, para conhecer também. Acho que é uma grande oportunidade de trocarmos entre várias gerações e uma diversidade de pessoas que vão estar ali se formando, né, e a gente ao formar também se forma, uhum. né, então é esse lugar de troca. As oficinas, a maior parte delas vai ter uma carga horária de 15 horas, a maior parte vai ser mais teórica do que prática, né? Uhum. A gente não vai ter realização de filmes durante as oficinas. A gente optou por aprofundar mesmo o conhecimento com quem já trabalha, já tem algum contato ou com audiovisual ou com áreas relacionadas, ou esteja estudando já, né? Esteja uhum. se encaminhando para que sejam formações realmente profissionalizantes, assim, né? Então, a ideia é essa, oficinas em torno de 15 horas, as inscrições estão abertas, foram prorrogadas Olha. Até o dia 1º de agosto, então até este sábado, então corram porque as vagas realmente já estão sendo preenchidas. Uhum. Vou revelar aqui que tem oficinas com menos procura, então indicaria a você, se você tiver interesse aqui, aí em casa, de se inscrever. Priorize, se possível, se interessar, obviamente, né, as oficinas de som direto, de trilha sonora uhum. e de curadoria, que por enquanto estão com menos procura. E não espere a última hora para fazer sua inscrição, né? Entre no nosso Instagram, que é Fera Audiovisual, uhum. ou no site feraaudiovisual.com.br. Tem lá o link para o formulário das inscrições. Então, se inscreva. Uma cartinha de motivação, de intenção, um currículo para mostrar que você já trabalha nessa área ou em outra uhum. área relacionada. E, no caso do Fera Lab, um roteiro, um primeiro roteiro, que vai ser trabalhado no laboratório. E que mais?
2: E vamos ocupar esses espaços, né? Vamos estar tá lá presente, corpo presente, né? Nas mesas de debate, masterclass, vai ter exibição de vários filmes de pessoas que passaram pelo Fera e conseguiram produzir, que os bacana. Filmes estão aí. Uhum. A gente vai ter um filme de encerramento que a gente não pode revelar ainda, porque a gente ainda está fazendo a curadoria, mas vai ser uma sessão bem massa também. E é isso, a gente espera poder vê-las... ver vocês com a gente, assim, ver todo mundo colando nessas questões, discutindo política, né? Vamos uhum. pensar esses espaços, repensar esses espaços juntos. E eu acho que vai ser massa.
0: Vai ser massa.
1: A gente ainda vai revelar a programação aberta completa, mas uhum. é isso. Vão ter aulas abertas também para quem não for selecionado. Não fique triste, ainda vai ter muita programação aberta. Uhum. Então, tanto mostras de filmes com masterclasses, como aulas abertas, rodas de conversa, a Mostra Fera, que a gente está inaugurando, né, nessa edição, Nossa. A Mostra Fera, porque várias feras uhum. já realizaram filmes e a gente achou que era bom aproveitar esse espaço para fazer essa exibição também. E é isso. Ocupamos esses espaços.
2: Ocupamos.
0: Muito importante essa circulação dentro do mercado e nesse processo de formação. A gente está chegando ao fim da entrevista, mas eu gostaria de agradecer a presença de Amandine Guabô, idealizadora do Projeto Fera, e de Natália Gomes, produtora audiovisual e pesquisadora que integra a equipe dessa edição. Muito obrigada, Amandine e Natália.
1: Muito obrigada.
2: Obrigada.
1: Dá tempo de agradecer os apoiadores?
0: Claro.
1: Porque esse projeto é uma realização da Manifesta Produções com incentivo do Fundo Cultural Audiovisual. Realmente, assim, a política pública ela é fundamental para a gente conseguir realizar ações como essa. E a gente também conta com o apoio da Fundação Joaquim Nabuco, da Unicap, da Base de Cinema Nordeste. Estamos atrás ainda de um estúdio que estamos precisando, um parceiro para a diária de estúdio da direção de fotografia, Celi Fardamentos, que está fazendo nossas camisas e eco bags, isso. que já estão com a pré-venda, inclusive, aberta. Se quiser apoiar nosso projeto, já pode entrar e comprar sua camisa, que nos ajuda. E é isso.
2: Acho que é isso.
0: Bom, vamos para um rápido intervalo, mas voltamos já com o segundo bloco do que tem para hoje, com reportagem, coluna sobre o que acontece no cérebro humano e muito conteúdo.
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4: 14 horas e 40 minutos.
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0: Estamos de volta com o que tem para hoje, pelas ondas da Rádio Paulo Freire. Eu sou Celina Bittencourt, aluna do curso de Estudos de Mídia da Universidade Federal de Pernambuco, e apresento esta edição do programa. No primeiro bloco, nós conversamos sobre a terceira edição do Projeto Fera, de formação gratuita em audiovisual no Recife para mulheres cis e trans e pessoas não binárias. Nosso papo foi com a Mandine Guabô, idealizadora do Projeto Fera, e Natália Gomes, produtora audiovisual e pesquisadora. Se você não ouviu no ao vivo, o programa e a entrevista ficam gravados no YouTube da Rádio Paulo Freire. Se você gosta de cinema ou tem curiosidade de conhecer os bastidores da produção audiovisual, fica a dica. Entre os dias 28 e 31 de julho, o cinema da UFPE recebe a mostra Um Olhar em Torno do Processo de Criações Cinematográficas. A programação reúne exibições de filmes seguidas de conversas com realizadores, pesquisadores e professores, abordando etapas como o roteiro, a produção, as filmagens e a chegada das obras ao público. A mostra é uma oportunidade para quem estuda, trabalha ou simplesmente gosta de cinema e quer conhecer um pouco mais sobre os processos criativos que acontecem por trás das câmeras. As sessões acontecem no cinema da UFPE, são gratuitas e abertas ao público. Para conferir a programação completa e os horários das exibições, é só acessar o Instagram @cinema.ufpe. Música. Se você é estudante da UFPE e curte dança, frevo e produção audiovisual, tem uma oportunidade aberta para você. Até o dia 31 de julho estão abertas as inscrições para o Programa Fábrica de Frevo 2026, realizado em parceria entre a Escola Passo do Frevo e a Universidade. A iniciativa vai selecionar estudantes para uma residência artística e um projeto de extensão que une frevo, videodança e pesquisa, além de oferecer oficinas sobre processos criativos, acessibilidade e circulação de obras artísticas. O programa busca incentivar a criação de novos trabalhos ligados ao frevo e fortalecer a formação de estudantes que querem atuar nas áreas da dança, da música e do audiovisual. As inscrições são gratuitas e podem ser feitas até às 6 horas da tarde do dia 31 de julho. Para saber mais e acessar o formulário de inscrição, é só entrar no Instagram da UFPE, @ufpe.oficial, ou no site da UFPE, ufpe.br/ascom. Ouvir música todos os dias é um hábito bastante comum, principalmente entre os mais jovens, que estão sempre usando fones de ouvido. Esse pode parecer um hábito simples, que traz distração ou relaxamento, mas há um fato que a neurociência confirma. Para o cérebro, a música é uma das atividades mais intensas e complexas que existem. Quem nos explica melhor é a pesquisadora Fabiana Louro, na coluna Neurociência em Questão. Se liga!
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11: É fascinante como a música pode assumir distintos papéis nas nossas vidas, seja como um fundo musical para o trabalho ou como uma paixão que dá sentido a tudo. Mas, independente de como nos relacionamos com ela, há um fato que a neurociência confirma. Para o seu cérebro, a música é uma das atividades mais intensas e complexas que existem. Quando você simplesmente ouve uma música, seu cérebro não acende só o centro da audição. Ele se ativa quase por completo. Considere o ritmo. Ele aciona cerebelo e núcleos da base, as mesmas áreas que controlam o andar e o dançar. É por isso que muitas vezes é quase impossível não marcar o ritmo com o pé, pois é um reflexo motor. A música também ativa o sistema límbico, o centro das emoções e memórias. É por isso que uma música específica pode nos transportar para a infância ou mudar nosso humor em segundos. Já a letra de uma canção aciona os centros de linguagem, como se você estivesse ouvindo uma conversa. Ouvir música por si só já é uma ginástica cerebral completa. Agora, se ouvir é uma atividade intensa, aprender a tocar um instrumento é uma verdadeira maratona para o cérebro. Já pensou o que acontece no cérebro de um músico enquanto executa seu repertório? Um pianista, por exemplo, ele lê símbolos visuais, as partituras, traduz esses símbolos em movimentos motores finos e precisos nas teclas, ouve os sons que está produzindo e em milissegundos julga se estão corretos. Além disso, ainda precisa interpretar a música, dando a ela a dinâmica e a emoção que a obra solicita. É uma das atividades multitarefa mais exigentes que o ser humano consegue fazer. E o que essa ginástica causa? Ela faz com que os dois lados do cérebro, o lógico e o criativo, conversem de um jeito muito intenso. A neurociência chama isso de neuroplasticidade, e ela é literal. Estudos mostram que profissionais da música tendem a ter o corpo caloso, uma ponte de fibras que liga os dois hemisférios, mais espesso e mais rápido. Fazer música não só usa o cérebro, ela muda o cérebro, cria novas conexões e fortalece as antigas. É exatamente nesse poder de mudar o cérebro que a música pode virar uma ferramenta terapêutica. Na reabilitação física, por exemplo, um paciente que sofreu um derrame e tem dificuldade para andar, muitas vezes trava porque o sinal interno do cérebro para a perna não está chegando direito. A terapia musical usa uma batida rítmica bem marcada, que age como uma pista auditiva para o cérebro acionar o sinal motor danificado a partir do som. O ritmo puxa o movimento e o paciente anda. O mesmo acontece com a fala. Pessoas que perderam a capacidade de falar por uma lesão cerebral muitas vezes não conseguem dizer bom dia, mas conseguem cantar uma frase. Isso acontece porque cantar usa o hemisfério direito do cérebro, o lado mais ligado à melodia, contornando a área da fala lógica que pode ter sido danificada no lado esquerdo. E na saúde mental? Não se trata apenas de relaxar. Quando ouvimos uma música que nos agrada, o cérebro libera dopamina, o neurotransmissor do prazer, e serotonina, que nos causa bem-estar. Quando cantamos juntos num coral ou tocamos numa banda, o corpo libera oxitocina, o hormônio do vínculo social. Na musicoterapia clínica, usada para tratar depressão, ansiedade ou traumas, a música vira uma ponte, dando voz a sentimentos que são complexos demais para colocar em palavras. Então, da próxima vez que você colocar o fone de ouvido ou decidir aprender um acorde no violão, lembre-se, música não é só entretenimento. Ela é manutenção, é ginástica e é uma ferramenta elegantíssima que o cérebro tem para se manter forte, conectado e saudável. Por hoje é isso, pessoal. Cássio Bart elaborou este conteúdo e eu, Fabiana Louro, fiz a locução. Semana que vem tem mais, fiquem no aguardo e se mantenham sempre curiosos.
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0: Se você gosta de cultura popular, anota essa dica. O mestre Adiel Luna leva o espetáculo Mamulengo Flor Mimosa aos mercados públicos do Recife, com uma apresentação que reúne mamulengo, música, poesia popular, improviso, ventriloquia e elementos circenses. Além dos bonecos, o espetáculo conta com a participação de um grupo de cavalo marinho, aproximando o público de duas importantes tradições da cultura popular pernambucana, em uma apresentação marcada pelo humor, pela música e pela participação do público. A circulação faz parte de um projeto que transforma os mercados públicos do Recife em palcos para o teatro de bonecos popular no Nordeste, valorizando espaços de convivência e mantendo viva uma das mais importantes expressões da cultura brasileira. A apresentação acontece nesta sexta-feira, às 8 da manhã, no Mercado de Casa Amarela. A entrada é gratuita. Para mais informações, é só acessar o Instagram, @mamulengoflormimosa. Se você curte teatro e boas histórias, tem programação gratuita nesse final de semana. O artista moçambicano Clemente Tsamba apresenta o espetáculo Caringana e a Batucada de Contos, inspirado na tradição oral de Moçambique. Na montagem, histórias populares se misturam a ritmos africanos, jogos e momentos de interação com o público, convidando crianças, jovens e adultos a entrarem em uma grande roda de contos, memória e partilha. Clemente Tsamba é ator, músico, performer, contador de histórias e arte educador. Com mais de 20 anos de atuação em projetos de formação artística inspirados nas tradições orais africanas. Esta é a terceira vez que o artista passa por Pernambuco. O espetáculo acontece neste sábado, às 5 da tarde, no espaço O Poste, no bairro da Boa Vista. A entrada é gratuita e a classificação é livre. E assim, chegamos ao final de mais um programa. Esta edição do Que Tem Pra Hoje foi produzida e apresentada por mim, Celina Bittencourt, aluna de Estudos de Mídia na Universidade Federal de Pernambuco. Na operação de áudio, Jennifer Luz. No streaming do YouTube, Maria Beatriz Maciel. Sob supervisão do técnico da Rádio Paulo Freire, Igor Cabral. Agradecemos a audiência e até o próximo programa.
13: Horas e 54 minutos.
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0: foi seu livro de hoje, participando por aqui comigo, Natália Benedi. Muito obrigada pela sua sintonia. Eu te espero sempre de segunda a sexta, a partir das 2 da tarde, com muita música aqui pelas ondas da 99.9 FM. Um super beijo pra você. Obrigada. Tchau.
1: Duas horas e 58 minutos.

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0: horas e 28 minutos. 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

Vamos ligando as coisas da nossa região. 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

0: 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Alô, Vicente, alô, internautas, boa tarde. Está começando a maior festa nordestina no seu rádio. É a 99.9, Rádio Universitária FM, emissora educativa da Universidade Federal de Pernambuco. A nossa rádio pública levando até você, forró, veste, viola, um programa com cheiro de mato e terra molhada. Eu sou Ivan Ferraz na apresentação e Alisson Silva, nos trabalhos técnicos e edição do programa. O nosso muito obrigado pela sua audiência. E agora com você, meu amigo, Alisson Silva, o seu boa tarde aos nossos ouvintes.
1: Olá, Ivan, internautas, amigos e ouvintes, muito boa tarde a todos e todas. Sejam bem-vindos a mais uma tarde no Forró Veste Viola. Agora com você, para Ivan Ferraz, o comunicador sertanejo.
0: Boa tarde, meu amigo Alisson Silva, e parabéns pelo seu trabalho. Acendei a experiência popular. É para a gente refletir. Vale uma reflexão. A razão é o farol que nos ilumina para a verdade. Olhe não a distância que nos separa. 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Você acessando esse site vai ouvir toda a programação da Rádio Universitária FM 99.9 Recife, Pernambuco, e o forró Veste Viola de segunda a sexta-feira a partir das 16h. O nosso muito obrigado pela sua audiência. Aos internautas, o meu abraço, um abraço do tamanho do Brasil. Agora o momento do volume que vai ficar certo vai começar abrindo a porteira do nosso forró com a sequência na arte da cantoria.

Cumprimento todos vocês que estão neste momento em sintonia com a 99.9 Rádio Universitária FM, esse Pernambuco ouvindo por um resto de hoje. O nosso muito obrigado pela sua audiência. Olha, os violeiros repetidos são ágeis de pensamento, bem dotados para a função e pacientemente exercitados na ginástica da cultura. Aqui nessa sequência na arte da cultura, vamos ouvir a dupla. José Vicente e Passarinho do Norte. José Vicente, assim como José Vicente da Paraíba, o saudoso José Vicente da Paraíba e também o saudoso Passarinho do Norte. Então vamos ouvir essa dupla, uma saudosa memória. José Vicente e Passarinho do Norte com o tema Quanto é grande o autor da natureza.

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coração de Cícero Tinoco, tocando o forró Resto de Ouro. Muito obrigado pela sua audiência. Agora na sequência musical, vamos ouvir a Helena Pedidos, Guadalupe, chega cantando na composição de Luiz Gonzaga e Luiz Teixeira, com o título Estrada de Tandem. 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

viola, inovando sempre na divulgação dos valores da música nordestina, aqui na 99.9 Rádio Universitária FM 100.8. Agora na sequência musical, a gente recebe o Quinteto Violado, cantando a composição de Luiz Gonzaga em terceira, com o título Aço Preto. Anastácia canta de folclore, chora viola. Rouxinol do Nordeste canta a composição de Luiz Pereira com o título Fuzuê no Sertão.

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Alves Viola, seu programa regional, hoje e sempre, aqui na 99.9, Rádio Universitária FM, Recife, Pernambuco. Agora na sequência musical, vamos ouvir Tagino Bondinho, cantando de sua autoria, a música que tem como título Culpa do Meu Coração. Antônio Paulinho chega cantando a composição de Zé de Freitas com o título A Inveja Mata. Seu Rogério canta a composição de Noel Tavares e Félix Pastrilho com o título Represa do Querer.

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89.9, Rádio Universitária FM, Recife, Pernambuco, e o Forró Veste Viola, sempre em sintonia com os amantes da verdadeira música do Nordeste. Agora, na sequência musical, vamos ouvir Mazinho de Arco Verde. Mazinho, talvez o nosso programa lá em Arco Verde, ao lado de toda a sua família. Um abraço para você, Mazinho de Arco Verde. Ele canta um dos seus grandes sucessos com o título Choque da Saudade. A.S. dos Oito Baixos, lá em Ponte dos Carvalhos, também ouvindo o nosso programa. A.S. dos Oito Baixos canta com a participação de Nádia Maia, a composição de sua autoria com o título Te Procurei. Buscapé me convidou e eu canto aqui em dueto com Buscapé, o Edilson Buscapé, a música que é de autoria de Júnior Vieira com o título Qual é o Bicho?

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0: um pequeno intervalo, continue com a gente que eu volto já.
1: Pelo Universitária FM, estamos apresentando Fogão de Arte Viola. 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
8: 99 graus.
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1: Forró bom tá aqui na 99.9, na Universitária FM, sempre pergunto. Estamos de volta alegando os nossos ouvintes, eu de cá e você de lá, no horizonte nosso, no Forró Veste Viola, um programa com cheiro de mato e terra molhada. E agora vamos à sequência, o melhor da sanfona. Nessa sequência, o melhor da sanfona, que divulga, valoriza e enaltece a música instrumental desde a sanfona de 8 baixos ao acordeão de 120 baixos, vamos recordar, e vale a pena recordar, Gerson Fia, grande tocador de saudosa memória. Gerson Fia, grande tocador de 8 baixos, um dos seus grandes sucessos com o título Machucadeiro.

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Agora vamos à sequência do Fundo do Baú. Do Fundo do Baú, vamos ouvir novas raridades musicais com o inesquecível Luiz Gonzaga, o eterno rei do Baião. Vamos ouvir inicialmente Linda Brejeira, composição de Rui de Moraes de Silva e Joaquim Lima, gravação 1957. Em seguida vamos ouvir Creuza Morena, composição de Luiz Gonzaga e Lorival Passos, gravação 1961.

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Agora na sequência musical, vamos ouvir Novinho da Paraíba. Ele canta a composição de Petrúcio Amorim com o título Estrela Cadente. Geraldinho Lins canta a composição de Anchieta Dalí com o título Estradar.

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Agora na sequência musical, vamos ouvir os três do Nordeste cantando a composição de Antônio Barros com o título Forró do Poeirão. Valmir Silva canta a composição de Drito Lucena com o título Peneirado e Sacudido. Joaquim Gonzaga canta um dos seus grandes sucessos com o título Fole Gemedor.

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Agora, na sequência musical, vamos ouvir Israel Filho, cantando a composição de Brito Lucena com o título Na Sombra do Juazeiro. Jesuíno canta a composição de Leninho de Bodocó e Jesuíno com o título Eu Vou Fazer Serão. Genildo Souza canta um dos seus grandes sucessos com o título Matutim de Pé no Chão.

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Agora na sequência musical, vamos recordar, e vale a pena recordar, Luiz Gonzaga com a participação de Gonzaguinha, é o Gonzagão e o Gonzaguinha. A composição é de Gonzaguinha, então vamos recordar e vale a pena recordar. Luiz Gonzaga e Gonzaguinha, a composição de Gonzaguinha com o título Pense Meu, gravação 1984. Aí o dia vai terminando, a noite vai chegando, é hora de reflexão, é hora de reflexão ouvindo Luiz Gonzaga, o eterno rei do Baião, cantando na composição de Júlio Ricardo e Jorge Oliveira, Ave Maria Sertaneja, gravação 1964.

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bom dura pouco, o que é bom dura pouco, estamos chegando ao fim de Forveste Viola. Na técnica e edição do programa, Alexandre Silva. Obrigado, meu amigo Alexandre Silva, e parabéns pelo seu trabalho. A você, ouvinte, o nosso muito obrigado pelo carinho de sua audiência. E até o próximo programa, se Deus quiser e Ele quer.

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1: Oi, tá todo mundo falando por aí do meu tarefaço, mas tu sabe o que isso significa? Tarefa é, basicamente, um imposto cobrado sobre produtos que entram no país. Nos últimos dias, os Estados Unidos confirmaram uma nova taxa de 25% sobre alguns produtos brasileiros exportados para lá, que passa a valer no dia 22 de julho. Alguns dos produtos taxados são o etanol, o açúcar, calçado, roupas, papel, máquinas e vários produtos de aço. Como essas mercadorias ficam mais caras para entrar nos Estados Unidos, muitas empresas podem comprar menos do Brasil e buscar esses produtos em outros países. Mas nem tudo entrou em tarifaço. Produtos como café, carne, suco de laranja, petróleo e gás natural ficaram de fora da nova taxação. Agora, quando o povo fala em tarifaço, já sabe. É uma taxa cobrada sobre produtos de um país dentro da outra. E mesmo que não sinta essas mudanças no produto logo de cara, ela pode afetar empresas, exportações e empregos. Então fica de olho, porque essa discussão também é sobre o papel do Brasil no comércio mundial. 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
1: Olá, estamos mais uma vez com Realidade do programa aqui na Rádio Universitária 99.9. Hoje vamos conversar aqui com duas pessoas maravilhosas, amigos, são pessoas muito, tem um caminho muito especial que a gente se encontra nas lutas e um debate maravilhoso sobre torcidas, futebol, como é que está rolando a questão da chamada violência, né? E o professor Renato Saldanha, é doutor, foi doutorado em estudos do lazer, também está no programa de pós-graduação em direitos humanos aqui na UFPE e participa, coordenando também, o GFUT, que é um grupo de estudos festas, futebol e torcidas. Renato, prazer em estar contigo, como é que está?
2: Tudo bem, gente? O prazer é meu. Obrigado pelo convite, acho que vai ser bacana.
1: Então, sim. Aqui está tudo aqui, Arthur Santos, um estudante, também tive o prazer de trabalhar com ele aqui. Torcedor de Santa Cruz, é bom que se registre e se sublime também mesmo do grupo de estudos, peças, futebol e torcidas. Eu sou o Daniel Rodrigues. Professor aqui de Centro de Educação, torcedor do Internacional, que esteve agora nesses dias, né? Campeão depois de muito tempo, né? Festejar, né? E aqui também nós também somos torcedores, né?
2: É o único que a gente vai brincar, né?
1: Hoje é o Daniel, né? Aqui a gente tem que conectar, né? O futebol se conecta, não existe futebol, né?
2: Pra quem não sabe, Renato é fluminense. Mas desde que antes que ele está pensando na coisa, era fluminense, mais ou menos isso, né? É mais que ele se reveja agora, né?
1: Acontece, isso eu vou falar, só que eu tenho Santa Cruz, tá difícil, né, Arthur?
3: Tá na Santa Cruz com subir os objetivos do semestre, a gente vai forte pra Santa Divisão agora.
1: Isso é um torcedor, mas antes de falar sobre torcidas, que é um dos pontos centrais aqui do nosso debate, nós vamos começar um pouquinho esse futebol, né? Como é que surgiu esse futebol popular, que leva massa de hoje, né, no processo de mercantilização? Mas como é que começa essa popularização, que a gente chama inclusive de paixão, né? As pessoas se mobilizam. É maravilhoso, né? Você com os pais, vocês que filmaram os estados, é maravilhosa essa sensação. Mas como é que se origina isso, Renato?
2: Bem, é comum a gente ver pessoas que fazem menção a práticas, as obras populares, brincadeiras, que já usavam bola em outras festas, em outros chineses, na Itália, em outras partes do mundo. Mas a gente entende que o futebol, como a gente conhece hoje, o futebol moderno, ele é fruto desse processo da modernidade, né? No século XIX, uma formação capitalista ali, você tem um processo de urbanização, então aquelas práticas de diversão, enfim, casinhos populares que estavam ligados a uma vida agrária, né, vão perder o sentido, vão deixando de existir, e novas diversões são criadas, novas diversões são sistematizadas nesse processo, com a socialização dos tempos sociais também, né, porque antes se guiava, numa sociedade agrária se guiava pelas estações do ano, pela lei do dia, enfim, que passa a seguir o tempo do relógio, né, o espaço urbano. Tudo isso vai levar que no meio do século XIX você tem a sistematização das regras do futebol, né, da moderna, que é o marco de 1863, da Terra, é o nosso marco histórico para pensar esse futebol. E é interessante que nesse processo de modernização você tem também o rompimento dos laços tradicionais, dos laços de sentimento, que viajam, dava um sentido para a vida, muitas vezes, dessas pessoas que saíam do campo e iam para a cidade, enfim, precisavam recriar esse sentido de vida, recriar laços sociais. E o futebol acaba sendo um aglutinador muito importante, né? Comunidades são criadas em torno de clubes, enfim, onde não à toa a gente começou se apresentando aqui já falando dos nossos. O que significa ser íntegro, o que significa ser feminino, ser Santa Cruz, é fazer parte dessa comunidade, uma comunidade que a gente imagina, enfim, de várias pessoas que a gente nem conhece, que a gente nem sabe quem são, mas que a gente se identifica como iguais, porque nós também somos torcedores, e esse é o grande futebol. Paulo, com o Bruno.
3: E o que nós tivemos no Recife no Brasil, justamente nesse período de o Recife se vê como o ar da modernidade, né? Então, com o cinema, com outras coisas. E aí o que nós tivemos no Recife para participar de um circuito, nós somos uma cidade moderna, e a gente pratica os esportes que é praticar na Europa.
2: Uhum.
3: Então, os primeiros praticantes de futebol no Recife no Brasil, então, existe uma parte aí, que é o que me gostou, né? Existe a evidência, eu lembro da evidência que foram os próprios ingleses que foram para cá, porque o futebol na Inglaterra era uma coisa de estudante de operário, mas também os filhos dos ingleses, dos brasileiros que foram estudar na Inglaterra, na Europa, e trouxeram o futebol também. Então, o futebol já chega no Brasil para trazer esse aspecto de modernidade também. Né? Então, o que chega muito depois de ter estudado, obviamente. Então, o esporte que mora no Recife é de 1905, né? Então, todo esse período que a gente estava tendo como indígena na cidade do Rio. Então, o próprio Sandro também vai trazendo essa ideia de modernidade, sabe? Que foi essa questão que a trouxe. Primeiro, pelos operários ingleses terem isso, porque o futebol, como o esporte, eles constituíram quando eles chegaram que era um projeto de lixo, né? O Brasil vivia, né? Assim. A gente precisava de uma raça humana forte, delta, e o futebol cumpria esse papel de mandar os corpos e tal. Então, toda a tecnologia que o futebol veio, esse balaio aí de modernidade também, de que Recife, pessoal localmente, é uma cidade do futuro. Né?
1: Então, nesse sentido, o nasce com uma perspectiva dentro do modelo capitalista, de fragmentação das comunidades, né? De fragmentação ao mesmo tempo que afeta uma modernidade, uma transformação da sociedade que vem com o Egito, em princípio.
3: Mas,
1: como é que o povo vai se apropriando desse processo? Um processo de resistência, de reconfigurar as comunidades, os seus espaços?
2: É muito interessante, porque assim, mesmo pensando no Brasil, ele vem naquelas mãos da Unita, ali no começo do século XX, mas já na década de 10, você tem uma inversão mesmo, os métodos têm uma inversão de que ele vai se popularizando não só dentro de campo, com jogadores, né, que começam a praticar, isso, mas fora de campo, nessa arquibancada. E isso vai trazendo novos sentidos para aquela prática. Né? Aquela prática vai ser interpretada, comunidades vão ser criadas. A ideia de torcer, porque no começo do século você tinha público, você tinha as pessoas iam para um evento social. Tá? Não importava muito, você pega os jornais, por exemplo, da década de 1900, você tem a ideia do público. Era importante. E para prestigiar esse evento social que estava acontecendo.
1: Uhum.
2: E pouco se fala sobre resultados, sobre os resultados. Porque não era isso importante. Né? Com a entrada, com a popularização mesmo, né, da década de 10 já, né, da década de 20, na metade, principalmente, você tem a ideia do torcer, do que tem cimento. E era o mais importante era o resultado, enfim, aí começa a falar do resultado, da cooperação, e as comunidades vão se criando a partir disso. E também vai se criando uma forma de torcer própria nossa, festiva, para o irmão, cuidosa, que não era um projeto original das revistas. Né? O projeto original era como hoje é um tênis, né? Que as pessoas batem com palma no final de um pouco. Né? Mas o futebol não resistiu a isso. O futebol foi se adotando essa ideia da festa como parte do jogo, né? A festa da torcida, o barulho, o ruído, o grito, e tomar parte, né? O torcer como tomar parte, tomar partido, né? Você está ali para ver o que você tem que ganhar, e não simplesmente para admirar o espetáculo.
3: Mas aí para a nossa conta do interior, para dar categorização, e aí começa também a futebol deixar de ser amador para ter, como o resultado está sendo cortado agora, passou com mais dinheiro conseguir liberar em hora dele, liberar no futuro dele para jogar futebol.
2: Uhum.
3: E aí começa a disputa, né? Se profissionalizar o futebol, se continuaria amador. E eu acho também que aqui começa dessa nossa categorização que a gente vai chegar no mundo de hoje. Com essa ruptura do futebol amador, futebol profissional, agora tem pessoas missão para fazer a bola do jogo. E aí a gente colocou contra a profissionalização do futebol, porque a gente queria preservar essa lógica que a gente já mencionou, né, do caráter esperado no futebol, e o clube que agora está voltando a ser estado, mas tem respeito ao lado. O tratamento foi esporte, porque eu sabia que seria contra os jogadores, e na hora que eu estou contra a tratamento do futebol. E aí estou meio que disputando, assim, meio que a gente moderna e a gente oligárquica, também eu estou com isso também no futebol, que pode ser o primeiro partido que eu estou
1: fazendo. É interessante que o Fernando, que eu comecei a abordar, ele nasce dentro da lógica do capital, na sua contradição, e não tem como ele está dentro dessa contradição.
2: Os ideais dele já são capitalistas. Você padronizar a competição para que a coisa precise uma competição mais fiscal.
1: Sim,
2: que isso vai acontecer com regras diferentes de cada lugar. Quando você padroniza, você permite uma competição mais fiscal, você permite a atração do mercado. Mais claro também, sabe, que você puder cobrar ingresso, você começa a vender jornal, você começa a tosse, a cidadina, né, tudo bem, é tudo isso. Foi o mercado que se gera também, que já desde o início, depois o mercado de trabalho também, do jogador, como disse o Sul, o assunto que a gente vai. Todo o mercado que se cria, que já vai passando desde o começo do futebol.
1: Olha, essa questão aí que eu falei de Arthur, que há um processo de construção e de apropriação pela parte trabalhadora nessa história toda, né? Para quem não sabe, Arthur mora quase dentro do arroz, assim, né? Vizinho, né? Assim, e você nasce dentro desse pertencimento, né? E tempo de expressão, mas ao mesmo tempo, né? A gente vive essa contradição de mercado cada vez mais. Né, financeiro, cada vez mais de aposta, cada vez mais de especulativo, entrando também não só no futebol, mas em todo o Brasil também, né?
3: Eu estou subindo no meu bairro, na verdade é essa, né? Enfim, moro na rua há mais tempo que eu posso me lembrar. Enfim, acho que a gente já dá um pouquinho de tempo agora, né? Assim, mas pensar que a lógica de estar aqui, o amigo estava falando de que o estádio antigo, né? Disse que da questão da arena da Copa, que a gente debateu o famoso megadão da Copa do Mundo, né? E ficou justamente quando essa apropriação, como o Renato começou falando, né? De apropriação de comunidade, de juventude, e aí criação de laços populares, então, uma ligação comunitária. E que não vai mudar a vida, tudo que é separativo, né? A vida comunitária, a vida comunidade, né? Então, esse laço de sociedade com a instituição que fazia essa ligação também foi na tratada de instituir, né? Os sindicatos, os partidos que vão fazer a comunidade. Eu acho que é característica do Mário Baralhinho também tentar mobilizar a comunidade em termos de tudo também, né? Claro que está certo, a gente vai se aprofundar ainda. Mas parte disso do tempo atual, de fazer uma experiência quase de um choque, né? O estádio que eu tive, uma tarde bonita, cheirosa, e aí tu vai discutindo
1: segurança,
3: né? E aí vai discutindo só questão de entorno, né? De frequentar o estádio, uma coisa que não tem que acontecer uma rua, mas que geralmente não era assim, que tem um bom preço do ingresso, o valor da camisa oficial do clube. São coisas que vão cobrando cada vez mais alto, que é o discurso de segurança, de ter gente que é um ponto da família, e aí que vai esperando as camadas populares mudarem, e enfim, vai escolher a própria comunidade de todos, né? Se a gente for olhar o bairro do Arruda, o estádio do Arruda, e as coisas populares que, com comunidades, com favelas, inclusive, atrás do Arruda, que ali é um que é de palafita, enfim, acho que o pensamento vai cada vez mais.
1: Essa questão, né, eu queria passar aqui no Renato, e essa transformação no próprio futebol, né, que está discutindo, por exemplo, tem entrado de estudos e preso, né, das sociedades anônimas, igual a famosa SAF, né, que faz uma vez, que hoje é a SAF Santa Cruz, Náutica, que é um grande saída, e estava falando antes de começar o programa, nessa contradição, né, de futebol um pouco mais crescente. E a, o operariado e a classe da violência popular, principalmente numa perspectiva ainda que machista, né, que estava até discutindo isso, né, ela vai se apropriar e o futebol precisa dessa comunidade para poder ser uma mercadoria de valor, mas ao mesmo tempo tem todas as diretivas da organização empresarial que vai construindo, por exemplo, aqui no Recife, no Recife, que a gente tem um exemplo, no Estado do Estado, no Rio de Janeiro, etc. O que se vê essa contradição?
2: É essa grande contradição que está colocada, porque assim, de fato, o futebol é o futebol, porque é isso que importa. A gente não se mobiliza, a sociedade brasileira não se mobiliza da mesma forma por um jogo de vôlei, ou por um jogo de outro esporte coletivo, que seria possível também, ou por outra atividade. O futebol é o futebol por conta desse sentimento comunitário que ele foi capaz de criar em torno de si. Então, tudo mais do que uma piscina, uma quadra, uma sede social, é uma comunidade construída em torno de um sentimento. Ser internacional, ser plantador, ser proeminente, é esse sentimento. Mesmo que você não frequente a sede social, ou que você não seja sócio efetivamente, você faz parte dessa comunidade. Só que, como o Arthur dizia, isso para o neoliberalismo também é um problema, de certa forma, né? Porque você não controla o mercado amplo e livre dessa forma, com as pessoas sendo copadas, né? As pessoas são mais do que torcedor, mais do que simplesmente um cliente, ele é também co-produtor do cliente, ele é parte integrante do cliente. E esse sentimento não é interessante para o mercado. O mercado quer ter liberdade para tomar medidas, enfim, dentro da lógica comercial, dentro da lógica do capitalismo, sem ter que prestar contas a esse participante que é a torcida. Então, vive esse dilema entre o torcedor que quer, se sente parte, se sente pertencente, se sente dono desse clube, ainda que não seja legalmente sócio ou coisa parecida, e uma administração capitalista que pensa em lucro, que pensa em ampliar mercado, de modificar público, enfim, que não é o. Ao mesmo tempo,
1: não é livre.
2: Não é livre, né? Isso tem um limite. Os meninos que ele se afasta muito da comunidade, né? Exatamente. Você seria mais barato você pensar, em vez de comprar um clube já. De comprar um clube, né? Quando você compra um clube, você está comprando, de certa forma, a fidelidade daquela torcida também ao clube. Seria mais barato você montar uma estrutura e começar do zero, porque você não teria a comunidade em torno. Não teria esse mercado para você explorar. Então, enfim, essa é a contradição. A luta do espetáculo, tentando tornar isso, enfim, centrado nos seus valores, mas os valores também da comunidade que fazem presente, que fazem vivo o futuro. Então, essa é a contradição do futebol hoje.
1: Falou, já voltamos terminando esse primeiro bloco em realidade.
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4: 6:19.
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1: Voltamos com Realidade Filme Universitária FM. Muito a você pensar sobre a vida, pensar sobre ciência, sobre arte, e hoje pensando sobre futebol. Repetindo aqui com o Renato Saldanha, professor aqui da Universidade Federal de Pernambuco, pesquisador dessa área, e um outro pesquisador estudante aqui em Campos, na produção, Bárbara, nossa coordenadora do programa, que tem acompanhado aqui o programa e levantando uma questão que a gente vai levantar logo, né? Que é a questão do machismo, né? Do futebol. Mas antes de chegar no machismo, vamos fechar essa questão. Eu vi que você tinha falado em off, né? Dessa experiência, dessa contradição e como o mercado vai vivendo quais os times que vão sendo, podem ser vencedores, né? Com maiores investimentos. Processo mínimo capitalista, isso você que levantava a experiência na Europa, né? De cada país tem um, dois times que pode colocar a marca no vencedor. Como é que se expressa isso? O que está acontecendo nisso no mundo futebol? A gente tem aí a Champions League, por exemplo, uma grande marca quase sem sabor, mas que ganha eliminada aqui no Brasil, por exemplo.
2: A contradição é também parte de um valor esportivo, um valor. Para aqueles que gostam de futebol, a imprevisibilidade é um atrativo do mundo, sabe? É fato de que, enfim, por exemplo, se no Campeonato Brasileiro, que atualmente tem 20 clubes, né, no formato atual, se os 20 clubes tivessem chances de disputar efetivamente o título, seria um campeonato mais atrativo esportivamente dizendo, né, os torcedores se engajariam mais. Mas por uma marca que quer patrocinar, por exemplo, isso é um desastre. Porque você tem uma imprevisibilidade do negócio muito grande. Sabe? O negócio pode ser retorno, enfim, né? Aquela a ideia de que o seu investimento, quando você quer investir, você quer ter uma previsão de retorno mais certa. Né? Então essa é uma contradição que se coloca. E aí, claro, como você tem uma concentração de receita maior, você tem a maior chance, você vai quebrando essa lógica da credibilidade, né? Basta a gente ver que assim, o Campeonato Brasileiro está atual formato em 20 clubes em pontos corridos, desde sempre que há 20 anos que essa forma foi adotada, o campeão ele é um dos três maiores pontos salariais. Um dos três maiores orçamentos do campeonato é que faz sentido, tá? Então você está quebrando de imprevisibilidade. A gente já sabe quem vai ser campeão este ano, muito provavelmente, vão ficar entre 3, 4 clubes que vão disputar efetivamente. Tá? Porque vão ser aqueles que têm a maior folha salarial, tem maior investimento. Então isso é ruim esportivamente, mas isso é bom para os negócios. Porque ele está concentrando e dando a taxa de retorno para o investimento que ele
3: tem. Isso acaba também reproduzindo o modelo de capitalismo na relação de metrópole e de periferia. Né? Está sendo reproduzindo exatamente assim. Os talentos do Nordeste são os principais talentos que estão no Sudeste, são os capitalismo brasileiro, os principais talentos dos times do Sudeste. São exportados para a Europa e os maiores talentos do mundo que estão jogando na Europa. Né? Estabelecendo claramente essa relação de capital e periferia, né? Isso é do capitalismo e da periferia, e os países latinos, né, de arte e africano, como exportadores de talentos, como exportadores de commodities.
1: E aí que vai chegando nessa questão que é muito importante. A gente está falando de um mecanismo de capitalismo, que o futebol é um dos grandes mecanismos de capitalismo, e aí tem um sujeito. O sujeito nada oculto, mas que é jogado sempre como secundário, que é possível, né? A gente já tem uma questão aí, eu queria começar com você, aqui, que é um torcedor, faz parte do torcido orgânico, vamos dizer, aqui não tem nenhum problema, que é um processo que hoje em dia é um processo de higienização e de criminalização, né? Justamente daqueles setores que são historicamente criminalizados, né? Tem um Brasil que está atuando com o pessoal da periferia, com o pessoal do empresas mesmo, né? E eu queria ouvir como é a percepção enquanto professor, enquanto pesquisador, desse momento que a gente vive, dessa tentativa de popularização, que é um grande mercado, mas ao mesmo tempo de controle, criminalização, domesticação desse processo.
3: Eu me passei em outra oficina, uma organização do Segura, né, porque teve um processo eleitoral de uso, eu tenho uma chapa de conselho, e um conselho de Santa Cruz, eu sou conselheiro, e aí, me lembro da conjuntura, a gente estava mudando várias dessas organizações, então eu preferi fazer um clube, enfim, eu fui com explicação de fazer um conjuntura de Santa Cruz. Mas hoje, enfim, eu faço parte do Democracia Santa Cruz, que é um coletivo de torcedores que tem uma plataforma que está dentro de tudo enquanto torcedor. Todo mundo agora vai ter um balanço, né, do seu time está no processo de venda e tem mais decisões. Esse processo de imigração, como eu já estou falando aqui no bloco, passa por esse, quando chegar da Copa do Mundo no Brasil, a questão das areias e essa mudança de público, então, e essa tentativa de mudança de público, né? E tem que acontecer assim também, porque, aqui o Renato falou, né, de torcedor, você só de cliente, né, que se vê como parte da cidade, mas também ele se vê como produto também, porque eu, pegando o Santa como exemplo, às vezes mais vezes que a gente está sendo na mídia, a gente está dentro do talento, a gente compra e bora, né? A gente foi na frente, então, faz a festa, muitas vezes as pessoas se conseguem excluir do processo, né? Então, mais uma contratação de organização do estádio é acabar com a festa, né? Então, assim, tem muita gente que diz que está falando assim, pô, futebol não é teatro, quanto futebol moderno, isso tem que permanecer, as camadas populares que estão no estádio, né? São assuntos que vibram. Então, a torcida do Palmeiras, na minha opinião, o que mais está avançado nesse processo de organização é chacota no Brasil, porque é a torcida que vibra, né? Muitas vezes os palmeirenses que estão vendo isso, né? Mas, não sei se é fato que eu nunca
1: vi. Vou mandar para mim, Palmeiras.
3: Não sei se é fato que eu nunca vi o jogo do Palmeiras no Palmeiras Parque, né? Mas, assim, a forma que a gente
1: vai fazer. Não,
2: E tem uma questão antes de ser colocada nisso, que é outra competição interessante, pensar. Porque o torcedor que está ali pulando, cantando, fazendo a festa, ele consome muito. Um torcedor sentado, isolado, sentado em casa com sua família, no máximo, tal, ele vai comprar um cachorro-quente, ele vai comprar um refrigerante, ele vai comprar um copo, ele vai comprar. Ele consome mais do que. Então, assim, a ideia de você, em algum momento, você botar a cadeira no estádio inteiro e tentar obrigar os torcedores a ficarem sentados, sabe, é uma forma, a ansiedade da torcida vai ser também canalizada para o consumo do bar. Sabe? O torcedor que está pulando dentro da cidade, ele não, nem pensa em sair dali em algum momento durante o jogo, no momento nervoso do jogo, de envolvimento que está no jogo, para ir até o bar, para alguma coisa. Sabe? Então, só que ao mesmo tempo, é isso. Sem o torcedor fazendo a festa, o ambiente também perde a atratividade. Porque tem muito. Enfim, eu frequento, durante o doutorado, principalmente, que eu estava no tempo que eu morei no Rio, que eu tentava o Maracanã. E assim, o Maracanã é o terceiro ponto turístico mais visitado no Rio de Janeiro. Um turista que chega no Rio de Janeiro quer ter a experiência de vivenciar o Maracanã. Com a torcida, caminhando, e se a torcida não canta, a experiência perde valor. Né? Essa é a contradição. Você quer vender, você quer ter um público que consuma muito, na lógica, né, para dar renda, cuidar, enfim, de tudo dessa forma, mas ao mesmo tempo é preciso deixar que alguém faça festa também para que tenha atratividade.
3: Aí o torcedor, nessa lógica, ora ele é cliente, ora ele é dono do clube, ora ele é produto também.
1: E aí tem uma coisa que hoje está em debate, hoje não, há muitos anos, né? Um dos elementos da criminalização é a chamada violência das torcidas, né? Eu queria que vocês falassem um pouquinho curiosa, principalmente em separar a torcida organizada, eles são torcedores, são baderneiros, né? Entender das torcidas uniformizadas. Como se dá esse processo, principalmente no Brasil, mas vocês podem falar de outras experiências também. Como é que começa assim, essa amicidade de se organizar, essa lógica que eu acho que tem a ver com o pertencimento?
2: O futebol, como disse, a principal atração dele, assim, um diferencial dele para outras práticas esportivas e culturais que a gente tem, é essa capacidade de aglutinar. Então, sempre teve algo de coletivo. Desde muito cedo se construiu formas de torcer coletivas. E à medida que os estádios iam crescendo, que também era interessante estádios maiores para vender mais ingressos, para o mercado também se abria, cada vez mais a forma de manifestação tinha que ser coletiva para ser disputada, né? Então, assim, você numa arquibancada no grande estádio, ou você canta com todo mundo, ou o time não vai te ouvir, né? O time não vai te ouvir. Então, assim, a necessidade de construir formas coletivas que vão dar origem a organizações permanentes dedicadas a organizar esse torcer coletivo. Né? Então, a gente tem, e aí, claro, essas formas de torcer, elas se iniciam muito em paralelo com as possibilidades de organização das classes populares no Brasil. Então, no momento onde

0: nas arquibancadas. E as arquibancadas se iniciam ali, então, na década de 30, as primeiras organizações permanentes pensadas para organizar a festa. Eram as torcidas uniformizadas em São Paulo, no Rio de Janeiro, já torcidas organizadas com as tarandas, né? E levaram uma banda, um instrumental, enfim, uma orquestra popular que fazia a festa e, fazia, e animava aquele espetáculo. Rio Grande do Sul, por exemplo, era uma iniciativa dos próprios clubes. Os próprios clubes tinham um departamento de torcidas que eram pensados para tornar aquele espetáculo mais atrativo, enfim, trazer mais gente. Esse modelo vai se espalhando pelo país. E feito em paralelo com outras formas de organização popular, né? As escolas de samba, os blocos de carnaval, enfim, o que acontecia, a forma que as pessoas se organizavam no mesmo espaço também chegavam às arquibancadas como espaço de manifestação popular também.
1: Essas organizações que a gente conhece hoje, acho que são atuantes hoje, elas eram dos 80 e 90, né? Boa parte delas, parte da ruptura dessas torcidas que eram ligadas ao clube e que deixou de ser um atrativo ser uma torcida ligada ao clube e que passaram a ser independente. Até mesmo da torcida de São Paulo, que é um clube independente, independente do clube. Você não passou a ser uma torcida auto-organizada, né? Você não passou a ser uma mediação do clube. Várias outras torcidas, a Guerra Nacional passou isso, a própria Rocha Verde do Palmeiras, e também o clube não existe a torcida uniformizada do Palmeiras aqui. Qual é a lista da Mangueira Verde? Claramente é protagonista, né? Mas que ainda coexiste, né? Então, as torcidas de hoje, elas são dos anos 80, mais antigas, da final, que é de 88, se não me engano, de Pernambuco. E aí estamos parados em 92, eu acho que está de Pernambuco em 94. Se não me engano, eu estou ferrado no nome da decisão.
0: E é interessante pensar assim, recentemente eu participei de uma pesquisa sobre, estou tentando fazer um levantamento dessas organizações torcedoras pelo país, né? Movimentos, torcedores, coletivos, torcidas organizadas, enfim. E só com todas as quatro primeiras divisões, né, a gente encontrou mais de 800 clubes. E são agrupamentos que vão de 10 pessoas a dezenas de milhares de pessoas. Agrupamentos familiares, basicamente, ou entre vizinhos, no mesmo bairro, que se reúnem, talvez outro junto, levam uma faixa e se organizam dessa forma, até organizações de 50 anos, enfim, que já tem uma história, uma diretoria instituída, sede própria, enfim, toda uma organização burocrática, sabe, já consolidada. Então, assim, é um universo muito diverso. Que tratar a torcida organizada como se fosse uma coisa, sabe, uma homogênea, é um erro. Sabe? É um universo muito diverso que traz a gente os interesses que levam as pessoas a se filiarem nas torcidas também são muito diversos. Sabe? E é preciso ter um olhar de complexidade mesmo, para essa diversidade.
2: Interesses, né?
0: A pessoa pode querer aqueles que se juntam a torcida organizada porque gostam da festa da arquibancada. Então a pessoa que gosta de fazer o papel picado, hoje em dia não é muito comum o papel picado, mas a pessoa que gosta de bandeirar, né, de estar lá tremulando a bandeira, ou tocar na bateria, ou pelas relações sociais que se cria numa torcida, tem gente que não gosta, que perde do jogo muito, sabe? Está mais preocupada com a sociabilidade que se constrói. Na sede durante a semana. Meu pai, por exemplo, é torcedor, aprendi a ser torcedor com meu pai não vê jogo hoje em dia, porque fica muito nervoso, ele não gosta, continua sendo torcedor, mas ele não consegue mais ver jogo porque ele fica no estado de nervosismo tal, que ele prefere não assistir nas jogos. Enfim, mas tem gente que faz uma torcida realizada por conta disso, ou outras, pelas ações sociais que essas torcidas também realizam, sabe? Por essa identidade, esse pertencimento coletivo e também por conta dos confrontos físicos. É uma possibilidade também de escolha está colocada, sabe? Mas é importante ver isso dentro desse campo da diversidade, sabe? Que há muitos interesses e diversos além desse espaço.
1: Eu olho para minhas forças organizadas, que tem uma parte assim, aqui tem playboy, tem vagabundo pra gente, tem muita alerta. Então, é isso.

0: Tem uma variedade de pessoas enormes, assim, de vários interesses, né? Tem uma organização de democracia de Santa Cruz, que vem uma vez com uma família que ia para o estado e levava uma bandeira. Campanha, uma porta, é. E aí, tem um grupo super reacionário na internet, chama Futeus Amigos no Facebook. E aí, toda vez a gente reaparece com essa página assim, hoje é dia de Satanás, né? E era espontâneo.
1: É, eu acho que o mais interessante do futebol é que a gente vive numa sociedade que o tempo todo nos afirma como indivíduos, nos afirma como sujeitos isolados que temos que buscar nossas condições de vida por nós mesmos, enfim. Essa é a lógica da sociedade neoliberal. E o mais interessante do futebol é justamente quando você se perde na marca. Você se perde a sua identidade, você lá é mais um torcedor que pensa de uma coletividade. Esse sentimento, essa experiência de coletividade é muito forte e é muito presente no futebol.
2: Muito bem, estamos aqui com o Renato e com a Arthur e já voltamos para o último bloco de realidades.
3: Em breve seguiremos testando realidades.
4: Seis horas e 39 minutos. Vamos assustar assim. 39.9.
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0: está no coral e a torcida jovem, sai na mídia, etc, etc, e volta sempre, parece que no termo de tudo, né, a necessidade de unir, a necessidade de banir as torcidas organizadas como se fosse uma grande saída. Qual é a análise de vocês sobre não só esse fato, mas como que surge esse processo e por que essa saída aqui?
1: Assim, a saída do futuro do diploma, acho que a gente tem não, que parte do movimento errado, na verdade. A gente não tem como ser efetiva se parte de uma análise sobre o evento, uma análise que não foi por parte, né? Tem duas opiniões, na verdade. Uma que eles estão simplesmente errados, né? E outro que é de propósito mesmo, e esse processo que eu estou mencionando de organização de futebol, né? De organização do estádio, então a torcida precisa sair do estádio, e aí a briga foi o argumento para as proibições e tal, e por isso que a proibição é a medida, né? E não uma medida que de fato vai enfrentar o problema da briga, né? Então, eles estão muito errados, mas eu estou muito propósito, né? Sobre o que está na mídia, eu fico também, já pode acompanhar a opinião, acredito, né, que a gente tem que eu acredito que a mídia está numa discussão errada a partir do evento, né? Primeiro que o futebol, mas na verdade, ele foi votado por homens, no caso, e muito da convivência entre os homens, da própria masculinidade, é questão de força, né? Então, não é só o futebol que envolve briga, e inclusive tem esportes que é só proteção, né? Então, assim, todo ambiente que envolve futebol e a sociedade também, ela é um ambiente que não vai dar guerra, que vai nos dar ofensa, né? E aí vai se materializar na vida também, né? Então, assim, a torcida é violenta, mas o trânsito é violento, o casamento é violento, a universidade é violenta. Então, toda a violência ela vai parando a sociedade e vai chegar na torcida, que eu acho que talvez é muito bem mais do que a violência, né? Porque se faz a violência assim, que deixa mesmo de não ver, então isso que espanta, né? E aí vocês vão chegar por debaixo dos panos. Mas, enfim, não é uma coisa que vem da nacionalidade, de se na casa de brigar, sabe, como é quase realidade, né? Então, primeiro que a violência ela faz parte do cotidiano, e aí ela vai estar exposta lá na criança, no lugar que vai ser organizado, né?
0: Enfim, quando a gente faz essa análise mais sociológica, como assim, eu acho que importa menos. Às vezes, é claro que a gente lamenta como torcedores, como sociedade, a gente lamenta e não tem ninguém aqui defendendo, né, obviamente, os eventos, por exemplo, recentes do dia 2 de fevereiro, do empalamento de um torcedor, por exemplo, em plena tarde, não é isso, não, mas a gente precisa menos pensar no que a gente gostaria que fosse, mais como as coisas são, como as coisas se dão, né? É isso. Primeiro, o Arthur já colocou, há diversas formas de violência, né? E nem todas elas são sancionadas ou discutidas, né? O trânsito para chegar no nível de uma violência, ou a forma como os torcedores são tratados pela cobertura durante os jogos ou antes dos jogos, é isso. Em base de violência, enfim, tudo isso a gente vê se repetindo, né? Então, há diversas violências presentes que muitas vezes a gente só olha para aquela que buscando por uma confusão física como se eles fossem isolados. Eles não são, fazem parte desse universo da violência também. E assim, há formas de explosões de violência, questionamentos do monopólio da força do Estado, são presentes na sociedade, inclusive, há muito tempo. Então, tem desde as marchas de capoeira, no começo do século XIX, no carnaval, o carnaval já se forja também com blocos tribais que também brigavam por território, isso ainda no século XIX, também o próprio preso, nossa associação, muitos espaços de preso vêm da capoeira, porque os capoeiros estavam presentes em blocos de estrela e esses grupos rivais, golpes rivais se enfrentavam, tudo isso já está presente no céu. Dá para dizer quase que é uma tradição na nossa sociedade, esses confrontos, e eles se manifestam de diversas formas. Pensando especificamente nas torcidas, por exemplo, de Pernambuco, as torcidas de Pernambuco tiveram um aumento muito grande, significativo, nos anos 90, quando os bairros funk foram proibidos de cidade. Né? E toda uma sociabilidade de disputa entre territórios, por exemplo, que já acontecia nos bairros funk, acabou sendo transferida para dentro das torcidas. E proibir as torcidas não adianta, porque essa sociedade tem que apagar ou tem que pensar em como combater essa sociabilidade da sociedade. Porque, por exemplo, as pessoas também brigam no carnaval. Né? As minhas prévias agora, principalmente no carnaval pernambucano, ainda grupos de bairros de vinhos que agendaram brigas nas prévias, enfim, também foram noticiados pela mídia. Ou seja, o problema não é, e aí até as pessoas brincaram, então não vai começar a fazer carnaval sem público, né? Carnaval sem poder ser estandarte, porque não é essa situação. Acho que há uma negação do poder público e entender o fenômeno e a gente trabalhar dentro da realidade do que é o fenômeno. Né? E muitas vezes é uma política pouco pensada na conta do processo. Né? Então, se isso for. Na verdade, isso só gera mais violência.
1: É como se a violência ela está presente em vários aspectos da vida, e aí não é de se admirar, assim, né? É esperado que também se divida também por agência de violência, né? Já que a violência faz parte de vários aspectos, que são todos os cidadãos que gostam de brigar e vivem o que gosta. E aí, quando a gente vai analisar a história da torcida, a linha da torcida, essa caracterização tem que estar presente. Não é mera casualidade, não é por acaso, porque as pessoas têm isso que eles querem e porque estão tudo definindo ali. Então, não adianta a gente proibir a possibilidade do Estado, proibir a bandeira, proibir o instrumento, porque o sujeito vai brigar, porque ele gosta de brigar. Então, o futebol é uma desculpa aí para ele brigar, né? Porque através do gasto de vida, ele gosta de brigar. E aí, a gente entendeu? Entrou em torno de porquê, talvez, a pessoa se divirta brigando. Então, quando a gente vai pensar na vida de torcida, a gente primeiro tem que avaliar aquilo que são torcedores, né? Porque se assim, não é torcedor de verdade, olha, a carteira do torcedor não parte da minha vontade, nem da minha mulher, nem da minha barba, nem da minha mulher, né? Parte do contrário, os caras frequentam os carros, de tudo, vão em caravana, enfim, gastam o seu tempo, seu dinheiro, inclusive são torcedores. Então, se a gente quer resolver o problema, primeiro a gente tem que. Parte da caracterização é que são torcedores, é um problema que envolve muito mais distância do pessoal político, e segundo, que é um dia que você quer. Então, se a gente quer pensar só com esse problema.
0: Entendeu? É mais realista pensar numa lógica de redução de danos, né? É mais realista pensar que é isso, que é primeiro. Tem vários interesses, como eu disse antes, as torcidas são muito diversas, tem vários interesses para eles. Como a gente pode, a partir de políticas públicas, se tornar menos interessante essas vidas? Poder ser primeiro, mas menos interessante não significa que elas não vão ocorrer. Mas agora também a gente pode também como pensar em dar, enfim, menos letalidade para essas pessoas. Tanto de classe, né? Classe que assume a polícia, classe que escolhe como é suprimido, então não é uma novidade necessariamente, esse conflito entre o poder público e as disputas de território, e tem um outro elemento, um fator que é muito difícil também, é o machismo, né? O machismo, LGBTfobia, fator que também é uma estruturação, não são os bonzinhos os maus que a gente está falando, mas essa dicotomia também, que a gente tem é bom torcedor, mau torcedor, que é bom, né? Essa dicotomia é igual, né? A vida é uma contradição. E as pessoas podem, devem, né? Uma potência, né? De enfrentar essas questões. é, teve uma comissão, sabe, um ano que fez fora, há um tempo atrás, que só poderia ter é, mulheres na pesquisa. Então, há todo um debate também de gênero nesse processo da violência, da participação e da construção social da própria classe trabalhadora que está vivendo. Né? É, tem um elemento nas pesquisas de reforço e de contradição, por exemplo, da participação das mulheres, tanto no esporte como nos jogadores, que era proibida, né? Foram proibidas, né? Até da participação, se não me engano, né? De jogar futebol, como também na torcida aqui.
2: É, isso não existe, isso na verdade é um ambiente muito machista, um ambiente até conservador nesse sentido também. Né? Para você ter ideia, na minha opinião, a torcida mais progressista da Liga Rafael surgiu no questionamento da ditadura, que era pelo de tudo, no meio de cá. Até um tempo atrás, as mulheres não podiam tocar muito dinheiro da torcida e não estar muito dinheiro, sabe? Então, é, não só da imposição da força, como é típica de umas crianças, do macho alfa, do guerreiro e tal, mas também foram expressões da organização da própria torcida. Né?
3: É, eu diria que assim, primeiro é importante contar novamente da diversidade também, né? Existem torcidas femininas, existem mulheres, existem torcidas que fazem discursos que, por exemplo, anti-violência, que buscam outros marcadores sociais para aglutinar desses em torno desse ato de torcer, de esse ato de torcer. Então, é um espaço bem diverso. Nas torcidas organizadas, tradicionais, de fato, assim, esse ato de guerreiro marca muito, né? A ideia de que a gente, que o homem precisa ser um guerreiro e defender o clube de todas as formas, inclusive nos confrontos físicos, né? Que é necessário impor uma vitória, por exemplo, inclusive a partir desses confrontos, enfim, tudo isso está presente, acho que não tem como negar. É, mas, obviamente, como espaços diversos que estão, também há dentro desses. Eu queria apontar duas coisas assim. Há contestações, embora minoritárias, embora pequenas, cada vez mais há esforços para mudar essa cultura, sabe? Há sentenças diferentes, então a gente não pode pensar que simplesmente as torcidas são assim, sempre vão ser assim, que não há mudança, que não há disputa, né? Há sim mudanças e disputas acontecendo o tempo todo dentro das torcidas. E também são outros grupos de indivíduos que se organizam para disputar e para debater o que é que torcer. O torcer está em disputa. O torcer não é uma coisa unitária invocar com muito sentido. Ele disputa sobre o que é, significa torcer na nossa sociedade.
2: E a prova disso, se eu primeiro falar do Eto de Guerreiro, nós estamos falando dos próprios filmes das torcidas tradicionais, né? É um guerreiro que está lá, um personagem super forte, super traduzido e tal. E quando o Renato ele fala dessa disputa, de um tempo para cá, se você precisa da TAP, pelo menos em 2016, nós estamos conseguindo agrupamento de torcedores, coletivos e torcidas com viés que tem que botar em xeque essa percepção de torcer. Né? Então, em 2016, em Santa Cruz, surge a Coral Antifa, e aí de lá para cá surge mais de 10 grupos, agrupamentos nesse sentido. Né? Então, eu
0: acho fascista.
2: Antifascista e pró-direitos humanos, de maneira geral, de constância. Né? Então, eu participei da Fundação do Coletivo de Mundo Arruda, que era um coletivo de negritude para discutir o clube, não só esses casos que a gente viu nos amigos, assim, do atleta, de uma pessoa ser chamada de civilidade, né? Mas também a gente questionar o papel do negro no futebol, né? Assim, quais são os dirigentes negros que nós temos e tal, como é que esse clube de Santa Cruz, que se divide do povo, mas que talvez um presente negro nessa história, não lembro de cabeça quando teve um treinador negro, apesar de nós maravilhosos, ser negro, né? Gratuito negro,
1: Toda vez que eu orgulho de ter o primeiro clube de Recife, a Ferreira, né? O Teófilo Batista, o Lacraio, e o primeiro clube de Recife, quando eu era negro, quando era coisa de futebol. Então, o nome do Arruda surge com esse questionamento, né? Quase passa nesse tipo aqui, mas nesse momento também surge o Coral Pride, que era uma coletiva LGBT, e outras cisões, também, porque ele sabe que mais as coisas da sua vida é cisões, né? Então, tipo, os grupos vão se dividindo, e aí começando os outros, né? Então, você vai ter, tipo, trabalhistas corais, coral antifa, e acho que os grupos mais atuantes, os mais modernos, inclusive, seria o movimento coralês, que é o movimento de mulheres, que atua na Santa Cruz, que é um disparado mais ativo, mais organizado e talvez mais novo, né? E está atuando até mais tempo.
3: E falta dar uma saudação às coralinas, né? Mas também queria dar uma saudação aos torcedores do esporte, já estão me ligando aqui, dizendo, pô, não vai falar do esporte, mas o esporte está na ascensão, né?
1: A gente convidou, assim, a gente tem uma legenda, né? Vamos contar isso
3: também. Vamos contar, para o torcedor do Mal, que são as três grandes torcidas, as três grandes paixões aqui. E lembrando que, chamar a atenção de uma professora que perguntou, a questão do Brasília, o Roger, na entrevista ontem, a pessoa disse que naturalizando as dificuldades que ele teve na carreira, ele vai ver naturalizando não. Porque os medos se tornam a disposição física no campo, mas para na hora de decidir o medo técnico que está coordenando, inteligente, isso aí é barrado. Então, todas essas contradições que o futebol vive, né, eu queria que vocês acompassem essa mergulhada no capitalismo, mas no capitalismo as contradições, as potencialidades, né, as possibilidades. Eu gostaria que vocês encerrassem as últimas falas de vocês, colocando também as potências que tem, né, a partir do futebol, a partir do lazer, a partir da torcida, que nos dá esperança, pelo menos na disputa, como você disse, nesse processo que a gente está vivendo hoje.
0: Eu acho que isso, acho que nenhuma sociedade que o tempo todo incentiva e marca a ideia do indivíduo, sabe, o indivíduo como, enfim, um ato isolado dentro da sociedade que deve vencer exclusivamente suas forças, enfim, essa ideia do indivíduo é muito forte na nossa sociedade. Então, talvez o futebol seja a grande experiência de coletivização que nós temos, a mais crescente experiência de coletivização. Acontece que muitas vezes a gente se vê nessa coletividade e não gosta muito do que vê. Mas é importante entender e traduzir e pensar sobre essa coletividade. Essa coletividade violenta é, mas enfim, outra contradição que você coloca.
1: E a gente não pode saber esperar o melhor momento para atuar, né? Porque o melhor momento não existe, né? Então a gente tem que criar o momento, né? Então, às vezes, a gente fazia a escuta da mesa de corações, parte da gente também parar com a meteorológica e fazer essa escuta do quartaça de terrível.
4: 9 horas.
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6: Olá, boa noite.
4: Boa noite para você que nos acompanha em todo o país.
6: Quarta-feira, 29 de julho de 2026.
4: Vamos ao destaque do dia.
6: Pensão alimentícia poderá ser paga de forma automática, via Pix.
4: Ligue 180 para denúncias de violência contra a mulher, deverá ser divulgado em locais de grande circulação. Graziele Bezerra.
6: O Ligue 180 funciona todos os dias, 24 horas por dia, e é gratuito. Anvisa registra 5 novos medicamentos à base de semaglutida.
4: Remédio para diabetes também vem sendo usado em tratamentos de controle da obesidade.
6: E ainda, ciência para todos.
4: Exposição apresenta pesquisas que impactam o dia a dia do cidadão durante a reunião anual da Sociedade Brasileira para o Progresso da Ciência.
6: Quem fala com a gente sobre o tema é Germana Pires, secretária de Ciência e Tecnologia para o Desenvolvimento Social.
7: Vai conhecer pesquisas voltadas para a saúde, meio ambiente, tecnologia, a ciência que ela está apresentando no dia a dia de cada um.
4: Hoje, na apresentação da Voz do Brasil, Mariana Gilman e Luciano Seixas.
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4: partir de agora, a divulgação do Ligue 180, canal de denúncias de violência contra as mulheres, deverá ser ampliado.
8: O pagamento de pensão alimentícia poderá ser feito de forma automática, via PIX, mediante decisão judicial.
4: Além disso, foi regulamentado o projeto que prevê a monitoração eletrônica do agressor.
9: A lei que prevê o monitoramento eletrônico do agressor foi regulamentada. Com isso, ficam estabelecidos mecanismos para o funcionamento do dispositivo de segurança que alerta sempre que o agressor viola o perímetro de exclusão determinado judicialmente. O alerta deverá ser enviado simultaneamente à vítima e à unidade policial responsável pelo atendimento. Nesta quarta-feira, também foi regulamentada a criação de um Sistema Nacional de Informações que reúne, organiza e sistematiza dados sobre formas de violência contra as mulheres. Foi definido ainda que, a partir de agora, o pagamento da pensão alimentícia pode ser feito via PIX, mediante decisão judicial. E a divulgação do Ligue 180 para denúncias de violência contra a mulher deve ser ampliada, como explica a ministra das Mulheres, Márcia Lopes.
10: Todos os espaços públicos, privados, têm a responsabilidade e dever de colocar o Ligue 180. O fortalecimento da rede de atendimento e a mudança de cultura.
9: O Ligue 180 funciona todos os dias, 24 horas por dia, e é gratuito. Ele oferece atendimento, orientação, acolhimento e encaminhamento para a rede de proteção às mulheres. Para a Voz do Brasil, com locução de Graziele Bezerra, reportagem de Edinaldo Júnior.
11: Foram divulgados hoje os resultados do novo CAGED.
4: Em junho foram criados 145 mil postos de trabalho.
11: Todos os meses o estudo aponta o panorama do emprego formal no país.
12: Em junho de 2026 foram criados no país 145.161 postos de trabalho com carteira assinada. O estoque de empregos, ou seja, a quantidade total de vínculos seletistas ativos em junho, alcançou 48.032.308 postos, um crescimento de 0,3% em relação ao estoque registrado em maio. O ministro do Trabalho e Emprego, Luiz Marinho, falou dos destaques.
13: De 5 grandes grupos, teve saldo positivo. Serviços, 74.514. Agropecuária, 22.898. Comércio, 19.177. Indústria, 14.438. Construção, 12.136.
12: No acumulado de 12 meses, foram criados 942.854 postos de trabalho. O novo CAGED é utilizado desde janeiro de 2020 para captar, registrar e divulgar as estatísticas oficiais sobre o mercado de trabalho formal no Brasil. Atualmente, todas as empresas estão obrigadas a declarar as movimentações de trabalhadores por meio do E-Social. Os dados utilizados no novo CAGED são captados dos sistemas E-Social, CAGED e Empregador Web. Reportagem Luana Karen.
4: O setor hortigranjeiro movimentou mais de 16 milhões de toneladas no ano de 2025.
11: É o que mostra o levantamento divulgado hoje pela Companhia Nacional de Abastecimento sobre as vendas das centrais de abastecimento.
14: O morador de Brasília, Anderson Jimenez, costuma fazer as próprias marmitas para levar para o trabalho. Para isso, compra frutas e hortaliças semanalmente na central de abastecimento do Distrito Federal.
15: A gente faz a feira da semana, então a gente compra desde ovos, a gente compra ovos, caipira, a gente encontra todo tipo de variedade de frutas, todo tipo de hortaliças, verduras e legumes a gente compra lá. Então tem essa facilidade nós de encontrarmos todos os produtos da nossa necessidade em um número no local. E a qualidade das frutas e das verduras, eles são de primeira, tá?
14: O levantamento da Companhia Nacional de Abastecimento mostra que as seasas do país movimentaram 16 milhões de toneladas em 2025, totalizando mais de 16 bilhões de reais. As centrais com o maior volume de vendas foram a Companhia de Entrepostos e Armazéns Gerais de São Paulo, com quase 3 toneladas, o Mercado Municipal de Juazeiro, na Bahia, com 1 milhão e 600 mil toneladas, e a Ceasa Minas, localizada em Contagem, com 1 milhão e meio de toneladas. Para as hortaliças, as vendas aumentaram em 6 unidades, com destaque para Rio Branco, no Acre, com crescimento de 44%. Belo Horizonte e Foz do Iguaçu, que tiveram alta de 4%. Nas frutas, a Seara de Rio Branco também liberou as vendas, com alta de 24%, seguida por Goiânia, capital de Goiás, que teve crescimento de 21%. Os dados sobre as vendas das centrais de abastecimento são coletados mensalmente pela Conab, que elabora o Boletim Hortigranjeiro. Com ele, é possível identificar onde há falta de algum produto ou excesso de produção, o que ajuda no planejamento dos agricultores, como explica Flávia Starling, gerente de produtos hortigranjeiros da Conab.
16: Nós recebemos informações dessas centrais atacadistas, esses entrepostos atacadistas, eles nos fornecem informações de comercialização e volume comercializado, e com base nessas informações, nós confeccionamos o boletim hortigranjeiro mensal.
14: O levantamento mostra ainda que o país exportou 1.300.000 toneladas de frutas em 2025, um aumento de quase 20% em relação a 2024. Os destaques foram a langa, melão, melancia, limão e lima, tendo como principal destino a União Europeia. Reportagem Nave Bruno.
4: Possa parecer uma coisa restrita às universidades e institutos de pesquisa, a produção científica está presente no cotidiano de todos nós.
11: E quem faz ela acontecer no Brasil está reunido ao longo desta semana no Rio de Janeiro para o encontro anual da SBPC, a Sociedade Brasileira para o Progresso da Ciência.
4: Nesse período está sendo promovida a ExpoTens, feira que reúne unidades de pesquisa vinculadas ao Ministério da Ciência, Tecnologia e Inovação, universidades, entidades governamentais e o setor empresarial.
11: Para saber mais sobre o que acontece nesses dois espaços, nós conversamos com Germana Pires, secretária de Ciência e Tecnologia para o Desenvolvimento Social. Acompanhe. Secretária, bem-vinda. É um prazer ter a senhora conosco aqui na Voz do Brasil. Vamos falar então da ExpoTIC, né, que começou a exposição que abriga o Ministério da Ciência, Tecnologia e Inovação dentro da reunião anual da Sociedade Brasileira para o Progresso da Ciência, a SBPC. O que foi esperado da exposição esse ano, secretária?
17: Te agradeço o convite por estar aqui na Voz do Brasil com vocês. A gente chama de ExpoTIC. A ExpoTIC é um dos grandes espaços de popularização da ciência do Brasil. É um ambiente mais visitado da reunião anual da ExpoTIC. Né? E nesse ano, o Ministério da Ciência e Tecnologia, ele traz todas as unidades de pesquisa, são 28 unidades de pesquisa, apresentando projetos, tecnologias, iniciativas desenvolvidas em diversas áreas do conhecimento. Quem vier aqui, quem visitar a exposição, vai conhecer pesquisas voltadas para a saúde, meio ambiente, biodiversidade, tecnologias, inclusão, desenvolvimento sustentável, enfim. Vai ser uma oportunidade para todos, né, que atuam na área de pesquisa, como estudantes, professores, e os diversos pesquisadores possam, e as pessoas, né, as famílias também, crianças, possam conhecer a ciência que ela está presente no cotidiano, no cotidiano, né, no dia a dia de cada um. A ciência que melhora a qualidade de vida das pessoas.
4: A reunião anual da SBPC também é um evento super relevante, porque reúne a nata do pensamento científico do país, né? A senhora pode nos falar mais sobre o que é a SBPC e o que acontece nessa reunião anual?
17: A SBPC é uma entidade, né? Uma das mais tradicionais entidades científicas do Brasil. Já há 7 décadas, essa é a 18ª reunião anual da SBPC. E ela reúne pesquisadores, professores, estudantes, gestores públicos, representantes de diversas instituições públicas e privadas, além da sociedade em geral, né, para poder discutir ciência, discutir o progresso da ciência, né, a ciência voltada para o desenvolvimento do nosso desenvolvimento do país. Na SBPC acontecem, assim, tem uma programação densa e ampla, onde são realizados painéis, conferências, mesas redondas, encursos, atividades culturais, uma série de ações voltadas para a popularização e divulgação da ciência.
18: E nesse ano, mais secretária, o encontro tem um tema que é o Ciência para Todos, Soberania, Desenvolvimento e Inclusão. Como é que esses três pilares se relacionam, influenciam a produção científica no país?
17: Exatamente. E esses três conceitos, eles estão profundamente conectados. Eu represento a Secretaria Nacional de Ciência e Tecnologia para o Desenvolvimento Social. E existe algo que é muito importante, que a ciência seja voltada para mudar a qualidade de vida das pessoas. Né? Então, quando a gente fala em soberania, estamos falando na capacidade do país de produzir conhecimento, de desenvolver tecnologia, de formar pessoas para enfrentar os seus próprios desafios. O desenvolvimento acontece quando esse conhecimento gera inovação, fortalece as instituições diversas, melhora os serviços públicos, impulsiona a economia, contribui para soluções sustentáveis. Nesse aspecto, o que significa inclusão? Garantir que a ciência beneficie toda a população, reduzindo as desigualdades, ampliando oportunidades, garantindo que todas as pessoas tenham acesso às oportunidades, né, aos seus direitos sociais.
4: E a reunião também terá espaços temáticos, né, voltado para os jovens, para a discussão racial, para a cultura. Como é que vão funcionar esses debates?
17: Sim, mesmo. Aqui tem um espaço amplo na FPC Jovens, com uma grande participação da juventude, de jovens pesquisadores. E a programação de espaço é bem diversificada. Uma série de espaços voltados para o diálogo, cultura, educação, igualdade racial, de contexto mesas redondas, da apresentação das pesquisas, enfim, uma programação ampla, né, que apresenta essas diversas pesquisas desenvolvidas Brasil afora, em suas universidades públicas, privadas.
18: A gente está falando aqui de dois eventos, vamos dizer assim, paralelos, né, que se relacionam. A reunião da SBPC e a SPC. E aí, voltando a falar da exposição, um pouco mais, secretária, ela vai reunir aí 28 unidades de pesquisas que são vinculadas ao Ministério da Ciência, Tecnologia e Inovação, né? A senhora pode dar exemplos para a gente do que são essas unidades, que tipos de pesquisas elas fazem?
17: Bem, o Ministério tem 29 unidades de pesquisa que são vinculadas ao Ministério da Tecnologia, 28 estão participando conosco aqui desse evento. As unidades de pesquisa, elas atuam em áreas muito diversas e refletem a amplitude da ciência produzida no Brasil. Existem instituições dedicadas a pesquisas espaciais, biodiversidade amazônica, mudanças climáticas, tecnologias da informação, materiais avançados, energias, tecnologias nucleares, matemática aplicada, astronomia e tecnologias voltadas para o desenvolvimento social. Eu vou dar um exemplo, claro, por exemplo, o INCA, né, a Unidade Nacional do Semiárido, que desenvolve pesquisas voltadas para combater a seca no Brasil, da produção de alimentos, para poder trabalhar, por exemplo, a dessalinização. Existe um projeto no Ministério desenvolvido pelo INCA de dessalinização da água, produção de alimentos no semiárido, buscando combater a seca e combater a fome no Brasil. Então, esses projetos podem ser visitados aqui nos estandes das nossas unidades vinculadas.
4: Muito bem, nós conversamos com a secretária de Ciência e Tecnologia para o Desenvolvimento Social, do Ministério da Ciência, Tecnologia e Inovação, Gislana Pires. Muito obrigado por sua entrevista aqui à Voz do Brasil.
17: E eu agradeço a Voz do Brasil, sempre presente no dia a dia, e deixo o convite para todas as pessoas que quiserem participar aqui da SBPC e conhecer as pesquisas desenvolvidas no Brasil. Estamos aqui na Universidade Federal Fluminense, no Rio de Janeiro. Muito obrigada.
11: exemplo, novas canetas de semaglutida foram aprovadas pela vigilância sanitária e registradas nesta quarta-feira.
4: O medicamento ajuda no controle de doenças como a diabetes e é usado também no tratamento contra a obesidade.
11: E nós vamos entender agora como essa substância age no organismo na reportagem de Gabriela Noronha.
19: Os medicamentos à base de semaglutida são usados no tratamento de doenças crônicas como obesidade e diabetes. Trata-se de uma substância sintética que imita a ação do hormônio GLP-1, responsável pelo controle da glicemia no organismo, entre outras funções, como explica a médica endocrinologista Mona Lisa Azevedo.
20: Ela favorece o controle da glicose porque ela estimula a liberação de insulina e ela também influencia outros fatores do organismo, exerce um papel de induzir saciedade, inibir um pouco o apetite, controlar a compulsão alimentar e também estimular o gasto energético.
19: Nesta quarta-feira, 5 novas canetas emagrecedoras que têm semaglutida como princípio ativo foram aprovadas pela Anvisa, Agência Nacional de Vigilância Sanitária. Os medicamentos são voltados para o tratamento de pacientes adultos com diabetes tipo 2 e autorizados para uso complementar à dieta e exercícios, mas devem ser indicados e acompanhados sempre por um especialista, como destacou a endocrinologista Mona Lisa Azevedo.
20: A gente está falando de medicação e toda medicação é sujeita a efeitos adversos. Afinal de contas, a gente está trazendo uma substância artificial para dentro do corpo e é por isso que é tão importante o acompanhamento médico.
19: A medicação feita com acompanhamento médico ajudou a servidora pública Carolina Abreu a vencer a obesidade depois de muitas tentativas para perder peso.
21: Desde muito nova, eu só fui com infecção, muito bem para fazer dieta restritiva, e daí não dá certo, e aí engorda, e aí emagrece. Então, eu resolvi procurar um endocrinologista e comecei a fazer o uso.
19: O processo de autorização dos medicamentos inclui a realização de estudos clínicos, avaliação de documentos e inspeção da linha de produção. Reportagem Gabriela Noronha.
4: E a gente continua falando dessas canetas emagrecedoras para fazer mais um alerta.
11: A Anvisa lembra que a retacrutida, uma medicação que ainda está em fase de pesquisa, não está aprovada para uso em nenhum país do mundo.
4: Assim como no Brasil, a empresa responsável por desenvolver essa medicação ainda não solicitou registro em nenhuma agência reguladora internacional.
11: A Anvisa reforça que o uso de um medicamento sem registro apresenta riscos à saúde, com efeitos colaterais desconhecidos.
4: Além disso, não há garantia de que o produto contém o princípio ativo declarado nem a quantidade informada.
11: Vale lembrar que o comércio de medicamentos irregulares é considerado crime pelo Código Penal.
4: São moradores das comunidades ribeirinhas de Santarém, Belterra e Aveiro, na bacia do rio Tapajós.
11: A partir de agosto, o navio Hospital Abaré realiza novas inspeções com consultas de exames gratuitos.
4: A embarcação atua como unidade básica de saúde fluvial itinerante. Os atendimentos ocorrem por triagem e demanda espontânea das 8 da manhã às 6 da tarde.
22: Administrado pela Universidade Federal do Oeste do Pará, UFOPA, o navio Hospital Escola Maré, que atua como uma unidade básica de saúde fluvial itinerante, divulgou o calendário das próximas expedições e as orientações para acesso aos atendimentos nas comunidades ribeirinhas da bacia do rio Tapajós, no Pará. Os serviços gratuitos são oferecidos nos municípios de Santarém, Belterra e Aveiro. O atendimento ocorre nas chamadas comunidades polo, com triagem e demanda espontânea. Para o cadastro no Sistema Único de Saúde SUS, é necessário apresentar documento oficial com foto, CPF, cartão do SUS, além da caderneta de vacinação. Gestantes devem levar a caderneta de pré-natal e pacientes em acompanhamento podem apresentar exames anteriores. As consultas de rotina são realizadas das 8 horas da manhã ao meio-dia e das 2 às 6 da tarde. Enquanto o navio estiver ancorado, também há plantão para casos de urgência. O cronograma prevê expedições entre os meses de agosto e outubro, com datas definidas para as regiões de Santarém, Aveiro e Belterra. Para saber mais, acesse rbh.ufota.edu.br ou envie e-mail para bh@ufopa.edu.br. Gilson Santa Fé, para a Voz do Brasil. Direitos da Infância, projetos voltados à redução da vulnerabilidade de crianças e adolescentes podem participar de edital do BNDES.
0: Serão selecionados até 8 projetos para promoção, proteção e garantia de direitos da juventude.
2: Os projetos devem atender a pelo menos um dos 5 eixos prioritários, que incluem assistência social, segurança alimentar, proteção contra a violência doméstica e sexual e prevenção ao uso de drogas. Com ações a serem executadas no Rio de Janeiro, São Paulo, Recife e Brasília, o apoio total pode chegar a 15 milhões de reais em recursos de doações incentivadas aos fundos dos direitos da criança e do adolescente. De acordo com o chefe do Departamento de Projetos Culturais do BNDES, Andrés Cortes, os recursos que viabilizam esse edital são obtidos a partir do mecanismo de incentivo fiscal previsto no Estatuto da Criança e do Adolescente e que se destina a ações que vão desde a prevenção da violência até o acesso à educação, saúde e cultura.
3: Esse edital visa destinar até 15 milhões para projetos sociais que garantam a diminuição das vulnerabilidades sociais ligadas à infância e juventude.
2: As inscrições dos projetos podem ser feitas até o dia 25 de agosto. Você pode obter mais informações sobre o edital no site bnds.gov.br/edital-fca-2026. Reportagem André de Barros Lima.
0: Uma notícia em nota divulgada há pouco pela Secretaria de Comunicação Social da Presidência da República, o governo brasileiro repudiou o anúncio feito pelos Estados Unidos de prorrogar por mais um ano a declaração de emergência nacional em relação ao Brasil.
2: Segundo a nota, é inteiramente descabido caracterizar o Brasil como uma ameaça aos Estados Unidos, especialmente à luz dos históricos laços diplomáticos e da amizade que une os dois povos.
0: E essas foram as notícias do governo federal.
2: Fique agora com o Minuto do TCU. Em seguida, as notícias do Poder Judiciário e do Congresso Nacional. Boa noite.
0: Boa noite para você e até amanhã.
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2: 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Você vai ouvir agora notícias do Poder Judiciário.
0: O Supremo Tribunal Federal solicita informações ao Legislativo e ao Executivo sobre emendas parlamentares. TSE destaca a fabricação da urna eletrônica em 30 anos de implantação do processo eletrônico. E para o STJ, segurado com HIV, mesmo assintomático, tem direito à indenização por invalidez funcional permanente. Boa noite, eu sou Marcela Luiza. O ministro Flávio Dino, do Supremo Tribunal Federal, solicitou informações ao Legislativo e ao Executivo em uma ação movida pelo Partido Rede Sustentabilidade contra o modelo atual das emendas parlamentares impositivas. Na ação, o partido questiona
1: sanciona mudanças na Constituição que autorizam parlamentares a destinarem verbas sem garantias suficientes de prestação de contas, transparência e controle de conflitos de interesse. Diante do pedido do partido, o ministro Flávio Dino solicitou informações ao presidente da República e aos presidentes da Câmara e do Senado, estabelecendo prazo de 10 dias para resposta. O ministro relator determinou que os poderes executivo e legislativo apresentem uma proposta detalhando o papel de cada agente público no ciclo da execução das emendas, definindo, inclusive, as responsabilidades dos parlamentares que indicam os recursos e os seus destinatários. Tribunal Superior Eleitoral destaca a fabricação da urna eletrônica em seus 30 anos de implantação do processo eletrônico. O projeto é 100% nacional, pertence à Justiça Eleitoral e passa por rigoroso processo de auditoria. Estevam Furtado.
5: Há 3 décadas foram desenvolvidos 14 modelos de urna eletrônica e produzidos quase 1,5 milhão de equipamentos. O TSE elabora todas as especificações técnicas e de segurança que devem ser seguidas pelas empresas vencedoras das licitações. Após a aprovação do protótipo, a fabricação e os testes são acompanhados por servidores e técnicos da Justiça Eleitoral.
1: Segurado com HIV, o vírus da AIDS, mesmo sem sintomas, tem direito à indenização por invalidez funcional permanente. Esse entendimento é do STJ. Fátima Ochoa.
6: Um militar com HIV foi considerado incapaz para as atividades militares. Ele tinha seguro coletivo com cobertura para invalidez funcional permanente total por doença. A Justiça de Rondônia determinou o pagamento da apólice, mas a seguradora recorreu ao STJ alegando que o militar estava assintomático e não teria perdido a autonomia. Só que a terceira turma concluiu que, no caso de pessoas com HIV, a noção de perda da existência independente exigida para a indenização securitária deve considerar a irreversibilidade da infecção e a dependência contínua de tratamento médico como nessa hipótese. Assim, concluiu que o militar tem direito à indenização por invalidez permanente. A relatora foi a ministra Nancy Andrighi.
1: Para garantir que o empregador pague uma dívida trabalhista, a Justiça determina que o passaporte seja apreendido. Mas tem um detalhe. Para o Tribunal Superior do Trabalho, é preciso considerar outras possibilidades antes disso. Rocine Gomes.
7: Um caso que ilustra essa questão envolve um português que mora no Brasil. Ele teve o passaporte apreendido por passar anos sem pagar a dívida. Ao julgar o processo, o TST decidiu pela liberação do documento. O motivo é que a instância anterior não analisou outras medidas antes de tomar essa decisão. Por exemplo, se um homem ocultou o patrimônio ou tinha um estilo de vida que demonstrava a possibilidade de pagar a dívida. Por isso, o passaporte é liberado.
1: Ministério Público Federal denunciou 216 pessoas por tráfico humano e contrabando de imigrantes entre 2025 e 2026. As denúncias são resultado do trabalho da unidade especializada no combate a esses crimes, que completa 2 anos este mês. Vanessa Pereira.
24: Desde 2024, o MPF centralizou as investigações sobre tráfico de pessoas na Unidade Nacional de Enfrentamento do Tráfico Internacional de Pessoas e Contrabando de Imigrantes. Em 2 anos de atuação, a unidade participou de mais de 1.100 processos judiciais. De 2025 até junho deste ano, 216 pessoas foram denunciadas à Justiça. 79 por tráfico internacional de pessoas e 137 por contrabando de imigrantes.
1: 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Uma boa noite e até amanhã.
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1: Está no ar o Jornal do Senado. Eu sou Paula Groba.
2: E eu sou
8: Médico Ricardo Mataoca.
9: E esses são os destaques de hoje do Jornal do Senado, que começa agora.
8: PEC da Segurança Pública chega ao Senado após modificações da Câmara.
9: O projeto suspende prazo para pesquisadoras durante licença maternidade.
8: Grupo de senadores cobra órgãos e propõe novas regras após caso do Banco Master.
9: Boa noite.
8: Boa noite.
9: Conciliar a carreira científica com a maternidade ainda é um desafio para milhares de pesquisadoras brasileiras.
8: Com o objetivo de evitar prejuízos à produção acadêmica, a Comissão de Direitos Humanos pode votar na volta das atividades do Senado um projeto que suspende prazos durante a licença maternidade. O repórter Márcio Maturana tem as informações.
10: Pesquisadoras, gestantes ou adotantes poderão ser beneficiadas com a suspensão dos prazos de bolsas, editais e projetos de pesquisa financiados com recursos públicos federais durante a licença maternidade. Isso é o que prevê um projeto que está pronto para votação na Comissão de Direitos Humanos na volta do recesso parlamentar, a partir de 3 de agosto. Pela proposta, o tempo de afastamento será acrescido ao prazo original e não poderá influenciar negativamente a avaliação de produtividade nem a participação em novos financiamentos públicos. A senadora professora Dorinha Seabra, do União do Tocantins, foi relatora de um outro projeto já transformado em lei, que também beneficia pesquisadoras gestantes ou adotantes.
12: Quando ela começou, ela não estava gestante, ela fica gestante, ela não pode estar gestante, porque o prazo vai contar contra ela, o programa vai perder pontuação, e aí ela tem problema, inclusive, em outras vezes, ela tem que ter a bolsa. A maternidade não pode ser ônus para a mulher, e não pode significar escolha entre carreira, entre formação.
10: O texto em análise na Comissão de Direitos Humanos é um substitutivo da senadora Mara Gabrilli, do PSD de São Paulo, a um projeto apresentado pela senadora Soraya Prunic, do PSD de Mato Grosso do Sul, para evitar

0: Em junho, o governo também publicou uma medida provisória que prevê que o MEC aplique o exame. A MP ainda depende de análise do Congresso Nacional.
1: Já o senador Dr. Irã, do PT de Roraima, relator da proposta na Comissão de Assuntos Sociais, defende que a avaliação seja aplicada pelo Conselho Federal de Medicina. Ao classificar a iniciativa como o projeto mais importante do movimento médico brasileiro neste século, o parlamentar cobrou que o plenário vote a medida o quanto antes.
2: Nós precisamos frear a proliferação desigual das escolas médicas nesse país, formando médicos de péssima qualidade e causando muita vulnerabilidade ao povo brasileiro, principalmente ao povo que procura o sistema único de saúde do nosso país.
0: O caso do Banco Master levou o Senado a intensificar a fiscalização sobre o mercado financeiro.
1: No primeiro semestre, um grupo da Comissão de Assuntos Econômicos ouviu autoridades, reuniu documentos e apresentou propostas para evitar novas fraudes. A reportagem é de Marcela Cunha.
0: Criada no início deste ano, o grupo da Comissão de Assuntos Econômicos, que acompanha o caso Banco Master, já ouviu dirigentes do Banco Central, da Comissão de Valores Mobiliários e do Banco de Brasília. O presidente do Banco Central, Gabriel Galípolo, defendeu a atuação da instituição e apontou limitações de pessoal, de tecnologia e de estrutura de fiscalização. Já o presidente interino da CVM, João Carlos José Daccioli, afirmou que o órgão detectou movimentações atípicas do Master desde 2022. O presidente do BRB, Nelson Antônio de Souza, foi questionado sobre as operações realizadas com o Master e os possíveis prejuízos para o banco público. O ex-controlador do Master, Daniel Borcaro, chegou a ter depoimento marcado, mas obteve do Supremo Tribunal Federal o direito de não comparecer. Entre os resultados do trabalho, a CAI retirou o sigilo de parte das auditorias do Tribunal de Contas da União sobre o caso. Presidente do colegiado, o senador Renan Calheiros, do MDB do Alagoas, defendeu a divulgação dos documentos.
3: Nós estamos retirando o sigilo, que é uma auditoria que a sociedade tem total interesse em conhecer. E não sei por que o próprio tribunal decreta sigilo sobre uma auditoria que ele próprio fez.
0: O grupo apresentou ainda 3 projetos para mudar as regras do Fundo Garantido de Créditos, ampliar o controle sobre a venda de títulos bancários e endurecer as penas para fraudes financeiras. E a criação de uma política nacional de transformação digital no campo está em análise na Comissão de Agricultura. A proposta busca modernizar o setor agropecuário com o uso de tecnologias como a inteligência artificial.
1: O texto também prevê a criação de laboratórios de inovação, a capacitação de agricultores e a oferta de linhas de crédito específicas. O senador Sérgio Petecão, do PSD do Acre, relatou a proposta na Comissão de Ciência e Tecnologia. Na avaliação do parlamentar, a iniciativa democratiza o acesso à tecnologia na agricultura e promove avanços no setor.
2: A iniciativa busca democratizar a conectividade rural, promover capacitação digital e incentivar a pesquisa, o desenvolvimento e a inovação.
0: E a PEC da Segurança Pública chegou ao Senado, mas a proposta de emenda à Constituição que reorganiza o sistema de segurança pública do país será analisada pelos senadores em uma versão diferente da encaminhada pelo Poder Executivo. O texto aprovado pela Câmara dos Deputados destinou parte da arrecadação das apostas esportivas aos fundos nacionais de segurança pública e do sistema penitenciário. Além disso, retirou a redução da maioridade penal de 18 para 16 anos em crimes com violência ou grave ameaça à pessoa, cuja validade dependeria de um referendo popular.
1: Para o senador Camilo Santana, do PT do Ceará, a segurança pública deve ser tratada como uma agenda nacional baseada na cooperação entre União, Estados e Municípios e com a atuação conjunta dos poderes da República. O parlamentar defende que a proposta seja colocada em votação. No entanto, a PEC depende de decisão do presidente do Senado, Davi Alcolumbre, para começar a ser analisada na casa.
4: O crime organizado não pergunta em quem a vista votou. Uma bala perdida não escolhe partido. A mãe que perde um filho não quer saber se a solução vem da direita ou da esquerda. Ela quer justiça, ela quer segurança. Nós podemos dividir sobre muitos temas, mas precisamos ser capazes de construir uma agenda comum para proteger o povo brasileiro.
0: A programação especial de férias do Congresso Nacional já recebeu mais de 8.500 visitantes na primeira semana de atividades.

0: agenda gratuita que segue até o dia 2 de agosto, reúne experiências interativas e atividades voltadas para toda a família.
1: O balanço parcial mostra o interesse do público em conhecer de perto o funcionamento do poder legislativo durante o período de recesso escolar. A reportagem é de Yasmin Rodrigues.
2: A programação especial de férias promovida pelo Congresso Nacional, que tem atraído turistas de diferentes estados brasileiros e até do exterior, busca aproximar os cidadãos do Parlamento. Além de conhecer os espaços do Senado Federal e da Câmara dos Deputados, os visitantes podem acompanhar o espetáculo teatral Em Nome da Lei, 200 anos de Congresso, apresentado pelo projeto Visite em Cena, e assistir ao filme Em Realidade Virtual, Eunice, a Primeira Senadora, que retrata a trajetória da primeira mulher a ocupar uma cadeira no Senado. Diogo Diniz, servidor da Coordenação de Visitação do Congresso Nacional, apresentou os números registrados até agora e o perfil do público que participou das atividades.
3: Um destaque é o aumento da presença de crianças, que cresceu 16% em relação ao ano passado. Outra novidade que também chamou a atenção foi o Visite em Cena, que já reuniu mais de 1.300 pessoas. E o filme Eunice, a Primeira Senadora, também está fazendo sucesso. É um filme em realidade virtual, que já foi visto por mais de 400 pessoas.
2: A programação especial de férias é gratuita. Para participar, basta comparecer ao Congresso Nacional das 9 da manhã às 5 da tarde com o documento oficial com foto. A entrada é livre, sem necessidade de agendamento.
1: Edição de Paula Groba e trabalhos técnicos de Eliseu Caires. O Jornal do Senado fica por aqui. Acompanhe agora as notícias da Câmara dos Deputados. Boa noite.
0: Uma boa noite e até amanhã.
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4: Parlamentares analisam proibição de ligações telefônicas feitas por robôs.
5: O comissário já afirma hora a aula como medida das atividades do professor.
4: O debate analisa medidas para a inclusão de autistas no mercado de trabalho.
6: Boa noite. Parlamentares e debatedores sugerem práticas mais efetivas em empresas para a inclusão de pessoas com transtorno do espectro autista. A repórter Sofia Peçanha acompanhou a discussão.
7: Durante a audiência na Comissão Especial sobre a Política Nacional para Pessoas com Autismo, parlamentares e especialistas defenderam que a inclusão de jovens e adultos autistas no mercado de trabalho depende tanto de políticas públicas quanto do engajamento das empresas na adoção de práticas mais inclusivas. A comissão debate o projeto de lei que institui uma política nacional para pessoas com transtorno do espectro autista, produzir conhecimento mais aprofundados, desenvolver estudos e pesquisas que levem a práticas terapêuticas e educacionais mais eficazes, estabelecer políticas públicas que resguardem o direito da pessoa com autismo, são alguns dos objetivos do projeto que está sendo analisado pelos deputados. Durante a audiência, os participantes reforçaram que a inclusão profissional é possível, desde que haja suporte adequado. A deputada Maria Rosa, do Republicano de São Paulo, defendeu o chamado emprego apoiado, como ferramenta para ampliar oportunidades.
8: Muitas pessoas dizem o seguinte: não há condições de inserir as pessoas com TEA no mercado de trabalho. Eu digo que sim. Através do emprego apoiado, é uma tecnologia social que a gente tem a inclusão dessa pessoa com apoios, com suporte, com pessoas que vão orientar, vão ver o perfil. Então, é possível sim, nós não podemos desistir, há uma necessidade de suporte, por isso o emprego apoiado, ele é muito bem-vindo.
7: O projeto em análise prevê o estímulo à inserção de pessoas com autismo no mercado de trabalho. Por isso, segundo parlamentares, a escuta de especialistas e de entidades que atuam na área é fundamental para orientar a construção de diretrizes mais efetivas e alinhadas às necessidades reais das pessoas com transtorno no espectro autista. O debate foi solicitado pelo deputado Orlando Silva, do PCdoB de São Paulo, com o objetivo de aprofundar a discussão sobre os desafios enfrentados por pessoas autistas na vida adulta, especialmente na busca por autonomia e emprego. Da Rádio Câmara de Brasília, Sofia Pessanha.
4: Pastor Diniz, do União de Roraima, apoia projeto que proíbe a divulgação de apostas, hotéis e sites de acompanhantes em programas com classificação indicativa livre. Relator da matéria na Comissão de Comunicação, ele afirma que a medida protege crianças e adolescentes da exposição a conteúdos inadequados.
9: Pastor Diniz argumenta que a proposta tem respaldo na Constituição.
5: e ajuda a preservar o desenvolvimento físico, mental e emocional do público infanto juvenil. Para o deputado, a restrição também reforça os valores éticos e sociais previstos para a programação de rádio e televisão.
9: Trabalho.
4: Debatedores criticam pejotização e alertam para a perda de direitos e queda na arrecadação. O repórter Murilo Souza acompanhou um encontro sobre o tema com deputados.
10: Debatedores criticaram em audiência pública na Câmara dos Deputados os efeitos da pejotização no mercado de trabalho. O termo se refere à contratação de trabalhadores como empresas, em atividades que antes exigiam carteira assinada. As críticas apontam perda de direitos trabalhistas e prejuízos à Previdência. A discussão ocorreu após decisão do ministro Gilmar Mendes, Supremo Tribunal Federal, que suspendeu processos sobre reconhecimento de vínculo empregatício nesses casos. O tema terá repercussão geral e servirá de base para decisões em todo o país. Para parlamentares, o modelo amplia a exploração dos trabalhadores. O deputado Bongás, do PT do Rio Grande do Sul, destacou que o trabalhador pejotizado não tem direitos como férias, 13º salário e FGTS.
11: Pejotizado não tem 13º, não tem férias, não tem adicionais, não tem tempo de suspensão de aviso prévio, né? Não tem recolhimento de fundo de garantia. Então, todos esses aspectos, então, do ponto de vista desta flexibilização e a troca que muitas vezes, em maior dos casos, é simplesmente uma contratação, continua empregado, só que agora é empreendedor.
10: Dados do Ministério Público do Trabalho indicam que entre 2022 e 2023, o país deixou de arrecadar cerca de 100 bilhões de reais com esse tipo de contratação. Especialistas também alertam para os impactos fiscais e divergências no judiciário. Enquanto a Justiça do Trabalho costuma reconhecer o vínculo trabalhista e manter os direitos dos empregados, o Supremo Tribunal Federal tem validado contratos com prestação de serviço por empresas. Da Rádio Câmara de Brasília, Murilo Souza.
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1: Meio Ambiente.
5: Projeto que proíbe a utilização de penas e plumas de origem animal avança na Câmara. A ideia é que os adereços usados nas fantasias tenham origem sintética, como informa a repórter Maria Neves.
12: O projeto que proíbe a comercialização de fantasias e adereços com penas de origem animal avançou o primeiro passo na Câmara, com a aprovação pela Comissão de Desenvolvimento Econômico. De acordo com o relator, deputado Helder Salomão, do PT do Espírito Santo, além de proteger o direito dos animais, a proposta vai estimular a indústria nacional. O relator sustenta ainda que as mudanças não pretendem inviabilizar festas populares, mas estabelecer limites e incentivar alternativas.
13: A substituição das penas e plumas de origem animal por sintéticas vai baratear muito o custo. Isso significa que a gente vai ter fantasias mais baratas, alegorias mais baratas, com a mesma beleza plástica que o carnaval obviamente exige. E além disso, se a gente substitui, né, as penas e plumas de origem animal por plumas e penas sintéticas, nós vamos estimular a produção nacional.
12: Pelo texto aprovado, as penas poderão continuar sendo usadas quando não houver sofrimento animal. O reaproveitamento de plumas também continuará permitido até a entrada em vigor da futura lei. As regras para esses casos deverão constar no regulamento da norma. A proposta de autoria do deputado Félix Fuda, do PSD do Ceará, também prevê multa de R$5.000 a R$1.000.000 para quem descumprir a nova regra. Em caso de reincidência, a multa será aplicada em dobro e a cada nova infração, o valor da multa será dobrado novamente. O projeto ainda será analisado.
14: à Câmara. Se aprovado, poderá seguir diretamente para o Senado, sem necessidade de passar pelo plenário. Da Rádio Câmara de Brasília, Maria Mendes.
15: João Carlos Bacelar, do PL da Bahia, propõe a criação de uma comissão parlamentar de inquérito para investigar crimes contra animais. O deputado pretende apurar casos de crueldade contra animais em todo o país.
16: João Carlos Bacelar explica que a CPI deve identificar os responsáveis pelos crimes e investigar a atuação de grupos organizados. Segundo o deputado, a comissão também precisa avaliar a efetividade das políticas públicas e da fiscalização para coibir a violência contra animais.
15: Comissões da Câmara finalizam votação do projeto que muda critérios de cálculo de tempo de professores em atividades com estudantes. Entenda as alterações na reportagem de Luiz Cláudio Canuto.
17: A Comissão de Educação da Câmara aprovou o projeto que estipula a hora-aula como medida para cálculo do tempo de professores da educação básica, usado em atividades com estudantes. Segundo a proposta, a hora-aula seria usada como referência, mesmo que a aula tenha duração inferior a 60 minutos. Atualmente, a lei do piso salarial do Magistério Público da Educação Básica tem outro critério. Estabelece que os professores devem respeitar o limite máximo de 2/3 da carga horária para atividades com estudantes. Ou seja, o tempo restante é usado para preparar aulas, corrigir provas e outras atividades. O texto aprovado é um substitutivo da deputada Alice da Mata, do PSB da Bahia, e sintetiza um projeto do deputado Tarcísio Mota, do PSOL do Rio de Janeiro. A relatora diz que a proposta tenta acabar com a interpretação de que os minutos que restam da hora-aula pedagógica possam ser considerados tempo de atividade extra-classe, algo que já foi rejeitado pelo Superior Tribunal de Justiça em 2024. Contar esses minutos diminui o período para atividades extra-classe, como explica o autor da proposta, Tarcísio Mota.
18: Qual é a nossa novidade nesse projeto de lei? Se a gente percebeu que, infelizmente, alguns prefeitos governadores resolveram dar uma de esperto e contar todos os minutinhos que estão na questão da carga horária do professor, e nos lugares em que a hora-aula é menor do que uma hora relógio, ou seja, tem menos do que 60 minutos, eles resolveram dizer, então, esses 10 minutos que sobram, se a hora-aula for de 50 minutos, conta com o tempo de planejamento. Porque é uma falsidade. Fazendo com o quê? Como aconteceu lá no município do Rio de Janeiro. Os professores sejam obrigados a pegar mais turmas, tendo o mesmo tempo de planejamento, ou seja, é um descumprimento da lei, e sem ganhar mais um salário a mais. Ou seja, mais trabalho, menos tempo de planejamento, ferindo o princípio da lei do piso salarial nacional.
17: Como exemplo de como ficaria com a aprovação da lei, o deputado afirma que quando um professor dá 3 aulas, os minutos dedicados à aula não interferem no fato de que existe necessidade de um planejamento. O projeto muda a lei do piso salarial dos professores e acrescenta um dispositivo no artigo que estabelece textualmente: para fins do cálculo da proporção mínima de 2/3 da jornada destinada às atividades de interação com educandos, a carga horária do docente será apurada com base em horas-aula, mesmo se a sua duração for inferior a 60 minutos. A proposta para virar lei precisa ser aprovada pela Câmara e pelo Senado. Da Rádio Câmara de Brasília, Luiz Cláudio Canuto.
16: A deputada Lídice da Mata também foi a relatora do projeto na Comissão de Constituição e Justiça, que também aprovou o texto.
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15: Rodrigo Valadares, do PL de Sergipe, é autor de projeto que proíbe a concessão de indulto, graça, anistia e perdão judicial para condenados por crimes praticados contra crianças. A proposta também impede o reconhecimento do perdão do ofendido nesses casos.
16: O projeto de Rodrigo Valadares altera o Código Penal e o Estatuto da Criança e do Adolescente para impedir que os agressores tenham as penas perdoadas. O autor argumenta que o sofrimento do acusado não pode anular a punição pela morte de um filho.
15: Câmara analisa proibição. recepção de ligações telefônicas feitas por robôs. A repórter Júlia Lopes nos traz as medidas propostas.
20: Em 2025, o Brasil registrou mais de 10 bilhões de ligações telefônicas feitas por robôs por mês, segundo a Agência Nacional de Telecomunicações, a Anatel. Para reduzir o incômodo dessas chamadas à população, a Comissão de Defesa do Consumidor da Câmara dos Deputados aprovou um projeto que proíbe a realização de ligações automáticas em massa, conhecidas como robocalls. A proposta trata das chamadas feitas de forma repetitiva e sem a participação de um atendente humano, geralmente usadas para vender produtos, cobrar dívidas ou realizar pesquisas. Para o relator do projeto, o deputado Auro Ribeiro, do Solidariedade do Rio de Janeiro, embora a legislação já permita que o consumidor adote medidas como cadastrar o número em listas de bloqueio ou no serviço não perturbe, essas ferramentas ainda não são suficientes para impedir as ligações automatizadas.
21: De fato, mesmo com a existência de cadastros destinados a bloquear ligações telemáticas, como não perturbe, e estas listas mantidas por PROCONs estaduais, os abusos continuam muito presentes na vida de todos nós. Isso porque, apesar de sua utilidade em crescente adesão popular, esse cadastro enfrenta limitações estruturais, tais como a iniciativa do próprio consumidor para inscrição.
20: Segundo o projeto, as empresas que desrespeitarem a regra estarão sujeitas a multas que variam de 5 mil a 50 mil reais por ligação ou mensagem devida. Em caso de reincidência, poderão ter o serviço de telemarketing suspenso e até perder a autorização para atuar no setor de telecomunicações. O texto também obriga empresas e operadoras a adotarem tecnologias que garantem a identificação real de quem faz a chamada como forma de evitar fraudes. Apesar disso, a proposta prevê exceções para o uso de chamadas e mensagens automáticas. Elas serão permitidas em casos de utilidade pública, como avisos de órgãos públicos ou de empresas de serviços essenciais com informações urgentes, quando houver atendimento humano imediato, sem reprodução prévia de mensagens gravadas e em situações de obrigação legal. O projeto que proíbe ligações telefônicas automáticas feitas em massa será analisado agora pela Comissão de Constituição e Justiça. Da Rádio Câmara de Brasília, Júlia Lopes.
22: Junto do PL do Rio Grande do Sul propõe que a indenização paga a quem entrega armas de fogo tenha como parâmetro principal o preço médio de mercado, definido em regulamento. Ele também defende que a nota fiscal e o estado de conservação da arma sejam considerados no cálculo.
15: Relator da proposta na Comissão de Segurança Pública, Zucco substitui a definição do valor em lei por diretrizes para que o Executivo regulamente os critérios de indenização. O objetivo, segundo ele, é evitar questionamentos sobre a constitucionalidade da medida.
22: A Comissão Especial da Câmara está analisando a atualização do teto para a declaração de microempreendedor individual.
15: A repórter Noelle Nobre tem mais informações sobre o colegiado.
23: A Comissão Especial, que vai analisar o projeto que aumenta o limite de faturamento do MEI, o microempreendedor individual, já foi instalada na Câmara. A deputada Anne Ortiz, do PP do Rio Grande do Sul, foi eleita presidente do colegiado e o deputado Jorge Goethe, do Republicano de Santa Catarina, será o relator. O projeto já foi aprovado pelo Senado e eleva para 130 mil reais a receita bruta anual permitida para enquadramento como MEI. Atualmente, o limite é de 81 mil reais. A proposta também autoriza a contratação de até 2 empregados, o dobro do permitido hoje. Anne Ortiz destacou que o teto atual está defasado há cerca de 10 anos, o que empurra muitos empreendedores para a informalidade.
24: Nós estamos tratando de um assunto que não é só urgente para os micro e pequenos empreendedores, empreendedores individuais, para todos aqueles que empreendem no nosso país, geram emprego, renda e fazem a economia girar, que estão aí há uma década trabalhando dentro de uma faixa, dentro de um teto desatualizado.
15: O relator Jorge Bittem ressaltou a importância do setor e disse que o relatório buscará consenso com a área econômica do governo e com frentes produtivas.
25: Você
2: gente, impulsionar os negócios, dar condições do MEI crescer, como você falava antes, Anny, criar uma rampa para que o MEI daqui um pouco possa ser micro, para que o micro possa ser uma pequena empresa, para que a pequena empresa queira ir para o lucro presumido ou para o lucro real, para ela crescer.
23: Além de Anny Ortiz e Jorge Goetheny, a comissão será dirigida pelos deputados Adriana Ventura, do Novo de São Paulo, Helder Salomão, do PT do Espírito Santo, e Bia Kisses, do PL do Distrito Federal, eleitos como vice-presidentes. Da Rádio Câmara de Brasília, Noélio Nobre.
3: Agricultura. Nacionais de Solidariedade do Maranhão apresentou o projeto que cria o Sistema Nacional de Monitoramento da Pesca Artesanal. A proposta prevê adesão voluntária a um sistema de geolocalização e botão de emergência para embarcações de pequeno porte.
23: Segundo Márcio Neiser, o projeto autoriza o governo a conceder subsídio para aquisição e instalação dos equipamentos. Ele acredita que o novo sistema poderá contribuir para a segurança.
6: Oito horas.

Fogo lá pescando, eu sou de Luna, e vocês ouviram aí um escandal balé, abrindo essa missão de PSG, música e conhecimento. É, a canção foi um pedido de Wendell Pontes, biólogo, entomologista, professor do Departamento de Zoologia da Universidade Federal de Pernambuco. Eu estou lendo, né? A gente esteve aqui na abertura da temporada 2021 no Interview, e a gente trouxe de volta para uma versão estendida da primeira entrevista, né? Então vai ter 4 horas, com a versão estendida aí do Marinho da Justiça de Isaac Snyder, mas vamos ter muitos conteúdos legais que ficaram fora da primeira edição, né, dessa entrevista. Ainda depois não tem blog onde ele faz resenhas de livros, de divulgação científica, né, sciencebooks.com.br, e escreveu a convite de um professor da UFPR, Ulisses Albuquerque, o livro O Que Você Precisa Saber Sobre Ciência para Não Passar Vergonha. Então, se vamos, chamando o livro,

0: Conta só o Aeroplans. Conta pra gente aí como é que surgiu a ideia de produzir o livro, né?
1: Bem, a proposta inicial foi feita pelo meu colega, professor Ulisses. Um pouco depois que começou a pandemia, as atividades presenciais foram suspensas. Eu recebi uma comunicação do professor Ulisses dizendo que tem ideia de fazer um livro falando sobre ciência, importância da ciência e do pensamento científico. E ele me convidou para escrever essa obra. Eu não demorei muito e aceitei, né? Conheci o Ulisses há relativamente pouco tempo, mas nós percebemos que temos muitas ideias em comum, muitos pontos de vista parecidos. Então foi com uma grata surpresa que eu concordei com o convite dele, né? A ideia de fazer um livro que pudesse, de forma simples e rápida, informar a respeito do que é ciência, dos nossos problemas gerais de entendermos o que é ciência, né? Nossos vícios, nossos, como ele costuma dizer, nossos pequenos defeitos de fabricação. Então nós pensamos numa forma de tentar falar isso com a ideia de que a gente pudesse esclarecer melhor, não facilitar essencialmente informação científica, que é a divulgação científica por excelência, mas que a gente pudesse mostrar para as pessoas qual seria a melhor forma de se pensar em termos de ciência. Mostrar como é que um cientista pensa, qual é a maneira pela qual a mente do cientista trabalha e por que ele chega naquelas decisões que ele idealiza. Então o livro foi trabalhado nesse sentido, né? Basicamente dividido em 4 capítulos. O primeiro relacionado ao que é ciência mesmo, né? O segundo sobre os problemas que nos fazem enxergar, quando a informação científica é válida, como o nosso cérebro falha na hora de perceber certas informações. E o terceiro e o quarto são basicamente 2 exemplos. O terceiro é quais são os grandes problemas que deram origem a diversos argumentos falaciosos e errados na hora de você pegar informação científica. Já que me depara 2 grandes eventos, a pílula de câncer, fosfetanolamina, né? O caso terrível de argumentos que foi aqui no Brasil, e o mais recente, que é a tropologia sobre a cloroquina, que obviamente é um grande fracasso, mas ainda havia uma insistência irracional para que ela fosse utilizada. E por fim, o último capítulo, que a gente pensa em falar sobre o cientista. A maioria das vezes nós não pensamos como é que é o cientista, como ele trabalha, como ele pensa, como realiza as suas funções. Então a gente decidiu abordar sobre esse ponto para esclarecer as pessoas onde estão os cientistas, como eles trabalham, o que eles fazem, como eles pensam.
0: Bom, o professor ainda, a gente é rodeado de ciência aí, né? Nos lados, praticamente tudo que a gente usa foi produzido pelo pessoal científico, mas curiosamente, assim, pensar científico é algo bem vivenciado em nossa sociedade, né? O que que você tem que falar a respeito disso?
1: Realmente é um problema bem sério que muita gente demorou muito para levar em consideração. Eu mesmo, na minha graduação, a metodologia científica foi pífia. A gente teve uma disciplina que nos ensinou muito superficialmente e boa parte do que eu me lembro, na verdade eu não me lembro de tão insípido que foi. E metodologia científica, na verdade, deveria ser uma das disciplinas mais cobradas em toda a graduação, porque ela é a base para o que você vem fazer depois que você terminar o curso. Seja você um cientista ou não, o modo de pensar científico, ele transcende graduações. Na verdade, o modo de pensar científico, ele é um, digamos assim, ele é de utilidade pública. Você dá o direito à pessoa de entender como a ciência funciona e de poder perceber com isso como confiar em determinadas informações, é um serviço de utilidade pública. Assim que eu entrei na universidade, eu comecei a dividir algumas disciplinas com professores que ministravam metodologia científica, e eu comecei a observar que a disciplina, assim como ocorreu comigo, ela era muito limitada. Tipo, metodologia científica era uma disciplina que ensinava você a fazer resumos de congressos, e no final, se você tivesse um resumo
2: publicado, você terminava e era aprovado. Só que a gente nota que não é isso. Metodologia científica não é só você aprender normas. Eu vi um comentário na internet que ele é muito, muito preciso, o Rafael dizendo. Nós estamos passando muito tempo ensinando regras da ABNT enquanto a gente não ensina método científico. E foi isso que comecei a pensar enquanto eu estava fazendo parte da disciplina. E aos poucos a gente começou a mudar, fui conversando com outros colegas, na medida do sistema com muitos amigos, algumas pessoas interessadas em filosofia da ciência, outros interessados em método científico, e nós começamos hoje em dia a modificar, e eu posso dizer para você que hoje os cursos de bacharelado em ciências biológicas, e bacharelado em ciências biológicas com ênfase em ambientais da FPE, nós ensinamos na disciplina de metodologia científica o que é o método científico, como funciona o pensamento científico e o que é pensar cientificamente. Então acredito que essa modificação de paradigma, você sair daquela ideia de que metodologia ou não é importante, foi simplesmente ensinar regras de organização de trabalhos, já é carta fora do baralho. E isso não pode continuar mais assim. Então estamos ensinando realmente o que é método científico, o que é hipótese, o que é uma pergunta, o que é fato, o que é uma teoria, o que é uma teoria científica, o que é uma lei, como funciona a elaboração de experimentos, como você encara uma hipótese, como você refuta, como você aceita, lógicas dentro da metodologia científica, como um pensamento científico, pensamentos dedutivos. Então são esses elementos básicos de raciocínio que estavam muito carentes. A nossa esforço agora é para tentar fazer com que os alunos de graduação comecem a perceber como é que funciona a ciência. Não a informação científica pronta, já mastigada, que é o que eles observam nas outras disciplinas especializadas do curso, mas sim como se chegou a essa informação. Quais foram os métodos, os processos, os raciocínios e as deduções lógicas que levaram a esse conjunto de informações que eles aprendem na graduação. Então, é imprescindível que a gente dedique tempo para ensinar completamente como funciona o método. E não é surpresa você encontrar, inclusive, alguns professores, em todas as esferas e em todos os níveis, ainda tem muita dificuldade de entender como é que funciona o método científico. Então, é um trabalho que vai demandar tempo, muito tempo, algumas décadas, mas estamos tentando, junto com o livro que a gente publicou, nesse esforço de tentar valorizar e ensinar como é ciência de verdade, como é o método pelo qual a ciência funciona.
3: Ah, você está usando o programa Quinta TV, muito interessante. Agora o biólogo, professor da UFPE, o André Pontes, explica para a gente como funciona o método científico.
2: Bem, o método científico é uma coisa relativamente simples. Como é que ele funciona? Você identifica um fenômeno, que é um fato, né? Alguma coisa que não há dúvida de que aconteça. Daquele fenômeno que acontece, você elabora alguma pergunta a respeito dele e com essa pergunta que você tem, você idealiza uma possível resposta, tá? E com base nessa resposta, possível resposta, né? Uma conjectura, uma ideia do que é que seria a resposta para aquela pergunta, você elabora um experimento que possa lhe responder se aquela pergunta está certa ou está errada. A grande vantagem do método científico é que não há erro ou problema se você aceita a sua hipótese ou se você refuta a sua hipótese. Não há problema nenhum nisso. Você simplesmente acrescenta informação ao mundo com base nos seus resultados. Então, vamos pegar aqui um exemplo. Você tem uma planta, tá? Você tem uma planta lá no campo e você nota que depois do período de chuva ela cresce. Pode ser uma grande coincidência. O fato é que ela cresce. Tem uma chuva aqui, outra ali, ela cresce. Então, o que é que você vai fazer? Você pode se perguntar. Será que a chuva é frio? Será que com a chuva nubla o céu e o céu nublado é que faz com que a planta cresça? Ou é a água que cai no chão? Então, essa é uma pergunta. Você não tem explicação, você não tem a resposta, então você idealiza essa pergunta. Aí, essa é a grande pergunta do fato. Será que a água que faz com que ela cresça, então você vai levantar uma hipótese que vai ter uma, digamos assim, uma previsão de resposta. Se a água que faz com que a planta cresça, então, se eu pegar uma planta e colocar água, ela vai crescer. Se eu pegar uma planta e não colocar água, ela não vai crescer. E a parte importante da hipótese é isso que se, então, né? Se realmente é a água que faz com que a planta cresça, então, se eu tirar a água da planta, a planta não vai crescer. Com base nessa pergunta, então, e nessa hipótese, você teria um experimento. Qual experimento? Um experimento que eu poderia pensar que respondesse bem essa pergunta. Por exemplo, pegar um jarro, dois jarros na verdade, né? Em um eu coloco uma plantinha, no outro eu coloco uma plantinha muito parecida, e eu vou colocar água em um desses jarros e no outro jarro eu não vou colocar água. E vou ver o que acontece ao longo do tempo. Se minha hipótese estiver correta, então a plantinha que no final tipo de 2, 3 ou 4 dias, se eu estiver regando ela, ela vai crescer. E a plantinha que eu não estiver regando ela, ela não vai crescer. E é aí que eu faço o experimento. Se eu fizer esse experimento, pode acontecer duas coisas. Um, a planta crescer por causa da água, então eu posso concluir com uma certa segurança que é a água no solo que faz com que a planta cresça. Ou pode ser que ela não cresça e a planta que está no jarro também não cresça. Pode ser que as duas plantas cresçam. Ah, mas isso não é estranho, bem? Eu estou dando um exemplo bem óbvio. Mas em muitas perguntas dentro de ciências, as coisas não são tão evidentes assim. Existem diversos resultados que você não sabe que vai dar certo. É justamente depois que ele der certo que você vai poder dizer alguma coisa. Se as duas plantas, a planta e a sem água, não crescerem, eu não posso responder que a água faz ela crescer. Se por algum motivo a planta que não recebeu água crescer e a planta que recebeu água não crescer, eu refuto minha hipótese. Então, tenho de procurar uma explicação adicional para qual atende aquele resultado. É uma possibilidade. Mas, essencialmente, o método científico é bem simples. Ele envolve um fato, uma pergunta, um experimento, e a resposta do experimento, ele vai responder a hipótese. Ou eu aceito a hipótese, realmente a água faz crescer, ou se a água não quiser crescer, eu refuto a hipótese. Então, dentro de ciência, o método científico, ele trabalha nesse sentido. Precisam ser perguntas refutáveis, ou seja, você tem que ter a capacidade de fazer um experimento que prove que ela é falsa ou prove que ela é verdadeira. Perguntas onde você não pode idealizar experimentos para provar que ela é falsa ou verdadeira, elas não são do âmbito científico. Então a ciência não tem nada a dizer a respeito disso.
3: E por que a ciência não funciona em termos individuais?
2: E por que ela funciona, pode não funcionar em termos individuais, não funcionar em termos individuais? Por uma simples questão de que todos os organismos são diferentes a um maior ou menor nível. Por exemplo, se você pegar um grupo de pessoas e disser, essas pimentas ardem. Então eu escolho 10 pessoas e digo, todo mundo vai provar sua pimenta e ela vai arder bastante. Pode ser que para uma dessas pessoas, ela não tenha receptores para pimenta. Então ela não sente o sabor, o ardido da pimenta. Então variações individuais fazem com que o método precise ser aplicado para um grande número de observações, uma amostra, que a gente chama de ser uma amostra grande. E isso é que faz a diferença. Já imaginou você pega essa pessoa que não tem receptor de pimenta, ela come 4, 5, 6 pimentas do mundo, como se fosse uma jujuba. Depois ela chega para uma pessoa e diz, você pode derramar metade de um vidro de pimenta do rei, de pimenta malagueta, pimenta do rei, que não funciona absolutamente nada. A pessoa vai acreditar e estraga o próprio que vai comer, porque ela tem receptor de pimenta. Então essas variações individuais de experiência e variações biológicas e comportamentais são fatores que exigem que o método científico seja aplicado de forma sistemática em um grande número de pessoas. Porque cada organismo vivo tem pequenas variações e nós precisamos levar em consideração que elas existem para poder darmos níveis de certeza com as respostas dos experimentos. Então, por isso que ela não funciona de maneira individual. O método científico, ele é aplicado em grandes amostras, em um número grande de pessoas, para nos dar certeza de que ela funciona se for aplicada em grande escala. Aí o pessoal perguntou, rapaz, eu estava vendo uma bola de remédio, não vou, eu já tenho que já ouvir isso, tá? Não vou mais tomar o remédio que o médico passou para tomar, porque quando eu li a bula, ele tinha tantos efeitos colaterais que é pior do que a doença que eu tenho. E isso é complicado de você trabalhar, porque é uma falta de que como ler uma bula. Quando você observa os efeitos colaterais da bula, elas, na verdade, são para grupos muito pequenos, razoavelmente pequenos. Quando o médico passa um remédio, ele tem ciência disso. Então, você observa lá na bula, algumas delas, felizmente, destacam. 0,2% da amostra tem uma reação assim, assim, sabe? Então, é uma questão complicada, porque justamente são as partes das exceções. Os médicos não têm como saber se cada pessoa vai ter uma reação de exceção, mas eles têm grande certeza de que boa parte das pessoas que vão consumir os remédios vão ser curadas da forma que eles estão sendo prescritos.

0: você tem que estar alarmado, alarmado, ouça o Marcelo Cabral, um dos integrantes da dupla, tem a dizer sobre a canção e tem tempo.
1: Faz o Lima, todos os ouvintes, aqui no Fábio Cabral, do Atari, essa música Minadeira do Piroca foi a primeira composição do Atari e termina sendo depois a primeira tema do nosso EP, lançado no segundo semestre de 2020, o EP de Santo Francisco. E a canção está bastante irônica, quando experimentei essa canção e tal, uma coisa demorada, mas assim, que trata de temas, na verdade, que são que nos preocupam muito, assim, porque a música não. Uma vaga não é nem sobre uma madeira, não é sobre piroca, ou tem uma conotação sexual, na verdade, porque cada madeira de piroca não existe, né? Na verdade, é sobre um fake news que tem lançado a democracia brasileira e a balada da democracia ainda fora, né, nos últimos anos, mas na verdade é sobre isso, né? Porque ele começa a democracia e a consegunda, né? Como a gente pode ver nessa situação de pandemia que a gente vive hoje. Então é isso mesmo, para mim, de Deus ontem, para isso aqui. Com o lançamento do clipe de uma madeira de piroca produzido pelo Aldo Jones, o ator das imagens dele deixa muito claro sobre o que a gente está falando, a música, e muito didático, assim, acho que a arte, assim, a música, a poesia, tem sido especial essa.

0: 8:27. 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

pessoal da Interver, aqui é a Luísa Brina, sou da banda Graviola, e a gente está lançando hoje o single Nosso Estranho Amor, é uma música que está abrindo caminhos para o nosso disco que vai chegar logo mais no dia 28 de maio. É, essa música, esse single, é uma parceria que eu fiz com a LG Lopes, e que ganhou esse arranjo super potente da banda. Então quero convidar vocês para escutar a música e para acompanhar as novidades da banda nas nossas redes, @Graviola. É isso, um beijo.

0: estava apostando e fazendo uma estação de volta com o segundo bloco Planetas Verdes de Conhecimento. A gente está conversando com o biólogo e professor da UFPR, o Helio Ponte, sobre o pensamento científico, como a ciência funciona. Bem, no livro Ciência de Ser Ciência, né, do professor Ronaldo Pilato, né, que é doutor em psicologia, lá pela UNB, ele aborda a questão do biólogo de confirmação, que é uma espécie de uma noção cognitiva, que é a franja, o atendimento, os humanos e humanas. O professor Leandro Pontes fala sobre isso e diz porque muitas vezes é praticamente inútil, né, a gente dialogar com gente que ignora evidências contrárias, as suas crenças. Né? Ele faz isso citando um livro que é sobre ter certeza como a neurociência explica a condição de um neurologista Robert Burton.
1: Sim, o viés de confirmação é o que a gente aborda no livro e que a gente costuma dizer que são falhas de fabricação, né? Nós

tem uma tese no meu site Ciência Books, que é sobre convicção, como é que a gente tem certeza das coisas. E é um livro muito interessante que ele comenta que por que é tão complicado da gente convencer outras pessoas de que elas estão erradas. E nesse livro mostra, dando diversos exemplos, inclusive alguns amigos de neurociência, ele mostra que a sensação de ter certeza, a sensação de estar certo, é uma sensação tão forte, a sensação de que você tem razão, ela é emocionalmente tão intensa, que ela muda a sua percepção racional de enxergar as coisas como elas realmente são. Então, você admitir que está errado é um processo terrível de você admitir. É preciso muito autocrítica e muito exercício. E hoje, e a gente sabe disso em termos de críticas gerais. Ninguém gosta de receber uma crítica de uma coisa que você fez errado. E ele fala nesse livro muito, de uma forma muito simples. Não lembro o quanto vale a pena ler, de uma forma muito simples. Como é que nós emocionalmente estamos vinculados com o que a gente acredita? Então, vez de confirmação, ele só vem fortalecer esse ponto. Ele vem alimentar uma zona no cérebro que nos faz nos sentir bem, que é aquela zona da certeza. Então, tanto é que a gente, quando encontra alguém que a gente descobre que ele está errado, você diz, ah, eu não falei para você que você estava errado, então a gente também sente um prazer em mostrar a outra pessoa que está errada, e nós nos sentimos mal quando nos mostra que nós estamos errados. Esse desejo de confirmação é baseado nisso. Nossos centros emocionais é que são ligados quando a gente tem a informação que a gente julga que está correta. Então, por isso que nós somos tão combativos diante de informações contrárias àquilo que a gente acredita. Porque ela não envolve só o racional. Mas se deixa bem claro, quando você tem certeza de alguma coisa, a sensação de agradável de que você está certo é muito boa. Então, ela envolve elementos cognitivos e emocionais. Então, você dizer que usar raciocínio para convencer alguém não funciona em boa parte das pessoas, porque os sistemas cerebrais alimentados pela sensação de certeza são de cunho emocional. E isso que prejudica. Nós tentamos, como cientistas, nos disciplinar para que a gente não se apaixone pelas nossas ideias, não se apaixone pelas nossas hipóteses e fiquemos abertos de mudar de opinião diante de qualquer outra informação que, bem feita, bem trabalhada, nos dê elementos para ficar na dúvida. Essa é a essência do pensamento cético. Quando a gente acha que pensamento cético é pensamento crítico, não. Pensamento cético é você estar aberto suficientemente a consciente de que coisas que você acredita podem mudar se houver evidências consistentes de que elas apontam para outra direção. Então, é preciso deixar isso claro, que a gente tem uma visão popular geral de que ceticismo é uma coisa muito ruim. Ah, é só não acreditar. Não, não é nada disso. Ceticismo é uma dúvida saudável. É uma dúvida saudável que você cultiva a respeito de informações que você recebe. Você vai e confirma, ah, não, beleza, então é isso mesmo. Ou quando vem informação contrária, não, não era aquilo que eu pensei. E nós não somos assim. Estar certo, gostar de estar certo, isso surgiu evolutivamente. Eu fico imaginando os povos primitivos, os homens das cavernas caçando, e para um sistema assim funcionar, eles precisariam ter informações confiáveis para que os grupos eles pudessem funcionar. Então, você tem um caçador que sabe onde se encontram as melhores presas, sabe o melhor horário, então você vai seguir aquele cara vai ser consultado, ele vai se destacar, ele vai poder orientar outros. E a sensação de satisfação surgiu, foi conservada, e até hoje existe, só que ela está impregnada de muita questão emocional. Então, quando você tem alguma pessoa que não se convence de jeito nenhum de que ela está errada, não se preocupe. Não é porque você não sabe argumentar, é porque a informação que ela tem está impregnada num tal nível de satisfação emocional por ela estar tendo a sensação de que ela está certa, que isso está mudando o racional dela. Então, nesse sentido, você pode chegar e dizer que não adianta conversar com determinadas pessoas que não estão dispostas a mudar de opinião porque elas têm uma crença fixa e imutável sobre determinado assunto. E isso, na verdade, saber disso é gratificante, porque você começa a perceber que com certas pessoas, alguns níveis de conversa não tem como funcionar.

0: não ser que ela queira, esteja disposta a entender que sua forma de pensar esteja errada ou equivocada. Então, você tem essa, tendo essa percepção, você pode entender melhor como é tão difícil conversar com as outras pessoas que não estão nem um pouco dispostas ou são capazes de dar vazão a todo tipo de teoria da conspiração para se negar a admitir que podem estar erradas.
1: Sim, a gente ouve muito falar de gente que vem da sua dia a dia, sobre falando sobre a teoria da evolução, como é tipo, mas é apenas uma teoria. O biólogo e professor Matheus fala a respeito dessa confusão entre hipótese e teoria.
0: Ah, isso é uma confusão, é uma confusão grande. Veja só, a gente fala de teoria e na ideia de que é alguma coisa não provável. Nossa visão geral é de que teoria é isso. E é assim, numa visão não científica, teoria é isso. É o equivalente a uma opinião, você não sabe se é verdade ou não. Só que teoria científica é diferente de teoria que a gente entende na nossa conversa normal. Teoria científica é um conjunto de informações que foram testadas, foram aprovadas através de métodos científicos, tiveram suas hipóteses aprovadas, e elas compõem um quadro geral de um conhecimento científico. Por exemplo, a teoria evolutiva é uma teoria científica. Se você disser que teoria científica não é válida porque é uma teoria, você está entendendo errado o que é teoria e o que é teoria científica. A teoria científica, ela é baseada nas informações obtidas por centenas de milhares de cientistas que confirmaram em todos os seus experimentos de como funciona o processo evolutivo. Até que encontrem alguma coisa em contrário, as teorias científicas, elas podem ser consideradas verdades. Não tem como. Aí a gente só cai sim em teoria evolutiva, mas basicamente todo conjunto de informações de biologia são teorias. Por exemplo, a teoria celular. O que é a teoria celular? Todo organismo multicelular, ele é composto de pequenas células. E as pessoas não pensam, mas isso é só uma teoria, porque ela não tem uma carga emocional, filosófica, religiosa por trás, né? Mas isso é só uma teoria. Ninguém discute, ninguém contesta, mas é uma teoria científica. Todos os corpos de organismos multicelulares são feitos com células. Ela pode ser amputada? Pode. A partir do momento que você encontra qualquer tipo de organismo multicelular onde não haja nenhuma célula que o compõe, você tem uma refutação da teoria celular. Aí você cheia, publica em uma revista científica, com um passo fundamental da ciência. Não adianta fazer ciência num sótão, num porão, num quintal, e isso não for publicado. Se não for publicado, não é informação científica válida. Ela só é válida, sim, só é válida quando se publica, e preferencialmente numa revista publicada por pares. O que é isso? Outros cientistas que têm seu trabalho antes de publicar, eles vão aparecer a respeito da validade do seu experimento. Então, a teoria científica é aquela teoria que é basicamente a verdade. Como a teoria celular, a teoria da gravitação universal, a teoria atômica de toda a matéria composta por átomos. A teoria científica é sem força de realidade, a não ser que haja, ela não seja devidamente comprovada. Existem algumas assim, mas a evolução, com certeza, não é uma delas. Ela está comprovada. Até agora, não houve nenhuma contraprova adequada contra ela.
1: O professor Fernando Pontes, ciência e religião podem andar juntas?
0: Essa é uma grande pergunta. Realmente, ciência e religião podem andar juntas? Podem. Inicialmente podem, se elas não se misturarem. A gente vê muitos cientistas que foram e que são religiosos, profundamente religiosos. Isaac Newton era um religioso profundo, ele foi um estudioso da Bíblia, dos textos bíblicos. Gregor Mendel, que foi o pai da genética, ele era um monge. Charles Darwin também, no começo, ele estava inclinado a ser padre, ser pastor. Então, não tem um grande problema assim. O problema é quando você junta as duas coisas. Você usa a religião para apoiar ou contradizer a ciência e usa a ciência para apoiar ou contradizer a religião. Eu posso dizer porque durante muito tempo eu vivi nos dois mundos. Fui profundamente religioso e também fui um cientista. Depois de algum tempo, eu optei por escolher um dos lados. Assim, poderia ter continuado com os dois. Mas, por razões muito pessoais, eu optei por um lado deles apenas e abandonei o outro. Mas é possível, contanto que o cientista, o homem religioso, não procure usar ciência religião para dar suporte à sua religião, nem como não usa a sua religião para dar suporte à sua ciência, ao processo científico de religião. Isso é que é muito complicado. Hoje é muito difícil você encontrar cientistas, eu digo muito difícil assim por experiência pessoal, talvez não seja tão difícil, encontrar cientistas que sejam basicamente neutros em termos disso. Eles são capazes de se diferenciar como religioso e são capazes de se diferenciar como cientistas, tá? Eu não vejo problema, acho que elas podem dar juntas. Acho até complicado você tentar usar o pensamento científico em questões religiosas. Pode-se até tentar em determinados pontos, né? Eu acho que existem religiões que permitem isso, mas são observações muito pessoais. Eu não acho mais razoável você falar de religião e ciência para a mesma coisa. São respostas, são formas de enxergar o mundo diferentes, e nada obriga que o método científico seja muito exclusivo, na verdade ele não é. Eu não uso ciência para saber se o leite está coalhado, eu não uso ciência para saber se tem trânsito no caminho que eu vou para o meu trabalho, eu não uso ciência para decidir se eu vou andar por um caminho, por uma rua, se eu vou de bicicleta, se eu vou de carro, eu não uso ciência para nada disso. Então ciência é uma abordagem para a explicação de fenômenos naturais. Ela não é a única forma que você vai usar para você guiar a sua vida como um todo. Se eu vou usar o método científico, não vai. Você está além do que é o método científico. O método científico é um método para você entender determinados tipos de fenômenos que ocorrem ao nosso redor. Mas não é o único método que você tem para controlar a sua vida. Poxa, você se apaixona, você fica com raiva, você tem acidentes, você constrói coisas. E a grande maioria delas, você não precisa entender isso. Não precisa saber rigorosamente o método científico. Para determinadas coisas, você precisa. Ciência funciona. A grande prova de que ciência é um método adequado para muita coisa é simplesmente que ciência funciona. Você planeja um avião para voar e ele voa. Você planeja um foguete para sair da Terra, ele sai da Terra. Você planeja um submarino para mergulhar e emergir, ele faz exatamente isso. Então, ciência, o método científico funciona para você desenvolver tecnologia, entender como as coisas funcionam, mas ele não é a única forma de você entender muito. Você pode se desfazer completamente por um pensamento religioso filosófico. Zero de ciência. Você não precisa de ciência para isso. Então, na maioria das vezes, quando a gente fala de religião e ciência, a gente pensa no conflito. Na verdade, não há conflito. Na verdade, não há uma necessidade de você juntar as duas formas. Uma pessoa pode enxergar de muitas coisas. Eu posso gostar da cor azul e torcer para Santa Cruz. Outra pessoa pode gostar de preto e ser canhoto e torcer para o Náutico. Então, são coisas que elas vivem bem independentes. Então, a ciência é um método para você enxergar o mundo de uma determinada forma, mas não é o único método para você enxergar o mundo. É mais do que isso. Então, eu não enxergo um problema entre elas em si, né? A não ser que uma queira entrar dentro da outra. Você querer usar sua religião para forçar a ciência a trabalhar de uma forma diferente, ou você querer dar justificativas científicas para a sua religião. Então, são coisas diferentes. Alhos e bugalhos. Então, no meu entender, ciência e religião são coisas diferentes, podem ser abordadas de formas, são abordadas de formas diferentes, elas podem conviver dependendo das pessoas que estão interpretando-as. Tá? Elas não se misturando, elas podem viver tranquilamente. Não vejo problema quanto a isso.
1: Muito obrigado, meu nome e professor da Universidade Federal de Pernambuco, inclusive eu também estudei lá, né, professor Leandro Pães, pela entrevista, ele falou aqui sobre pensamento científico, conhecimento científico, como vocês podem ver mais sobre o livro que eu vou mostrar com o professor da Universidade Kerk, o nome do livro é o que você precisa saber sobre ciência para não passar vergonha. Também acesse o site dele, né, no qual ele faz resenhas de livros, de divulgação científica, que é www.cienciabooks.com.br. E para encerrar essa edição, vamos de música, né? A minha quase xará, Eluna, Vitrolina, fala agora com vocês. E na sequência, vamos ter música. Até a próxima, visite o nosso site www.vitrolina.net.br.
2: Olá, ouvintes! Salve, salve! Eu sou Luna Vitrolira. Estou lançando meu primeiro disco na música A Quenda, O Amor às Vezes é Isso, que vem junto com um filme curta-metragem de mesmo título, integrando música, cinema e literatura. Eu começo minha trajetória artística na poesia. O meu primeiro livro, lançado em 2018, chamado A Cor do Amor às Vezes é Isso, é o ponto de partida desse projeto. Um livro que se transformou em disco e recebeu a tradução musical do pianista Mário Freitas e também várias participações especialíssimas que estão junto comigo nesse trabalho. Tem o Lirinha, do Cordel do Fogo Encantado, tem Mel Duarte, Roberto Silabalva, Belfuan, Bione, Cristal, Cheia França, Pupilo, várias pessoas, artistas incríveis que estão na música, na poesia e fazendo parte das nossas vidas. Esse trabalho também se desdobrou num filme dirigido e roteirizado por Viva Troy e Aida Polimeni. Nesse projeto, eu falo sobre o amor. Mas falo sobre o amor que é, na verdade, dizer sobre nossos lugares de cura, transmutação de dores, sobre auto-pertencimento e nossa liberdade enquanto mulheres, mulheres negras de periferia. Nesse projeto, eu questiono o modelo romântico ocidental usado como dispositivo de poder. Um amor que é usado para subalternizar, para inferiorizar e trazer questões de submissões de gênero. Então, nesse trabalho eu faço alguns questionamentos, tenho um posicionamento político bastante forte com relação a esses temas e também sobre nossas ancestralidades. É um trabalho que faz muito parte da minha vida, traz muitas referências fortes, músicas que eu escuto, então vocês vão ouvir aí brega funk, rock, pop, blues, jazz. Tudo tem nesse disco, tudo tem nesse trabalho. Foi muito divertido fazer, foi um processo muito gostoso. E eu estou muito feliz de poder compartilhar com vocês esse sonho, essa realização, que é o disco e o filme. Convido todas, todos e todos a acompanhar o meu trabalho nas minhas redes sociais. É só ir lá, @lunavitrolira, escutar o disco que está completo em todas as plataformas de música e também assistir o filme no meu canal do YouTube. Se inscrevam, fortaleçam o nosso trabalho, deem apoio, compartilhem com as amizades, curtam muito e vamos nessa, vamos de som. Quero sugerir aqui para vocês A Joelho e Reza, que foi nosso primeiro single lançado, e também a música título do trabalho, A Conda. Um cheiro para todo mundo daqui da Luna Vitrolira, espero que vocês curtam.

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0: uma fruta. Não sou um objeto qualquer que você pegue a busca. Sua menina de 16 anos, aquela que precisa de três homens foi estuprada. A empregada assediada pelo patrão, a esposa esfaqueada com varapão, a menina que morreu de amor com quatro estudos de qualquer casa, a puta cansada, a namorada viciada, a estudante perseguida, profissional humilhada. Sua tela de filme, que tirou a voz, feita de desenho, ouço todas elas.
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2: 8:58.
3: De Corinthians, 4-0. No determinado ponto lá de Guilherme. É filho. E toda a cidade federal de Guilherme.
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